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1: Muito que bem, que Deus abençoe, irmã Geni. É católico. É? Deus abençoe, irmã Geni. Diz o Maná, jovem fui e envelhecido, e não é visto justo desamparado, nem sua descendência que mendiga o pão. Ô, glória.
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1: A irmã Edi aí, mandando aí, disse, a irmã Helena, de Independência, está na escuta, ô glória, Deus abençoe, irmã Helena. Pede oração e louvor, vamos estar passando o próximo louvor aí, irmã.
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1: É uma contribuinte da FM Renascer, ô glória. Que Deus abençoe nossa irmã e recompense.
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1: A ver aqui disse, passa pido um maná. E oração por mim, família Adriana. Diz, Senhor, Tu nos dará paz, porque também existe em nós toda nossas obras. Hein? Precioso maná.
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1: Diz paz de Deus, está uma bendição seu programa. Sou a irmã Maria Ribeiro de São Pedro. Estamos com meu esposo Jorge escutando seu programa. Se pode ler dois maná. Um para mim e outro para meu esposo.
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1: E uma alabança à eleição. Deus o bendiga.
5: 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Em nome de Jesus.
1: Someteu, pois, a Deus. Resisti ao diabo e ele huirá de vosotros. Acercai a Deus e ele se acercará a vosotros. 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

0: faz, hermano Francisco? Está de bendición la programación. Estamos en la escucha. Soy Jorge Silva, de Picada Indumar. Bendición, Dios te lo bendiga, hermano Jorge. Dios bendiga a ustedes ahí de Picada Indumar.
1: ¿Quién es esa? Para o senhor, irmão Francisco, tudo bem? Aqui é a irmã Maiara de Tiradentes, esposa do Malmiro. Estamos em família aqui escutando o programa e está uma benção. Queria homenagear irmão Francisco, que vai estar de aniversário, né? Um louvor aí, irmão Francisco, de aniversário para o irmão aí. Que Deus venha abençoar do irmão com saúde. Para o senhor, irmão Laveira, Deus abençoe.
0: Paz do Senhor, mamãeária, mamãeária, mão miro, é sua família. É, eu acho que eu vou quinta-feira, eu vou pra lá, né?
2: A esta casa de oração para o.
0: É isso, eu não ia, vocês podem vir também, né? É pertinho, 18 quilômetros. Deus abençoe vocês. Um abraço, obrigado, mamãeária.

Preciosa alabanza, los hermanos Lemos cantando en esa noche. Jair dos Reis, paz do Senhor, estamos na escuta do programa, da programação. Quero desejar um feliz aniversário para o meu esposo Jair dos Reis, que está de aniversário hoje, é? Peço um louvor na paz do Senhor. Parabéns!

Enrique, diz paz o Senhor, pido uma alabanza por Gaúcho Alegre, soy Antunes Samuel de San Vicente. Dios se lo bendiga.

0: Alô!
1: Paz do Senhor, irmão Francisco Louveira.
0: Paz do Senhor, irmão!
1: É o irmão Melo.
0: Sim, irmão Melo.
1: Não quis chegar aqui em casa, irmão Francisco.
0: Não pude carregar tudo lá no João. Tinha que botar, como diz o outro, um cachapé atrás da caminhonete.
1: Aham. Mas eu, quando o senhor vinha aqui, o senhor vai ter que vir com um carro meio grande e uma van aí, que o senhor ajeitava, o senhor ia ficar toda roupa aqui.
0: Eu fui com a van lá, carreguei uns 2 mil quilos de roupa.
1: Meu Deus do céu. Ah. Mas que bom, né, irmão Francisco Lover? Todo mundo ajuda, né? Um lava a mão do outro, né?
0: Isso mesmo.
1: É, graças a Deus.
0: Nem descarreguei a caminhonete. Eu
1: conheço, né? Que é passar frio, passar fazer fome, essas coisas. Mas Deus tem que estar junto, né?
0: Isso.
1: Graças a Deus. E vim na paz do Senhor Jesus aí, irmão Francisco. E vê uma nazinha pra mim aí, irmão.
0: Tá bom, irmão Melo.
1: Deus abençoe. Fique na paz do Senhor.
0: Paz do Senhor. Dice el guarda los pies de su santo, mas los impios perecerán en tiniebla. Paz do Senhor, irmão Francisco, me alegro em escuchar. Está muito lindo las alabanzas. Pido uma alabanza que está a su alcance e também um maná. 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

Paz do Senhor, irmã. Tá muito lindo esses louvores aí. Tô escutando. As irmãs continuam assim. E você, como é que tá? Tá bem? Paz do Senhor.

0: A paz do Senhor, irmão Francisco. Estamos na escuta da programação, está uma bênção de Deus. Quero homenagear meu esposo, Jair dos Reis, que está de aniversário nessa data de hoje. E peço um hino para ele, que Deus venha abençoar muito ele e toda a família, tá? Estamos todos reunidos em festa aqui. Tá bom, irmão? Que Deus abençoe. Peço um hino para ele aí, Jair dos Reis. Sua esposa dele, Gessida Amaral. Tá bom? Que Deus abençoe. Com Deus.
1: Deus abençoe, irmã Gessi.
2: Em breve vai voltar.
1: Meu Jesus do céu, eu não vou dizer que a hora passa depressa. Ela passa o mesmo jeito de sempre, né? É a gente que às vezes se atrapalha um pouco, né? Diz: olá, estou ouvindo pelo AP da Rede Renascer 91.3. Moiracema de Quadro, como é que vão vocês? Mão Candinho, a todos vocês aí, eu me esqueço do nome de vocês. É, do outro irmão ali, não sei se é filho, gerro. Mas todos vocês, é, que estão na sintonia, recebam as bênçãos de Deus. Paz do Senhor, estou na escuta, sou de Santo Augusto, Rio Grande do Sul. Paz do Senhor, nós aqui de alegria estamos na escuta do programa, que está uma benção. Eu, Tatiana e minha mãe Sueli, e pedimos um hino à escolha do programa. E dois maná para nós, e oração por nós e nossa família, hein? É, ontem faltou passar por alegria, né? Tinha que vir de lá pra cá, daí alegria e daí Espírito Santo. É, eu fumo até o Espírito Santo, é, Deus abençoe. Diz: mas la senda de los justos es como la luz de la aurora, que va en aumento hasta que el día es perfecto.
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Vamos estar escutando uma alabança, né? Quem sabe você tá doente, você tá numa prova, né? Você tá com uma dificuldade, escute esse louvor.

Prece a alabanza y escuchamos, O choro pode durar uma noite, mas alegria virá pela manhã.

0: Dá uma benção, é um maná, é, pede um maná. O Senhor confortará minha alma, me guiará por senda de justiça, por amor a seu nome. Oh, benção de Deus, hein?
1: Escritura, o livro do amor.
0: Irmão Silvano Oliveira, dueto pai e filho, na sintonia, em Tunápolis.
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0: Deus abençoe, irmão Silvano, também a sua mãe, hein? Contribuinte aí do projeto Renascer, que Deus abençoe e recompense de uma maneira muito especial.

0: José Tadeu, paz, irmão, estou assistindo, peço oração e louvor, sou de Chiapeta. Deus abençoe, irmão José. Vera Mendes, paz. Louveira e família, glória a Deus por sua vida, ouvindo aqui em Criciúma, Rio Grande do Sul, amém, glória a Deus, rádio mais amada e abençoada do mundo, Deus abençoe, irmão Vera. Gezelda, é do Santo Xavier. Paz do Senhor, paz do Senhor.
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0: Eliel, é Elange. Leiria Carvalho, a paz do Senhor Jesus Cristo, temos na escuta do programa Elias de Erval Seco, Deus abençoe vocês de Erval Seco. Marta Carpes, é, Deus abençoe Marta. A ver, Maria Brito, paz, irmão Francisco Louveira, estamos na escuta aqui em Maurício Cardoso, passa um hino, onde foi parar o amor, é? Com o Parada Firme.
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0: Ofereço para todos os ouvintes, que Deus abençoe sempre a todos.

Parece essa alavança, é, com parada, parada firme, né? E, bueno, eu tenho muitos pedidos de alavança, pero me esqueci de quase tudo. Ali a irmã pediu Donde Foi Parar o Amor. Sartou o hino do Parada Firme ali. Bueno, receba para seu elevo espiritual. Que Deus abençoe a vocês de uma maneira especial.

Precio Salavanza, isso vimos escuchando nessa noite. Vamos estar passando uns mensagens mais.

0: A paz do Senhor, irmão Valdemar. É. Paz do Senhor, irmão. A paz do Senhor, irmão Louveira. Estamos escutando o programa. Tá muito bom. E já aproveito homenagear o senhor que está de aniversário. Que Deus dê muita saúde e dê força para continuar na Rádio Renascer com as programação, né? Que temos escutando aqui é o irmão Valdecir.
1: Que Deus abençoe, irmão Valdecir. É, tinha esquecido do nome do irmão, é? Que Deus abençoe de uma forma especial, irmão Valdecir. Dize paz do Senhor, irmão Louveira. Temos na escuta aqui em Redentora. Tá uma benção, tá um... A ver, tá de bater palma com os pés. Peço hino, televisão maldita. Deus abençoe nosso irmão.
2: Irmão, não consegui, como é anotar seu contato que tu me disse? Meu irmão Francisco, achemos o cantor aí, Lourenço Dias, os cantores que estão cantando aí. Mas qualidade de música, irmão.
1: Muito bem, é?
3: Tem seus amigos, já pode congratular-se.
1: Paz, irmão! A ver. Paz do Senhor, irmão Francisco. Estou na escuta. E peço um louvor dos irmãos Bueno. Semente Santa e Três Maná. É o Jair de Cerro Largo. O primeiro disse, e quando apareça o príncipe de los pastores, vosotros recibireis la corona incorruptível de glória. Hein? Essa é a nossa esperança, irmão. O outro disse, gozai e alegraos, porque vuestro galardão é grande em los cielos.

alguém. Vamos estar passando uma alabança, um louvor aí por a irmã Karina Louveira, é. Ela cantou ali em Florianópolis, é, no... No Bom Samaritano, né? Cantou ali, foi uma benção de Deus. Vamos estar escutando, a ver, é, tá sem internet no meu computador. A ver aqui, é, vamos voltar, é, vamos voltar. Vamos ver se nós achemos aqui, é, ou se não, passemos outro hino, né? Que Deus abençoe.

Quanto pedires na oração, crendo recebereis. Muitas vezes costumamos nos decepcionar com as preces que fazemos. Pedimos alguma coisa e a resposta nunca chega. Então perdemos a confiança em Deus. O que não é raro acontece é que a resposta chega, mas nós não a compreendemos, por pensarmos que ela tenha de vir conforme o nosso pedido. Acontece que o Criador sabe o que é melhor para nós. A respeito disso, existe uma antiga lenda que pode ilustrar melhor esse assunto. Em grande bosque da Ásia Menor, três árvores, ainda jovens, pediram a Deus que lhe concedesse os destinos gloriosos e diferentes. A primeira explicou que aspirava a ser empregada no trono do mais alto soberano da terra. Após ouvi-la, a segunda declarou que desejava ser utilizada na construção do carro que transportasse os tesouros desse rei poderoso. E a terceira, por último, disse então que almejava transformar-se numa torre, nos domínios deste potentado, para indicar o caminho do céu. Depois

nas promessas do Supremo Senhor e se deixaram conduzir com paciência e humildade. Qual não lhe foi, porém, aflitiva surpresa? Depois de muita viagem, a primeira caiu sobre o poder de um criador de animais, que de imediato mandou convertê-la num grande coxo, destinado à alimentação de carneiros. A segunda foi adquirida por um velho praiano, que construía barcos para encomendas. E a terceira foi comprada e recolhida para servir, em momento oportuno, numa cela de malfeitores. As árvores amigas, conquanto separadas e sofredoras, não deixaram de acreditar na mensagem de Deus e obedeceram sem queixas às ordens inesperadas que as leis da vida lhe impunham. No bosque, contudo, as outras plantas tinham perdido a fé no valor da oração. Quando transcorrido muitos anos, vieram a saber que as três árvores haviam obtido as concessões gloriosas solicitadas. A primeira, forrada de panos singelos, recebera Jesus nas mãos de Maria de Nazaré, servindo de berço ao dirigente mais alto do mundo. A segunda, trabalhado como pescadores na forma de uma barca valente e pobre, fora o veículo que Jesus se utilizou para transmitir sobre as águas muitos dos seus mais belos ensinamentos. E a terceira, convertida apressadamente numa cruz em Jerusalém, seguira com ele, o Senhor, para o monte e ali, ereta e valorosa, guardara-lhe o coração torturado, mas repleta de amor no extremo sacrifício, indicando o verdadeiro caminho do reino celestial. Todos nós podemos endereçar a Deus, em qualquer parte, em qualquer tempo, as mais variadas preces. No entanto, precisamos cultivar a paciência e a humildade para esperar e compreender as respostas de Deus. Pensemos nisto.

pudesse impedir o nascer do sol e a esperança. 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

Daniel assentou no seu coração não se contaminar. Alô? Voltamos. Daniel assentou no seu coração não se contaminar com a porção do manjar do rei, nem com o vinho que ele bebia. Portanto, pediu ao chefe dos eunucos que lhe concedesse não se contaminar. Senhor Deus, Criador do céu e da terra, nós te adoramos, Senhor, te damos graça por mais um dia de vida e também já te damos graça pela preciosa salvação que o Senhor preparou para aqueles que creem, para aqueles que obedecem a sua palavra e creem no seu nome. Te adoramos, Senhor, te glorificamos por nossos ouvintes, te agradecemos, Senhor, por também pelas emissoras, aqueles que trabalham a direção da emissora. Vemos também te agradecer pela Associação Missionária dos Valentes de Davi, todos aqueles que cooperam de uma maneira ou outra. Deus te pedir para este horário, dessa programação também, que é o seu bom espírito venha falar com aquelas pessoas e abrir o seu coração. O Senhor venha falar através dos louvores tocados e também pela palavra do Senhor, pela pregação da palavra do Senhor. Uma palavra que é viva e eficaz. Sua palavra que tem é o poder de falar ao coração abatido, coração caído, o coração que está sem esperança, sua palavra, aquela que tem o poder para transformar, para libertar. Senhor, nós oramos em nome de Jesus e cremos em ti, na graça. Amém. Muito bem, está iniciando então mais uma programação. Mais um dia de vida, iniciando também, mais um dia, né? Mais um dia, e mais uma programação, e a programação está a cargo da Associação Missionária Os Valentes de Davi. Faz parte dos projetos da associação, os programas de rádio, e também ajuda financeira para missionários que estão pregando a palavra de Deus em vários países e também tanto no continente, aqui no nosso continente, como no continente africano, mais precisamente no país do Moçambique. Fala o idioma português no país do Moçambique, continente africano. Já tivemos a oportunidade de estar conhecendo um pouco, embora trabalho é muito grande, o país é muito grande, é um país dentro do continente africano. Então, são 60, agora não tenho bem certeza, em torno de 60 países dentro do continente africano. Moçambique está mais no sul do continente, perto da África do Sul, ali faz fronteira. E nós tivemos a trabalho dos Valentes de Davi no ano de 2012, se não estou equivocado, e na época ainda do saudoso Davi Dutra, e tivemos ali a trabalho da associação, inspecionando, visitando ali os missionários, na cidade de Beira, e que é uma cidade grande, cidade litorânea, e também os interiores da cidade de Beira, e também depois mais ao norte do país do Moçambique, na cidade de Nampula, já é uma cidade mais islâmica, onde o islamismo já domina, eu digo, a maioria, cidade Nampula. Então,
e tivemos nos interiores ali também conhecendo alguns trabalhos. Então, como já falado, essa programação e outras mais em outros horários faz parte da Associação Missionária Os Valentes de Davi. Hoje também o titular da programação nas terças-feiras é o nosso grande amigo e uma das lideranças da associação. A programação está sempre a cargo nas terças-feiras do nosso amigo evangelista Mão Altamiro Chaves e sua família. Mas eles nos incumbiram, então, de fazer cada 15 dias. Nós agradecemos, mas o Mão Altamiro é uma pessoa especial tanto para evangelizar como fazer programa de rádio, e nós não podemos substituir assim inteiramente. Vamos só fazer quebrar um galho aqui, Mão Altamiro, Manaíra, e Coroados, evangelista Altamiro Chaves. Há muitos anos evangelizando de todas as formas, tanto pessoalmente como pelo rádio. Também já trabalhou com igreja muito tempo e ainda prega itinerante, é um pregador itinerante. Então Deus abençoe. Assim como muitos outros mais que pregam, evangelizam, e como Paulo, o apóstolo, disse que não tenho do que me gloriar se anuncio o evangelho, e ai de mim se não anunciar. Então, aí como na Argentina também, há muitos servos e servas de Deus também, não estamos falando que é só os homens, mas há muitas servas de Deus também, tanto no Brasil como na Argentina e qualquer parte do mundo. Vai uma notícia quentinha aí. Eu creio que você, às vezes, talvez você sabe, talvez não. Eu fiz uma pesquisa em praticamente todas as igrejas. As que eu pesquisei, todas as que eu pesquisei, têm mais mulheres do que homens. Praticamente as igrejas que eu pesquisei, seja no Brasil, fora do Brasil, Assembleia de Deus, Deus e Amor, e seja a igreja que for, das que eu pesquisei, em torno de 60%. Isso é claro, uma média é frequentado, a membresia é mulheres, a parte feminina, moças, mulheres, das igrejas evangélicas. Então, há muitos homens, muitas mulheres, jovens, adolescentes que pregam a palavra de Deus. Isso é uma bênção. Jesus disse: "Ide por todo mundo, pregai o evangelho a toda criatura. Quem crer e for batizado será salvo, quem não crer será condenado." Marcos 16, versículos 15 em diante. Deus abençoe, então. Eu creio que nós vamos ouvir um louvor ou dois aí, irmã Mariela. Agradecemos os trabalhos aí, eficiente. E nós vamos ouvir um louvor ou dois, enquanto os irmãos podem participar, nossos amigos, irmãos aí. E na sequência, após os louvores, vamos meditar um pouco aqui sobre o servo de Deus, o Daniel, o profeta Daniel, também conhecido, e que estava na Babilônia, mas não contaminou o seu coração, porque tinha um propósito, tinha uma meta para alcançar. Mas o nosso aqui, os irmãos podem contatar aí na emissora, na rádio, a irmã operadora querendo falar aí também, tem toda a liberdade de se comunicar. E também você pode mandar mensagem para o celular aqui, que está quietinho aqui, ninguém dá nenhum. O da área 55, e da área 55 9 96 01 21 90.
Esse que vos fala, irmão Juarez Cabral, aqui da cidade de Humaitá, seu servo Juarez aqui. Deus abençoe, então, ouviremos um louvor ou dois aí, e depois, se Deus quiser, retornaremos. Esperamos aí a participação dos nossos irmãos. Você está no programa Os Valentes de Davi.

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Telefone da área 55999-101707 para nossos irmãos aí do Brasil ligarem para nós aqui no estúdio da Rádio Renascer. Também estamos através do Facebook da Rádio FM Renascer 91.3. Irmão Maurício de Almeida, paz do Senhor, irmão, estamos na escuta. Deus te abençoe, irmão Maurício de Almeida. 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Diz: nunca desista da escada da vida, pois sua felicidade pode estar no último degrau. Bom dia, na paz do Senhor, irmão Clairton. Deus abençoe, irmão, a sua família. Irmão Maurício nos diz: bom dia com Jesus, a paz de Jesus. Estamos na escuta. Deus te abençoe, irmão Maurício. Irmã Raili, a paz do Senhor, irmã Marielle, estou escutando o programa, irmã, Deus abençoe sua vida também nessa manhã, irmã Raili, que Deus abençoe sua família, a nossos irmãos aí que estão ouvindo a programação Os Valentes de Davi, que o Senhor venha bendecir nesta manhã, e os irmãos que querem participar, né, os telefones estão aí à disposição dos nossos irmãos. Deus bendiga, está aí ouvindo também a programação a nossa irmã Tereza Geis nessa manhã. Paz do Senhor, estou na escuta do programa. Deus te abençoe, irmã Tereza, também nessa manhã. O próximo louvor oferecemos então aí para a irmã Tereza Geis também, que está ligadinha conosco. Deus bendiga e novamente deixamos então aí a cargo do irmão Juarez.

Estamos então de volta. Agradecemos os trabalhos aí da Maranela na emissora. Obrigado então aos irmãos, às irmãs aí que estão ligadinhos na Rádio Renascer, no programa dos Valentes de Davi. Uma Tereza, que já foi mencionado aqui, a irmã Raili, também toda a sua descendência, a irmã Raili, grandes, uma serva de Deus também aí. Que nós há muito tempo já temos amizade, embora faz dias que nós não conversamos. A Marraeli, toda a sua descendência aí, o irmão Clairton, também o irmão Maurício de Almeida, todos os irmãos aí que se comunicaram aí na emissora, irmãos, irmãs. Também está na audiência aí nosso, um dos nossos companheiros aí, um dos obreiros aqui da igreja, em Humaitá. Que é o presbítero Hélio Teves, irmã Pierina, e que estão ligadinho aqui na emissora. Deus abençoe o irmão Hélio, sua família. E qualquer hora vamos arrumar uma vaquinha aí, fazer uma. E arrumar uma oferta para os valentes de Davi, irmão Hélio. Vamos fazer, o senhor dá 10, eu dou mais 10, vamos ajudar aí na associação. É só um exemplo, né, que eu citei aí. E um exemplo de valor, né? E Deus abençoe. Tem a Maria de Oliveira aqui de Humaitá, sempre está ligadinha nas programações. Não sei se ela já se acordou, mas também aí é uma serva de Deus aí que sempre está ajudando as programações e também a Rádio Renascer. Deus abençoe a todos, então, nossos irmãos aqui da região, aí, cidades circunvizinhas. Nós não vamos citar aí muitos lugares aí, porque não sabemos se os irmãos estão ligados ou não, e também para não tomar muito tempo, mas como já falamos no início da programação, a Associação Missionária Os Valentes de Davi, eles é um trabalho de conscientização missionária e também é um trabalho de sustentação financeira para muitos missionários, tanto no continente, no nosso continente aqui, da América do Sul, como também no continente africano, já falamos no início, país do Moçambique, onde tem uns servos de Deus ali que pregam a palavra de Deus e, além de pregar a palavra de Deus, ainda eles precisam ajudar com alimentos. Eles precisam, as crianças, eles vêm à igreja, eles vêm também com o objetivo de ganhar ajuda de mantimento, de alimento. Pessoalmente, nós vimos ali. Os alimentos para as crianças, aquelas sopas, alimentos bem preparadinhos para as crianças que os missionários fazem ali. Tem muitos missionários ali que eles precisam, além do culto, além da reunião do culto, eles precisam preparar alimento. Eles precisam dar um jeito, principalmente as crianças, eles querem porque querem. Quando eu estava ali, se a gente puxasse um pacote de bolacha para comer, rodeava 5, 8, 10 crianças ali querendo. Então, é difícil, é diferente da nossa região aqui, é completamente diferente. Então, aqui nós temos ajuda de governo, aqui nós temos ajuda, tem emprego, embora também temos dificuldades financeiras, algumas pessoas têm. Mas nada comparado com lugares aonde não há emprego, lugares aonde o governo não o próprio país é quebrado, o governo não ajuda, e em muitos lugares também o governo ele desvia as verbas, o dinheiro para o financeiro. Então é difícil. Mas, bom, vamos para a palavra de Deus. Conforme nós tínhamos falado, nós vamos então meditar um pouco no livro do profeta Daniel,
Capítulo 1, nós lemos no início da programação, capítulo 1 de Daniel, versículo 8. Daniel assentou no seu coração não se contaminar com a porção do manjar do rei, nem com o vinho que ele bebia. Portanto, pediu ao chefe dos eunucos que lhe concedesse não se contaminar. Ora, deu Deus a Daniel graça e misericórdia diante do chefe dos eunucos. Ainda no capítulo 1 e o versículo 17. Ora, a esses quatro jovens, Deus deu o conhecimento e a inteligência em todas as letras e sabedoria, mas a Daniel deu entendimento em toda visão e sonhos. Glória ao nome do Senhor. O livro de Daniel, o profeta Daniel, eu creio que muitos já leram, já ouviram, talvez já falaram sobre este livro, que está contido, está nas Escrituras Sagradas, na Bíblia Sagrada. E nós precisamos entender que Daniel, quando foi para a Babilônia, a Bíblia é clara em falar que o rei Nabucodonosor, ele invadiu, ele se tornou o Império Babilônico, que isso inclusive está escrito nos livros extras bíblicos, outros livros também, que confirmam a história do Império Babilônico. E o Nabucodonosor, ele expandiu e invadiu Jerusalém no ano 605 antes de Cristo. Ano 605 antes de Cristo. 600 anos antes. 605 anos antes do nascimento de Jesus, só para nós se situar no tempo. A primeira invasão, a primeira leva de pessoas que os babilônicos levaram de Jerusalém para a Babilônia foi em 605. Foi muita gente cativo para a Babilônia. E Daniel e os seus três amigos, Sadraque, Mesaque e Abednego, eram uns deles, tinha muitos outros. E aqui nós vamos ver claramente na Bíblia que no terceiro ano do reinado de Jeoaquim, rei de Judá, veio Nabucodonosor, rei da Babilônia, e veio a Jerusalém e a sitiou. Note bem que Daniel, ele coloca no capítulo 1, versículo 1, é exatamente a data, o ano do reinado de Jeoaquim. É algo bem explicadinho, algo não é confuso, não é sem saber o que está falando. E nós entendemos então que Daniel, ele foi cativo, ele era um adolescente ainda, entre 14 e 16 anos de vida, quando ele chegou na Babilônia com mais os seus amigos, longe da sua família, longe da sua liderança, longe de todos, longe do templo, longe da igreja, como falamos hoje. Na época, é o templo de Jerusalém, longe de tudo e de todos. Ele tinha tudo para dizer: agora eu vou aproveitar
o mundão agora, que agora vou aproveitar, fazer amizade com todo mundo que dá no jeito, fazendo e tudo e mais um pouco. Já que agora eu estou cativo, Deus me abandonou, ele poderia dizer assim: Deus agora me abandonou, aonde é que se viu? Deus não livrou de vir para o cativeiro, e agora estou longe da minha família, agora estou longe da minha liderança, agora estou livre. Mas não foi isso que ele pensou no seu coração. Aí que nós lemos, está registrado, capítulo 1, versículo 8, que quando chegou o manjar, quando chegou os alimentos, de um país pagão, de um país que não conhecia o Deus Todo-Poderoso. Glória ao nome do Senhor. A Babilônia era um país pagão que não conhecia o Deus Todo-Poderoso, Deus verdadeiro. Mas Daniel e os seus amigos conheciam. Aí que está a diferença. Rebagai, bendito é o nome do Senhor. Aonde a pessoa ir, seja onde for, nós estamos num programa missionário. O servo de Deus, o missionário, ou a missionária, ou o missionário, aonde ele ir, glória a Deus, seja perto, seja longe, seja junto com a família, ou seja longe da família, longe da liderança, aonde ele ir, se ele tem compromisso com Deus. E a sua palavra, se ele é liberto por Jesus, agora no nosso tempo aqui falando, é aonde ele ir. Ele, mesmo que os outros não conheçam o Deus verdadeiro, mas através da sua vida, os outros vão ficar conhecendo o Deus verdadeiro. E foi isso que aconteceu lá na Babilônia. Hoje, atualmente o país do Iraque, lá perto do Golfo Pérsico, aonde hoje é o Iraque, não muito longe também do aonde é o Irã.

tradução que diz que Daniel resolveu firmemente não se contaminar, que também é uma tradução até bem explicada. Resolveu Daniel firmemente não se contaminar. E a outra tradução, a outra versão, seria melhor dizer, Daniel assentou no seu coração, que é a mesma coisa das versões atualizada e tal. Daniel assentou, ou Daniel firmemente resolveu não se contaminar. O que que nos remete ao que, meus irmãos, que nos ouvem nesta programação missionária? Começa pelo coração. Não, às vezes as pessoas dizem, não, não faça isso, não faça aquilo. Se a pessoa não se converte a Deus, não adianta nada. Mesmo que nós falamos, mesmo que você fala, mas precisa partir do coração. E é claro que nós temos que falar. Mas Daniel não precisou aqui, ninguém está dizendo para ele, aqui na Babilônia, agora, na Babilônia, ó Daniel, o negócio é o seguinte, aqui na Babilônia, tu faça aí. Não. Ele já foi para a Babilônia, ele já foi cativo, resolvendo no seu coração que ele não ia se contaminar e ponto. Não interessando as consequências, não interessando o que ia acontecer. Ele estava resolvido que ele não ia se contaminar. Libagash Tobagar. Bendito é o nome do Senhor. Porque ele tinha um alvo, ele tinha um compromisso com Deus. Ele queria, longe da sua pátria, ele queria mostrar o Deus que ele servia, ele queria ser um missionário, falando para os nossos dias, ele queria, aonde ele ir, ele queria mostrar o Deus que ele servia. E para isso ele não podia se contaminar. Note bem, de que adianta nós ter uma igreja? Glória ao Sebastião Magaba Shabagá. De que adianta nós termos uma igreja, ser membro de uma igreja, seja a igreja que for, se nós não tivesse compromisso de nós não nos contaminarmos? Porque se nós nos contaminarmos, nós não vamos fazer diferença nenhuma, vai ficar tudo igual. Não tem como Deus operar e nem fazer milagre e nem dar sabedoria para alguém se essa pessoa não colocar no seu coração que ele não quer se contaminar. Glória ao nome do Senhor. E nós vimos claramente na palavra de Deus que por causa desta decisão de Daniel, dele não se contaminar com os manjares do rei. Esse manjar aqui nos dias de hoje entra um monte de coisa, vícios, bebida, cigarro, prostituição, mentira, engano, egoísmo, idolatria, fornicação e outros mais, bebida, e assim vai. É só um exemplo aqui, idolatria, incredulidade. Nós vimos que por Daniel não se contaminar, Deus deu a Daniel e os seus três amigos conhecimento e inteligência. Tebastou bagabachá. Tem alguém que acha que é, ah, não, eu não vou buscar conhecimento, inteligência, é pecado, é errado. Tem que ficar burrinho mesmo, não aprender nada de Deus, ficar bem burrinho. Não, pelo contrário, se a pessoa buscar a santidade em Deus, buscar a santidade em Deus, buscar separação daquilo que contamina a sua alma, seu espírito e o seu corpo, se essa pessoa sempre não se contaminar, buscar a graça de Jesus, Deus dá o conhecimento e sabedoria. É Deus que dá.
quando a pessoa se coloca diante de Deus. Conhecimento e

sabedoria, que quando eles foram colocados na presença do rei, junto com muitos outros moços, esses quatro se destacaram, Daniel e os seus três amigos, eles se destacaram, e claramente diz a Bíblia que não se achou nenhum igual a Daniel e os seus três amigos. E com um detalhe, livro de Daniel, capítulo 1, versículo 17, diz que a Daniel deu entendimento em toda visão e sonhos. Deus deu para os quatro, Daniel e os outros três, conhecimento e inteligência. Foi Deus que deu. E ainda Deus dá ainda conhecimento e inteligência. Esse conhecimento aqui, meus irmãos, é conhecimento espiritual, conhecimento da vontade de Deus, pastor, conhecimento das escrituras, conhecimento dos mistérios de Deus, conhecimento daquilo que vai acontecer ainda, a visão futura. Quem busca Deus, meus irmãos, ele tem o conhecimento, não totalmente, não 100%, porque ele não é Deus, mas ele tem a orientação, rebaixo, tomar, ele tem a sabedoria do alto para tomar decisões no dia de hoje, que vão refletir para a semana que vem, para o ano que vem, para o dia da vinda de Cristo, para o dia do arrebatamento da igreja. Falando para os nossos dias. E Deus deu a Daniel conhecimento. Deus deu a Daniel conhecimento, sabedoria, conhecimento e sabedoria, inteligência. E também para ele e seus amigos. Alô? Sim, para ele e os seus amigos, e também a Daniel deu entendimento em toda visão e sonhos. Nós vamos ver no decorrer do livro, que nós não vamos falar hoje, motivo do espaço, do tempo. Nós vamos ver no decorrer do livro que o rei Nabucodonosor, por várias vezes, ele teve sonhos. No capítulo 2 já fala sobre isto, e depois dos próximos capítulos também. O rei teve sonhos, e os magos, os adivinhos, eles não poderiam interpretar, eles não podiam descobrir o sonho e nem a sua interpretação. E por causa disso, o rei, furioso, queria matar todos os adivinhos. Os reis pagãos, eles tinham adivinhos, eles tinham astrólogos, eles tinham pessoas que lidavam com astros, e eles iam matar todos, inclusive a Daniel e os seus amigos. Mas quando Daniel soube da sentença, ele foi para a oração, ele foi para a presença de Deus junto com seus amigos. E olha o que Daniel falou. Depois que passou a noite em oração, Deus revelou o sonho que o Nabucodonosor tinha sonhado, o sonho e a sua interpretação. Após a revelação do sonho, no capítulo 2, no versículo 20, olha o que Daniel falou: seja bendito o nome de Deus, de eternidade a eternidade, porque dele é a sabedoria e o poder. É ele quem muda o tempo e as estações,
remove reis e estabelece reis. É ele que dá sabedoria aos sábios e entendimento aos inteligentes. Ele revela o profundo e o escondido, conhece o que está em trevas e com ele mora a luz. Bendito é o nome do Senhor. Olha bem, meus amados irmãos, irmãs que estão na audiência. Após ele passar muito tempo com seus amigos, muitas horas, pedindo misericórdia ao Deus de Israel, ao Deus verdadeiro, ao seu Deus, para que eles não perecessem com o resto dos magos. Eles não eram magos, eles eram servos de Deus, mas o rei não fazia diferença. O rei ia sentenciar todos, porque o rei não conhecia ainda a Daniel de fato, ele não conhecia inteiramente Daniel. Ele estava conhecendo, mas quando Daniel chegou na presença do rei para falar o sonho e a interpretação, aqui você vai ver um missionário. Daniel capítulo 2, versículo 28, quando Daniel diz para o rei: mas há um Deus no céu, o qual revela os mistérios, pois fez saber ao rei Nabucodonosor o que há de ser nos últimos dias. Note bem que quando Daniel soube, quando Deus revelou para ele a interpretação, ele não disse: ah, eu sou aqui o cara, eu sou o último da... Não, ele louvou a Deus e transferiu para Deus. Ele anunciou para Nabucodonosor, através dessa visão, ele anunciou que há um Deus do céu. Ele poderia ter dito: ó, eu tenho aqui a visão. Ele não disse, ele disse: há um Deus no céu, o qual revela os mistérios. Aqui ele estava, Daniel, sendo um missionário, anunciando Deus verdadeiro. E nós notamos aqui, através dessa visão, agora encerrando aqui a mensagem, que é Deus que tem a soberania. Deus não apenas mostra o futuro, mas ele governa o futuro. Anote aí na sua mente, anote, eu digo, memorize isso. Deus não mostra apenas o futuro, mas ele governa o futuro. Deus não mostra somente o futuro. Ele mostrou para Daniel aqui, mas ele governa o futuro. Daniel disse: ele estabelece reis e remove reis. A hora que Deus quiser remover alguém, não há ninguém que impeça, não há ninguém. E mesmo que seja um rei ímpio, pode ser a permissão de Deus. Pode ser, não, vou acertar aqui. É a permissão de Deus para provar os demais, porém, a hora que Deus quiser agir, e ele vai agir com o governante ímpio, ele vai agir com certeza, pode ficar tranquilinho, a hora que Deus quiser agir, não há ninguém que impeça, porque Deus é o dono da história e ele é soberano, é o rei dos reis, senhor dos senhores. Mas para isso nós precisamos, agora me incluindo, para isso nós precisamos não se contaminar, porque se nós nos contaminarmos com o rei, ou com a liderança ímpia, se nós nos contaminarmos
e apoiarmos a liderança ímpia, nós não teremos o livramento de Deus. Mais uma vez, rebasto, pai, se nós acompanharmos a liderança ímpia, seja liderança em todas as áreas que for, civil, país, etc. Se nós acompanharmos, se nós não nos separarmos da liderança ímpia, Deus não agirá em nosso favor. Muito pelo contrário, sofreremos a ira de Deus junto com os ímpios. Por isso, nesta programação, vamos entregar a nossa vida para Jesus. Mesmo que você já é crente, talvez você está pródigo, não olhe para os demais, não olhe para a direita nem para a esquerda. Se você olhar para os outros, você não vai conseguir guardar o teu coração. Diz a Bíblia que Daniel colocou no seu coração não se contaminar. Ele não disse, se os outros não se contaminarem, eu também não vou me contaminar. Eu vou ver o que, que os outros vão fazer aqui na Babilônia primeiro, vou ficar cuidando a vida deles, os outros meus amigos, os outros prisioneiros, eu vou ver o que os outros vão fazer, aí eu vou fazer também. Não, Deus não tem compromisso com ninguém desse jeito. Eu sinto aqui a graça de Deus e a presença de Deus aqui na minha humilde casa, aqui no meu humilde estúdio. Meu estúdio só tem uma Bíblia na frente aqui e um celular. Então, Deus abençoe aqui, mas nós estamos na Rádio Renascer, que tem um estúdio abençoado aí. Estou por celular. Então, Deus abençoe, nós vamos orar nesse momento. O horário passou. Depois, aí, se sobrar um espaçozinho, irmã Marielle, se tiver alguma participação aí, faz o favor de mencionar. Vamos orar a Deus. Querido Salvador, querido Deus Todo-Poderoso, o Senhor é a nossa bandeira, o nosso socorro bem presente. O Senhor é o Deus soberano, Deus que pode fazer quando ninguém mais pode fazer. O Senhor é o Deus de Israel, o Deus soberano, o Deus que muda reis, estabelece reis, faz o que o Senhor quiser, na hora que o Senhor quiser. Por isso, ajuda-nos, ajuda os nossos ouvintes, ajuda-nos a conservar a nossa vida na presença de Deus, no temor do Senhor. Liberta este coração, Senhor, esta vida que não está conseguindo, que está fraco, que está em dois corações, está duvidoso, está em cima do muro. Liberta, olha para esta pessoa que está enferma. O Senhor tem poder para curar, nós cremos, sinto aqui. Sinto da parte do Senhor, da palavra do Senhor, que o Senhor está curando pelo poder da palavra do Senhor. No nome de Jesus, cura esta vida, Senhor, seja aonde for, a distância que for, longe mesmo, o Senhor tem poder, porque o Senhor é soberano, é imutável, é onipotente, onipresente e onisciente. Nós oramos e plastomai no nome de Jesus. Amém e amém e amém. Oramos pelos nossos irmãos que cooperam na obra missionária, continuam abençoando, suprindo as necessidades, aqueles que cooperam na obra do Senhor, nas igrejas, onde congregam, aqueles que cooperam de uma maneira ou outra, nós pedimos que a bênção do Senhor possa estar presente, em nome de Jesus. Glória a Deus, até a próxima terça-feira, estará com os irmãos aí, o titular da programação, que é o evangelista Montamiro Chaves, e aqui se despede o vosso servo, aqui, Juarez Cabral de Humaitá. Deus abençoe a todos, então, em nome de Jesus.

0: 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Tenemos aquí participaciones. Armada Luciana Pedroso está en audiencia de la programación. Dios abençoe su vida. Hermana Luciana Pedroso, tenemos aqui as participações. Bom dia, queria ouvir um hino para mim, meus familiares, e uma palavra de oração. Deus abençoe sua vida, irmã. Diz, irmão Evanir, Deus te faz forte para atravessar qualquer tempestade. Bom dia, muita paz e proteção de Deus para sua vida. Amém, irmão Evanir, bom dia, na paz do Senhor, para o irmão, a sua família. A paz do Senhor, irmã Mariela, estou na escuta do programa, está uma benção. Deus abençoe a irmã Raquel, pastor Esir, nessa manhã também. A paz do Senhor aqui, de alegria, estamos na escuta do programa, está uma bênção. Eu, Tatiana e minha mãe Sueli pedimos um hino, Caminhada, com Mara Lima. E dois maná para nós, oração por a nossa família. Deus abençoe sua vida, Tatiana, também nessa manhã, que está aí na audiência da programação. Teremos aqui mais participações.
1: Paz do Senhor, irmão Juarez, paz do Senhor a toda a audiência, ele ser abençoado o programa, os valentes Davi. Estamos tomando chimarrão com a minha esposa aqui, escutando a palavra que está sendo mencionada. Deus abençoe, irmão Juarez. É, siga com essa força, essa valentia. Uma abençoada palavra aí para todos os nossos irmãos, amigos, ouvintes aí da Rádio Renascer. Deus abençoe também a direção da rádio, a nossa operadora de toda manhã. Faz todo o esforço para estar aí no trabalho, né? Na obra do Senhor. E todos os programadores aí de terça-feira. Se é possível, um louvor para nós aí, irmão Juarez. Né? Pode ser aí com Mateus e Ense. Quem são esses de brancos vestidos? Para todo o leão espiritual, todos os nossos irmãos aí que estão ligadinho conosco na Rádio Renascer.
0: Que Deus bendiga o irmão Valdemar Pinheiro também, que está em sintonia. A paz do Senhor está uma benção de Deus. Estamos escutando o programa e tomando um chimarrão. Deus abençoe o irmão Marcos, a irmã Cedinara nessa manhã. Meu abraço, irmã Cedinara. A paz do Senhor Jesus Cristo, irmã Mariela. Estamos na escuta do programa do irmão. Pedimos um hino para meditação espiritual. Pedimos oração. Que estamos orando pelos irmãos também. Sempre abraços, felicidades. Somos aqui de Lajado, Panelinha. Doutor Maurício Cardoso, Rio Grande do Sul, é diaconisa. Irmã Maria Terezinha Gomes, diaconisa. Irmã Hernando Santos Gomes. E também o diácono, irmão Daniel Gomes. Deus abençoe, irmã. Que Deus abençoe sua vida nessa manhã também, que estão aí ouvindo a programação. Deus bendiga a los hermanos também, que estiveram participando do programa nesta manhã.

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Que juntos podemos así se alegrar a través de los louvores, a través de la palabra del Señor, ¿no? Que el Señor falou com nossas vidas, que Deus, assim, ó, abençoe ricamente. Quero, assim, rodar um louvor para os colaboradores, pode ser com Jair Pires, o louvor que diz, as almas custam lágrimas. E tenho aqui a irmã Sandra de Moura, colaboradora do programa já há muito tempo, a irmã Marisa Borges Durfe, a irmã Anita Luciana Santos, também está o pastor Adilmar, irmã Nair Cavalheiro e de Pedro Garcia Braga, colaboradores do programa, né? A mãe Leonir, aí da esquina Massota, irmã Leonir, irmão João, que Deus assim o abençoa ricamente. Também tem passado o mês passado ali, 2000 de colaboração, a Sueli de Oliveira e de Barreirinho, e também a irmã Ramona Moreira, irmão José, tem colaborado assim com o programa. A irmã Alejandra Bueno também tem passado 5.000. E assim a gente vai juntando, né? E tenho para pagar o programa, né? Que é uma benção, uma bendição de parte do Senhor quando podemos fazer algo para o Senhor, né? Também tem um voto que meu filho Gilberto tem pagado também, né? Nesse mês de maio, de 20.000, tem também um voto do meu filho Natanael. Deus está provendo como a mãe Eva fazer a programação, né, sair ao aire com esse programa, e a obra de Deus, né, e Deus vem falando, e que nós possamos assim ser obediente e estar na presença do Senhor, buscando a Ele todos os momentos da nossa vida, né? Porque não tem outro Deus em cima desta terra e baixo este céu em que nós podemos adorar e que nos promete uma vida eterna. Aleluia! Glórias a Deus! Então, por isso é que andamos daqui para lá, né? Servindo a Deus, guardando os seus mandamentos e guardando no nosso coração para não pecar contra Deus, né? Este é o mais importante da nossa vida. Glórias a Deus, e nós estamos no caminho. O Senhor diz a sua palavra no livro Apocalipse, né? Se nós guardar a palavra do Senhor, Ele também vai nos guardar na hora da prova que virá sobre o mundo inteiro, né? Que Deus, assim, o abençoe. Em continuação, vamos estar escutando, então, o louvor.

0: Aí escutamos, né, este maravilhoso louvor, é assim falando com nossas vidas, né, nos animando, nos fortalecendo a prosseguir em frente, servindo a Deus, anunciando o Evangelho, né? Um dia Deus usou alguém para falar com nossa vida, né? E nós podemos assim nos alegrar através do Espírito Santo, né? Nos alegrar na presença do Senhor e também anunciar a palavra do Senhor, né? Que é tão bom. Um dia o Senhor fez esse câmbio na minha vida, né? Um dia o Senhor falou comigo e eu aceitei. Então eu agradeço a Deus, né? Por o Senhor assim ter me ajudado, que posso dizer que todos esses anos estou aí servindo ao Senhor com alegria. Que Deus venha abençoar a toda a audiência também, que possam assim prosseguir em frente nesta caminhada, servindo a Deus nesse tempo a qual o inimigo se lança de uma forma, de outra, para tirar a graça, tirar a paz do nosso coração e estar aí muitas vezes entristecido, né? Passando tanta necessidade, tanta dificuldade também que o inimigo traz sobre a vida do crente, né? Muitas vezes passa assim momentos difíceis. Que Deus assim vem abençoar em continuação. Já vamos estar escutando a mana Mariela com seu saludo e passando se a mensagem não é nesta manhã. Paz do Senhor, mana Mariela.
1: 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A paz do Senhor, irmã Eva, irmã Adalberto, operadora, 2 Manaus, um louvor com Jair Pires, Folha Seca. Abraços a todos os ouvintes, Deus abençoe a vida do irmão Evanir nessa manhã, Deus abençoe a sua esposa, irmão Evanir. Diz o Maná nessa manhã, ora, o Deus da paciência, em consolação vos conceda o mesmo sentimento um para com os outros, segundo Cristo Jesus, Romanos 15, verso 5. Também diz o outro Maná, aumentarás a minha grandeza e de novo me consolarás. Salmo 71, 21, irmão, para sua meditação. Paz de Deus, hermana Eva, estamos escuchando, dice, en El Dorado, acá, en mi hija, donde estamos esperando para que nos autoricen, dice, para hacer los estudios de mi esposo. 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
2: Paz do Senhor, irmã Eva. Estamos tomando chimarrão, estamos sentados ali na cozinha, se esquentando, está bastante frio. E estamos em sintonia com a programação. Que Deus abençoe a irmã e dá muita palavra e graça, força, fé, ânimo e bastante saúde. E se for possível, passa o hino para nós, às 4 horas da manhã.
1: Que Deus bendiga a la hermana que estuvo participando também através do teléfono de la hermana Eva. A paz do Senhor, irmã Eva, estou na sintonia em 3 de maio. Peço um hino com Michele e Marciele, filho. Deus abençoe, irmão Fernando Lopes, que está aí ouvindo a programação também nessa manhã. Que Deus abençoe sua vida, irmão Fernando. Temos aqui mais participações nesta manhã.
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4: Ay, don Señor, hermano, que está en la teca de São. Para o senhor, irmã programadora, estou escutando o programa, tá? Que é uma benção. Lê um manazinho para mim e toca o hino de caneta de ouro para o vivo, se ela toca aí, para oferecer para a irmã Luísa, para o irmão Ivanir, para a irmã Chimita, irmã Clarice, para a irmã Solange, para todos os irmãos que estão escutando a rádio, para o irmão Fábio Júnior, sua família, por irmão, para todos, em nome de Jesus, tá bom, irmão?
1: Que Deus abençoe a irmã Alda Wagner nessa manhã, já estávamos com saudade, irmã Alda, de escutar aí seus áudios, que Deus abençoe, diz o manazinho para a irmã, pois tu, ó Senhor, és bom e pronto em perdoar e abundante em benignidade para com todos os que te invocam. Salmos 86:5 nessa manhã para sua meditação também. Irmã Alda, que Deus abençoe a sua vida. Creo que eran estas las participaciones que tenemos aquí. 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Está prendidita, hermana Eugenia, que el Señor te bendiga. Y la próxima alabanza muy en especial para usted también. 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
0: 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Aquí tengo audio, lo pasé ahí para la semana pasada, voy a estar mirando primero, ¿no? Aquí está la hermana Marlene Scher, ¿no?, que está escuchando el programa. Dios abençoe, hermana Marlene. También está, yo tengo anotado aquí a nós chamamos de negra aí do quilômetro 3, a minha sobrinha, né? Que Deus abençoe ricamente também. A irmã Ramona Moreira também tem participado. O irmão Ivanir Pertile também. Deus abençoe, irmão. Um abraço para os irmãos aí. E já digo para a irmã se preparar o louvor com Jair Pires, né? Folha Seca. Para nós estar escutando nesta manhã com audiência. Também a irmã Juana, né? Que Deus o bendiga. Deus interceda, né, por todo. Ajudando e dando vitória, né? Também o irmão Fernando Lopes. Deus abençoe a sua família, irmão Juan. E a irmã Alda Wagner, né? Que estão aí escutando a programação benção do Senhor, né? Animando para seguir em frente nesta caminhada, né? Assim como já tenho falado, alguém falou para mim, eu sigo falando para os demais, né? Que provem deste grande amor, provem de Jesus, servir a Ele. Muitas vezes pode nos dizer que somos importunos, perseguimos, pensa que só eles estão bem, mas a palavra do Senhor diz, né, que

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Deus abençoa ricamente a todos os irmãos que estão aí escutando, né? Pedindo oração, participando do programa, que bom, né? Quando viemos e tem bastante mensagem, né? Que os irmãos estão em distintos lugares escutando. Eu me alegro porque eu também faço um grande esforço para poder estar aqui, né? Para poder chegar até teu lar através das ondas radiais, né? Que Deus o abençoe ricamente. Em continuação, o louvor falando com nossas vidas.

Glória a Deus, aí escutamos de maravilhoso louvor, né? Não se esqueça que eu ainda sou teu Deus. Deus ainda está com seus braços abertos, esperando, né, que tu possa chegar aos pés do Senhor, né? Dar um passo de obediência, servir a Deus com alegria. Aí a irmã pode estar passando, se há mais mensagem, para nós ver quem mais está de. Em sintonia do programa.

0: 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Dios abençoe a todos los programadores del día de hoy. 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
1: Para tu Señor, Cheva. Manda ese áudio para me dizer que estou lhe escutando sua voz e pedir um hino que esteja seu alcance, um nazinho. E também eu pedi oração pelo meu pai, que não se encontrava muito bem de saúde. E estamos na escuta da senhora. Graças a Deus que tem esse momento que dá para escutar a voz da senhora. Um saludão para o tio Alberto também, que está aí por perto, um abração.
2: Paz de Deus, irmã Eva, Paz de Deus, irmão Roberto, como estão, sua família? Espero que esteja tudo bem, com saúde. Um forte abraço para vocês. E um lindo dia, precioso, com saúde, o importante é a saúde. Para vocês aí, espero que esteja tudo bem.
0: 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A paz do Senhor, irmã Marielle, irmã Eva, estou escutando o programa, está muito bom, Deus abençoe, irmã Eva, Deus abençoe sua vida, irmã Raeli, também nessa manhã, ligadinha conosco na programação. Temos aqui irmão Ledeomar Ribeiro, está em audiência. E nos diz la paz del Señor, hermana, si es posible, toca o louvor aí com Lady Omar Ribeiro caminhando para Canaã. Dios bendiga al hermano Lady Omar, que está aí em sintonia, hermana Eva.
3: Deus abençoe ricamente, né, os irmãos que estão participando, né, Deus abençoe o pastor Valmir de Oliveira, né, uma Claudete, Deus abençoe os irmãos. Também a irmã Raeli, né? Sempre aí estamos escutando a programação dos irmãos, né? Que Deus o abençoe ricamente. E abençoa também o irmão Ledeomar Ribeiro, né? Então, o irmão é um cantor, né? A irmã prepara o louvor aí, vamos estar escutando com audiência, né? E o Senhor seguramente vai falar em nossos corações, né? Falar com a audiência também.

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0: glória a Deus, queremos já nesse momento apresentar aqueles que nos dão a honra da sua presença aqui no programa Clamor Missionário. Temos aqui a presença do Tiago, também do irmão Ademar, e já queremos então saudá-los com a paz do Senhor, iniciando com o Tiago. A paz do Senhor, Tiago.
1: A paz do Senhor Abner, irmão Ademar, uma alegria estarmos juntos em mais uma edição do programa Clamor Missionário.
0: Glória a Deus, irmão Ademar, a paz do Senhor.
2: A paz do Senhor Abner, a paz do Senhor Evangelista Tiago Magalhães e a todos os nossos ouvintes do programa Clamor Missionário.
3: Não despreze as feridas das suas
0: mãos. Esta palavra do Senhor, vamos ver um texto que está lá no primeiro livro dos Reis de Israel. Primeiro livro dos Reis de Israel. Vamos fazer a leitura do capítulo de número 2. Primeiro livro dos Reis, capítulo de número 2. Vamos ler alguns versículos aqui, dois versículos, para juntos nós meditarmos nesta ocasião. Verso 1 e o 2. Primeiro livro dos Reis, capítulo 2. Os dois primeiros versículos dizem o seguinte: e aproximaram-se os dias da morte de Davi, e deu ele ordem a Salomão, seu filho, dizendo: eu vou pelo caminho de toda a terra. Esforça-te, pois, e sê homem. Esforça-te, pois, e sê homem. Queridos, eu quero pensar, propor aqui, né, nós pensarmos junto nesse texto. O primeiro livro dos Reis inicia com a narrativa de Davi já na sua velhice, tanto é que os primeiros versos já dão conta disso, dizendo: sendo, pois, capítulo 1, sendo, pois, o rei Davi já velho e entrado em dias, cobriam-no de vestes, porém não aquecia. Esse é o retrato dos últimos dias, dos últimos momentos da trajetória do rei Davi. Isso mostra a questão da fragilidade do homem em relação à velhice, os desafios que essa fase da vida traz. Alguns até romantizam muito a velhice, declaram que é a melhor idade, talvez para alguém seja, mas que ela traz desafios. Ela traz muitos desafios físicos, ter de lidar com as limitações, ter de lidar com a dependência. Pense em Davi como alguém que foi um guerreiro, um guerreiro vencedor, triunfou sobre muitos inimigos. Chegaram um momento da sua vida onde ele cobriram-no. Diz a ideia é que alguém o cobre, mas a sua condição era tão chegou a um ponto que mesmo coberto de vestes ele não se aquecia. E aí então os seus servos sugeriram: busquem para o rei, verso 2 diz isso, uma moça virgem que esteja perante o rei e tenha cuidado dele e durma no seu seio para que o rei, nosso senhor, aqueça. Esse era o retrato, alguém chega da ideia, bom, coloca aqui com ele alguém para que ele se aqueça, porque a condição física do rei é essa. Então nesse primeiro capítulo, no primeiro momento, ele relata, fala sobre a velhice, os últimos dias do rei Davi. A partir do verso de número 32, vai narrar e falar um pouquinho sobre a constituição de Salomão como rei de Israel. Então há essa transição de governo. E então Salomão, filho de Davi, assume o reinado. Aqui há várias ponderações que poderiam ser feitas, mas devido ao tempo ser pouco, nós não vamos fazer essas considerações sobre a questão da transição. Mas eu quero propor um raciocínio com base nas palavras do próprio Davi antes de morrer a Salomão, seu filho, que iria lhe suceder. Diz a Bíblia, primeiro livro dos Reis, capítulo 2, verso 1: aproximando-se os dias da morte de Davi, deu ele ordem a Salomão, seu filho, dizendo: eu vou pelo caminho de toda a terra. Com isso ele está dizendo, ele tinha consciência de que estavam findando seus dias, eu vou morrer, chegou meu tempo, chegou o meu momento de partir. Esforça-te, pois, e sê homem. Ele deixa aqui dois itens, esforço e hombridade. Esforça-te e sê homem. Eu quero propor aqui aos companheiros para nós pensarmos nesses dois itens, esforço e hombridade. Talvez alguém pense assim, não, mas temos muitas ouvintes mulheres na programação. Homem aqui, quando ele diz ser homem, não está falando só sobre a questão do gênero em si, mas no que significa, no papel, no que representa a hombridade. Não somente na ideia do gênero, o indivíduo que é homem porque nasceu homem, mas ele está falando sobre hombridade. Eu quero já passar aqui a palavra aos companheiros para nós justamente pensarmos nisso. Esforço, esforça-te e sê homem. O que ele quer dizer para Salomão quando ele diz isso? Sê homem, seja homem. Qual é a proposta? Qual é a ideia? Aonde ele quer chegar com esta fala já nos seus momentos finais? Vamos pensar juntos nesse texto da palavra de Deus. Hoje nós vamos inverter um pouquinho a ordem aqui dos fatos. Geralmente a gente inicia sempre a fala ouvindo nosso querido irmão Ademar. Mas hoje nós vamos iniciar aqui com o Tiago. Logo após o irmão Ademar estará aí fazendo a sua fala sobre esse texto e os conselhos que Davi dá a Salomão antes da sua morte. Tiago, fica à vontade para comentar esse texto da palavra de Deus.
1: Meus irmãos, a Bíblia é fantástica porque ela traz conselhos completos, né, companheiros? Coisas que às vezes nós temos dificuldades e assuntos, situações que nós temos dificuldades para tratar, a Bíblia os trata com muita clareza. E este é um deles, o conselho de um pai a um filho, é um conselho de um rei ao seu sucessor, e é um conselho que todo homem deveria preocupar-se em transmitir ao seu filho, aquele que você teve a responsabilidade de criar, de orientar e de transmitir a ele responsabilidades. Salomão está ouvindo do seu pai agora aqui, irmão Ademar, uma lição muito direta, que alguém pode talvez até confundir. A fala de Davi, ela não está ligada a um preconceito do monarca, não. A fala dele, ela é de fato chamando a responsabilidade que Salomão exerce. Como homem, vai exercer como rei e precisa ter conhecimento pleno dela, porque senão não vai ter sucesso naquilo que ele vai fazer, irmão Ademar. Você precisa ser homem. O que ele está dizendo? Seja o líder que esse povo espera. Seja a fortaleza que eles esperam, porque Davi sabia, ninguém segue um frouxo. Ninguém segue alguém que não tem convicção daquilo que faz, que não tem convicção, que não tem posicionamento diante de situação e circunstância. Então, o que ele diz para Salomão? Eu tenho experiência nisso, meu filho. E eu sei que tanto como rei, como um pai de família, se você não for homem o suficiente para atrair a confiança desse povo, para atrair o respeito deles, você não terá sucesso nas suas empreitadas. O grande sucesso de um líder está em fazer-se respeitar, não pela força do cargo, não porque simplesmente você vai se tornar rei. Que a tua família te respeite não simplesmente porque tu é o chefe, o pai de família, o homem da casa. Não, não, mas que a tua família te respeite pela autoridade, irmão Ademar, que você exerce. E aqui é fantástico isso. Ser homem, É muito objetivo o conselho, né? Seja homem, rapaz. Você não nasceu apenas do sexo masculino, mas os teus posicionamentos precisam ser de um líder. As tuas ações precisam ser de um líder. E as tuas responsabilidades. E aqui eu já concluo a minha fala, porque o texto é objetivo demais, e eu também quero ouvir os companheiros. Mas olha que coisa maravilhosa que o Davi está dizendo aqui. Assuma as responsabilidades de um homem. Assuma essas responsabilidades para liderar, para guiar o povo. Se nós observarmos a sequência da vida e trajetória de Salomão, nós vamos ver que o Salomão, de fato, ele assimilou esse conselho de Davi, né? Porque quando ele tem a oportunidade de fazer um pedido a Deus, logo que assume o reinado, irmão Ademar, ele poderia pedir várias coisas, né? O Salomão poderia pedir riqueza, poderia pedir bens, poderia pedir mulheres, carros, enfim, tanta coisa. Mas ele pede a Deus sabedoria. E se alguém não fizer a conexão, pode não compreender, mas olha que coisa maravilhosa. Salomão entendeu o conselho do seu pai e ele compreendeu que sem sabedoria era impossível cumprir aquela missão. Se sem sabedoria era impossível não só obedecer o conselho do seu pai, mas guiar a nação, o povo que estava sob sua responsabilidade. Se ele não tem sabedoria, com certeza esse povo vai sofrer. Então eu preciso de sabedoria para ser o homem que essa nação espera, para ser a resposta que eles precisam. A minha postura, ela é importante, mas eu também preciso de sabedoria para saber como me postar e me posicionar. E aí pede sabedoria e o bojo vem, sabedoria com riqueza e honra, né? E olha o resultado disso, irmão Ademar. Olha como as coisas são fantásticas, amém? Salomão, no exercício do seu cargo, agora já como um homem, sábio que era, cheio de sabedoria, um homem consolidado, recebe um grande problema para administrar. Duas mães chegam a ele com um filho. Uma de ser a mãe e a outra também de ser a mãe. E era muito difícil identificar quem era quem. O Salomão poderia simplesmente ter, olha só, o que, que eu tenho a ver com isso? O testemunho é de que uma dormiu por cima do filho e o filho morreu e agora ela pegou o meu filho e diz que é dela, enfim. Resolvam-se entre vocês. Eu não sou Deus para resolver sobre essas coisas. Não é o que Pilatos disse a Jesus? Rapaz, mas que eu vou lavar minhas mãos. Eu não vou assumir essa bronca. Salomão não, ele tem postura de líder. De rei Salomão tem postura de homem que assume suas responsabilidades. Eu sou o rei dessa nação. Não tem problema não. Nós vamos resolver isso aqui. Me traz uma espada aí. Vamos cortar no meio, metade para cada uma e tá resolvido. Aí uma diz, não, então entrega para ela. Eu prefiro ver meu filho com outra mulher do que ver ele morto. E aí ele diz, toma mulher, toma o teu filho. Não é apenas uma sacada, não é apenas uma pérola de sabedoria, mas é a responsabilidade do líder que não se eximiu num momento de dificuldade, mas ele assumiu a sua responsabilidade. E isso também é muito claro lá no final da vida dele, quando ele olha para trás e ele faz agora um exame, irmão Ademar, da sua jornada, e ele diz assim, Abner, poxa vida, vaidade de vaidade, né? Quanta coisa que eu pensei que era importante e agora eu vejo que não era. Quanta coisa eu valorizei que não deveria ter sido valorizado. Rapaz, gente, lembre-se do Criador nos dias da mocidade de vocês, porque vai passar o tempo e vai vir um tempo que vocês não vão ter contentamento. Aí ele deixa conselhos de sabedoria, por quê? Porque é um homem com responsabilidade e é alguém que foi instigado. E eu termino aqui dizendo, primeiro, rapaz, todos vocês que são pais que me ouvem hoje, tenham a responsabilidade de incutir, de inculcar nos vossos filhos as responsabilidades da vida. Mulheres têm responsabilidades e precisam assumir as suas responsabilidades como mulheres. E isso é desde a infância, porque senão na fase adulta, muitas mulheres querem que os seus maridos exerçam as funções e os deveres que são delas, porque não foram bem orientadas. Homens precisam ser orientados como homens.
4: Porque depois chega na fase adulta, tem muitos homens esperando que as suas mulheres, companheiras, façam por eles aquilo que eles devem fazer. E eis um dos motivos de muitos fracassos em relacionamentos, profissional, sentimental, existencial. Por quê? Porque as pessoas não aprenderam esse tipo de responsabilidade que está intrínseco à nossa natureza. Pais, sejam responsáveis, aconselhem e orientem os vossos filhos. Olhem para a ação de Davi, que está orientando o seu filho. Seu homem, meu filho, assuma as responsabilidades que estão intrínsecas ao caráter humano, à figura do homem. Você será uma bênção e vai abençoar a outros. E é o que aconteceu com Salomão. E que nós tenhamos essa responsabilidade de orientar quem está conosco, sob a nossa liderança, a cumprir as suas funções. Se nós só cumprirmos as nossas funções, irmão Ademar, nós seremos uma bênção para a nossa casa, para a nossa família, para quem está à nossa volta. E, acima de tudo, o nome de Jesus vai ser glorificado. Então, preste atenção nisso e grave esse ensinamento, irmão. Seja responsável naquilo que você ensina, ensine o certo, o correto, que com certeza vai frutificar, será uma bênção e o nome de Jesus vai ser glorificado.
5: Glória a Deus, irmão Ademar. O Thiago já iniciou aqui a sua fala sobre essa proposição do rei Davi ao seu sucessor Salomão. Esforço e hombridade. Fique à vontade para tratar um pouquinho desse assunto, queremos lhe ouvir.
6: Este texto, ele é bem interessante, porque ele encerra, ele nos mostra a ideia da transição entre o reinado de Davi e a sua sucessão por Salomão, né? Então, ele é revestido de muita importância, porque ele mostra assim, alguns aspectos muito interessantes, porque fica muito claro que as pessoas, no final das suas vidas, ainda querem deixar algumas orientações. E eu presumo que, às vezes, a pessoa pode não ter tido todo o tempo do mundo, a gente não consegue mensurar ou imagina que vai ter muito tempo ainda pela frente, e em algum momento a pessoa percebe que se depara com a finitude humana, com essa questão da proximidade da morte. E então, quando Davi orienta Salomão, ele passa assim, umas duas reflexões principais. No meu entender, ele recomenda que Salomão tenha coragem, que tenha a responsabilidade de liderar a nação de Israel, o que exigiria muita força, muita resiliência, muita maturidade, muito equilíbrio, né? E outra questão é que ele recomenda também que Davi tenha integridade, obediência. Então, ser um homem no contexto bíblico, ele significa assumir as responsabilidades com maturidade. E para esses reis que eram cristãos, que estavam diante de uma promessa de Deus, eles tinham que seguir os mandamentos de Deus, governar e liderar com justiça e, sobretudo, não se desviar dos caminhos do Senhor. Então, esse texto me remete a uma reflexão também, quando Jesus, na última ceia, ele deixa uma lição moral para os seus discípulos, quando ele pega a bacia e a toalha e ele vai lavar os pés dos seus discípulos. Então, eu acho que nós temos muito tempo na vida para ensinar as coisas, ensinar as pessoas, mas quando nós nos deparamos com a realidade da morte, quando nós, de fato, nos conscientizamos da nossa finitude, nós queremos passar, quem sabe, fazer uma recapitulação de tudo que é mais importante, e encerramos aquilo ali com uma ideia principal. No caso da lição de Jesus para os discípulos, foi uma lição de humildade. Aquele que quer ser maior, que seja aquele que sirva, aquele que se coloque como servo. Né? E a morte, ela tem essa característica. A morte, se nós olharmos ela assim, num aspecto não secundário, mas eu diria até num plano primário, ela tem essa capacidade de emprestar um real significado à vida. Né? Se eu sei que eu vou partir agora, daqui a 2, 3 dias ou amanhã, hoje eu vou viver com plenitude, vou me consertar com algumas pessoas, né? Digamos que tenha situações mal resolvidas. Então a morte ela faz nós nos depararmos, nós nos enfrentarmos, nos confrontarmos com a nossa realidade. E aqui Davi está passando essas lições, essas instruções que eram muito normais, eram muito recorrentes, porque Israel estava sempre em batalha, então, ou quando a pessoa ia se deparar com uma tarefa difícil, era natural que alguém que estivesse investido de autoridade sobre o outro, que ele viesse dar essas orientações. E ele diz isso, né? Eu vou para onde todos na terra irão algum dia. Ou seja, Davi reconhece a sua finitude, a realidade da morte que se aproximava, mas ainda assim ele quer deixar uma última lição para Salomão, e ele lembra a Salomão que a morte é o destino de todos os seres humanos. Ele exorta Salomão a assumir as suas responsabilidades para liderar o povo e manter o reino nos caminhos de Deus. Eu acho isso assim muito interessante, parece que é um texto sem muita relevância, né? Mas a partir do momento que tu adentra ele, que tu começa a cavocar no texto, tu vai aprendendo princípios e lições morais que elas são totalmente aplicáveis para os nossos dias.
5: Né? Exato. O texto bíblico, ele exige de nós uma meditação e que nós não venhamos olhar para ele de forma despretensiosa jamais, mas que venhamos ter um olhar sempre com muito zelo para entender o que o autor quer dizer. E sabe que esse momento da vida, né, que precede a morte, que é um desafio para o ser humano lidar com a morte. Embora quando a gente nasça já se tenha a sentença de que um dia nos encontraremos com ela, de forma natural estou dizendo isso, naturalmente o ciclo da vida é nascer, crescer, reproduzir e morrer. Biologicamente falando, esse é o ciclo das coisas. O ser humano ele não costuma lidar muito bem com a morte. Via de regra, foge dela, mas é inevitável o encontro com ela. Óbvio que quando nós temos Jesus, a nossa perspectiva muda, porque entendemos que aquele que crê em Cristo, como diz as Escrituras, ainda que esteja morto, viverá, no sentido de que a morte só o levará até os braços de Cristo, para que então eles passem a eternidade toda juntos, unidos. E essa é a nossa fé, a morte para nós ela serve, ela tem esse propósito de nos conduzir até a pessoa de Cristo de forma eterna. Então nós não sofremos mais o dano da primeira morte. Então nós com Cristo temos outra perspectiva da morte. Porém, um momento da morte ele é muito revelador. Né? O momento da morte ele equilibra os seres humanos e ele coloca todos assim, ó, rico, pobre, famoso, anônimo, diante da morte, vai se extrair o que tem dentro do indivíduo de verdade. Certa feita, estava conversando com um amigo pastor que viaja muito o Brasil de avião, e ele disse assim, olha, tu quer ver o circo pegar fogo quando dá uma turbulência num avião. Aí não tem classe média, não tem classe baixa, não tem empresário, não tem CLT. Meu Deus, porque se vê diante da morte. Bom, tá em cima, nos céus, a milhares de metros do chão. E aí então vem uma turbulência e começa a jogar o avião de um lado para o outro e fica aquela pane toda, aquele frenesi. Aí, bom, né? Vamos
0: chegou morrer. A hora.
5: Chegou a hora. E aí se vê o desespero, muitas pessoas clamam a Deus, outras, enfim, as mais diversas reações diante da morte. Mas certo é que diante da morte ela expõe, ela desnuda o que de fato tem dentro de alguém. E aí ele estava dizendo que num momento como esse, um cristão ele vai se apavorar, porque é instinto, mas dentro dele ele tem uma segurança. Ele se entrega na mão de Jesus, seja o que Deus quiser, literalmente. Os momentos da morte são muito, muito específicos, muito únicos na vida de um homem ou de uma mulher. Tanto é que quem vai morrendo aos poucos e tem a oportunidade de juntar a família, às vezes manda os filhos vir aqui para se encontrar uma última vez, vai lá, fala alguma coisa, às vezes reparte um bem para um e para outro, e que também, às vezes, mesmo assim, dá briga, ainda porque não foi registrado em cartório, aquelas coisas todas,
0: claro.
5: Sabe? Todas essas situações diante da morte. Agora eu penso assim, ó, um homem como Davi, que viveu as oscilações da vida assim, de forma muito veemente, um homem que saiu do campo, vence um gigante, assume o reinado, triunfa em batalhas, cai diante de um pecado, de um erro, de uma tentação. Agora esse homem que viveu todas essas oscilações, todas essas situações da vida, está diante da morte. E aí ele chama o seu sucessor, que é o seu filho. Vem cá, eu quero falar contigo. E as palavras últimas dele diante da morte, ao seu sucessor, ao seu filho, são estas que nós acabamos de ler. Se nós formos observar as últimas palavras de grandes homens, elas carregam um significado muito forte. Por exemplo, Josué chama o povo para um concerto, lá no capítulo 24. Hoje vocês veem aí o que vos parece bom aos vossos olhos. Vocês querem servir os deuses dos amorreus, dos eteus, dos jebuseus, ou o Deus em cuja terra habitais, eu e a minha casa serviremos ao Senhor. Ele faz um chamamento, Josué faz um chamamento. As últimas palavras, enfim, de grandes homens da Bíblia, da história da humanidade, são muito significativas. Davi está deixando as suas últimas palavras para o seu sucessor, que é o seu filho. E as últimas palavras dele são essas: eu vou morrer. Eu tô indo pelo caminho de toda a terra, de toda a gente. Te esforça e seja homem. Esse seja homem aqui é que às vezes, mas nós estamos lutando contra o machismo, irmão. E tu vem, traz um texto desse aí do Antigo Testamento para falar com o indivíduo ser homem. Ser homem aqui não é só no sentido, como eu disse, do gênero, mas ser homem no cumprimento do papel de homem.
0: Sim.
5: Palavra de homem, postura de homem. Cumprir com as obrigações que um homem deve cumprir. E quando eu falo isso, não é só para o homem, mas também para as mulheres que nos ouvem. Ter palavra, postura, força. O que Salomão ele precisaria representar para aquele povo? Segurança. Representar para aquele povo direção. Seja homem. Ou seja, não seja frouxo. Não seja covarde. Não seja um menino. Não seja uma criança, não se porte como criança, seja homem. Eu olho hoje para a nossa sociedade, irmão Ademar, e eu vejo que falta-nos muito esse choque de realidade.
0: Sim.
5: Homens disfuncionais, homens só na identidade, porque não cumpre com as obrigações de um homem, não representa aquilo que um homem deve representar. Ele só tem o título, mas ele não é de fato. Então, eu, quando olho para esse texto, eu vejo assim, que é um chamamento para que nós venhamos assumir responsabilidades. Você, mulher, assuma a sua responsabilidade. Está dizendo que eu, como mulher, tenho que ser homem, irmão? Não, estou dizendo que você, como mulher, deve responder às responsabilidades de uma mulher.
0: Claro.
5: Seja mulher, de fato. Seja mulher verdadeiramente. E você, homem, seja homem verdadeiramente. Que nós temos aí de homens com 30, 40, 50 anos que ainda são guri.
6: Sim.
5: Guri é uma expressão bem gaúcha, né? Nós temos ouvintes em todo o Brasil. É um moleque, um menino, que ainda não entendeu o que virou essa fase. Quando eu era menino, disse o apóstolo Paulo, me comportava como menino, fazia coisa de meninos, agora eu não sou mais. Agora eu preciso assumir essa realidade de que eu sou um homem, tenho responsabilidades. E eu preciso cumprir com esse papel de homem. Então eu vejo um chamamento para responsabilidade. Salomão, acorda. Eu fui, já estou transitando. Passou meu tempo, chegou tua vez. Seja homem.
6: Claro.
5: Cumpre com teu papel. Eu vejo desta forma, o senhor também.
6: Não, Salomão, ele de fato, ele começa seu reinado de uma maneira muito assim efetiva, muito profícua. E mais na frente, ele começa a dar lugar, enfim, às influências das suas centenas de esposas, às outras culturas. Então, ali, ele também ele acabou esquecendo desse ensino. Né? Ele deixou ser influenciado, e não somente na questão da, como tu falaste, do gênero, pelas suas esposas, mas ele foi formando alianças políticas por conveniências, e ele acabou negligenciando, né, essa recomendação que seu pai havia deixado em liderar o povo, de ser um exemplo diante dessa responsabilidade que ele tinha de conduzir o povo nos caminhos do Senhor. Então, até que no final do livro de Eclesiastes, ele faz um inventário, uma reflexão sobre algumas situações, e ele daí tem aquela passagem muito conhecida, que no fundo, ao final, né, a essência da coisa é temer ao Senhor, é seguir os mandamentos do Senhor. E também tem uma outra que eu acho bem, bem interessante, quando ele fala assim que no mundo tudo é vaidade das vaidades e tal, mas quando ele fala que nessa questão da transitoriedade humana, da finitude, dessa percepção de que nós estamos indo para o ocaso da nossa existência, quando ele diz assim, melhor é a casa

0: excluímos pessoas, riscamos pessoas das nossas vidas, pessoas que fizeram parte da construção da nossa identidade, que fizeram parte da nossa existência, e às vezes por uma vaidade, porque somos contrariados em algum capricho, em alguma coisa que nós queríamos que fosse do nosso jeito. Exato. E nós acabamos assim, não fazendo essa avaliação de que nós temos que sermos homens a ponto de, muitas vezes, até sob a pena de estarmos sofrendo um dano, ainda assim, por um bem maior, eu vou me sacrificar, eu vou ser homem. Né? Hoje nós estamos falando de uma situação, de um enfrentamento que às vezes, né, nós temos. Eu me incluo nessa aí, porque eu tenho vivido uma realidade em que, de fato, eu tenho que fazer não um malabarismo, mas um contorcionismo para equilibrar uma situação.
1: Claro.
0: Né? Mas eu tenho sido homem. Claro. Eu sou crente. Vocês estavam brincando comigo hoje aqui antes do programa. Isso veio assim de uma maneira, sim, não digo aleatória, né? Claro. Minha mente corriu ali e eu fui tangiversando aqui, mas a realidade é essa. Ser homem é isso.
1: É. Né?
0: Hoje nós temos vivido uma geração de pessoas egoístas, egocêntricas, humanistas, antropocêntricas, né? Pessoas que só querem tudo, querem ser servidos, né? Não se dispõem a pagar o preço, a chorar junto com o outro.
1: Exatamente.
0: Né? E são pessoas assim que, por nada, eles já ficam dodói, ficam mimimi, chutam, vou usar uma expressão, o pau da barraca, né? Chuta o balde, tô indo, né?
1: É,
0: e não é assim. A vida é a construção da nossa identidade, o legado que nós queremos deixar para as pessoas, ele passa por isso.
1: É.
0: E nós temos moderação, equilíbrio,
1: exato,
0: avaliarmos as consequências dos nossos destemperos.
1: Uhum.
0: Eu acho que ser homem é isso.
1: Né?
0: Quando eu digo homem, tu falaste muito bem, não se trata de gênero,
1: está
0: falando do sentido humano, da humanidade.
1: Exatamente.
0: Né? Então, isso vale para as irmãs também que nos ouvem, né?
1: Claro, exatamente.
0: Eu acho que isso é muito apropriado, que a gente sempre faça essa reflexão.
1: É,
0: né?
1: É.
0: Como é que o que Jesus faria?
1: Exato.
0: Né? Essa pergunta tem que estar sempre conosco ali, né?
1: Exato.
0: Às vezes a gente tem vontade de enfim, pegar o fulano pelo pescoço e dar um sacode, né? Mas então, o que isso vai contribuir?
1: É.
0: Né? Será que isso vai contribuir para um ambiente mais harmônico? Vai resolver o problema ou vai potencializar aquilo ali? Né?
1: É verdade.
0: Então, nós temos que entendermos isso. Esses livros históricos, eu gosto muito dele porque tu tem que cavocar nele.
1: Exatamente.
0: Porque senão ele parece que é um livro de história.
1: Exatamente.
0: Mas só que quando tu pega dois versículos ou um capítulo que seja, e tu lê ele, e a partir dali tu tenta extrair um princípio, ele deixa de ser somente um livro de história, de uma narrativa. Ele contém um princípio bíblico que é para nós aplicarmos na nossa vida e no nosso dia a dia.
1: Exatamente. Né? Cumpra com o papel. Né? Deus espera que você faça isso. E fazendo isso, você vai honrar o nome do Senhor. O nome do Senhor vai ser honrado. Se todo mundo cumprisse com o seu papel, irmão Demar, seria muito mais fácil as relações sociais, familiares. Se todo mundo cumprisse com o seu papel segundo a Bíblia.
0: Sim.
1: Se todo mundo perdoasse como tem que perdoar, tolerasse como tem que tolerar, respeitasse como tem que respeitar, seria muito mais fácil.
0: Claro.
1: Mas é que ele não cumpre
0: esse
1: isso.
0: Pressuposto aí, né, de se tu partir desse princípio do respeito, só isso já seria suficiente.
1: Exatamente.
0: Né? Eu respeito, ele pensa diferente de mim e está tudo bem.
1: Exatamente.
0: Está tudo bem. Nós vamos estabelecer um relacionamento, construirmos um consenso a partir de onde nós convergimos,
1: exatamente,
0: a partir do que nós concordamos.
1: Exatamente.
0: Né? Então, e essa questão de tu respeitar o posicionamento do outro, né? Não digo que

0: concordar, enfim, ali ratificar, enfim, né? Mas tolerar e respeitar.
1: Exatamente.
0: Ele pensa diferente. Né? Se possível, tiver oportunidade, eu vou dizer, fulano, esse teu comportamento aí, ele está desalinhado com o princípio bíblico, né? Mas hoje as pessoas não, são intolerantes, são intransigentes, né? Então, eu não concordar, eu não tolerar, não pactuar com aquilo ali, não quer dizer que eu não deva respeitar aquele posicionamento.
1: Exatamente.
0: Eu não me constituo inimigo de alguém por não concordar com aquilo ali.
1: Exatamente. Né? Por mais que eu tenha uma ideia, até porque duas pessoas, em muitos momentos, elas vão mais divergir do que convergir.
0: Sim.
1: Mas o respeito deve sempre existir. Apesar das divergências, deve-se respeitar um outro.
0: Claro.
1: Né? E esse é um papel que nós devemos ter e desempenhar de alguém que respeita, um cristão de fato. Se todo mundo cumprisse com o seu papel, irmão, e evitar cada bronca.
0: Sim. Infelizmente, hoje a gente vê tantas coisas, homens assim, dominadores, autoritários,
1: verdade.
0: Enfim, que não respeitam as suas esposas, né?
1: É
0: o princípio
1: verdade.
0: Bíblico não é esse.
1: Exatamente.
0: Tem pessoas que fazem, distorcem esse conceito de autoridade e impõem uma submissão que não é bíblica.
1: Exatamente.
0: Né? Essa submissão, ela está, quer dizer que a mulher está, está abaixo da missão do homem, mas eles caminham junto. Deus diz que ele faria uma... A ajudadora, uma adjuntora.
1: Exato.
0: Né? Ad quer dizer um sufixo, quer dizer ao lado, né?
1: Uhum.
0: Então, e os homens, por vezes, por conta de uma má compreensão dessa autoridade que é delegada ao homem como cabeça da casa, ele presume, ele confunde a autoridade, essa bíblica, dada pela Bíblia, com autoritarismo.
1: Exatamente.
0: Uma pessoa que tem a última palavra e não transige.
1: Ah,
0: é isso e acabou.
1: Sim, né? Beirando uma tirania até.
0: Exatamente.
1: Às vezes é do próprio lar.
0: E isso contribui hoje para lares assim, que vivem sob um medo.
1: É.
0: Nunca se sabe como aquela pessoa chega.
1: É
0: pessoas
1: verdade.
0: Sem um domínio próprio,
1: exatamente,
0: né?
1: Exatamente.
0: E isto é muito prejudicial para a construção da família, para a construção da identidade dos filhos e de uma sociedade mais, assim, mais pacífica, mais harmoniosa.
1: Exatamente.
0: Né?
1: Meus queridos, o assunto ele é maravilhoso porque ele é muito prático, ele trata muito da nossa realidade. Mas nós devemos fazer uma breve pausa e já então nós estaremos retornando. Você que deseja entrar em contato, 51981819063, esse então é o nosso telefone para contato, 51981819063.

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0: Está com o programa Clamor Missionário. Que alegria, que bênção nós estarmos juntos nesta programação. Departamento de Missões Somente pela Fé está há mais de 30 anos fazendo missões. Estamos aqui chamando você, meu querido irmão, minha querida irmã, para estar envolvido com este departamento missionário. Nós estamos aqui em uma grandiosa missão, que é levar a mensagem de Jesus, o Evangelho de Jesus, por todas as nações. Estamos empenhados nesta missão. Fazer Jesus conhecido, levar a mensagem de salvação àqueles que ainda não ouviram. E você, irmão, nós contamos com a sua cooperação. Unidos, juntos, nós podemos ir muito mais além, irmos muito mais adiante. Irmão, você sabe que um homem sozinho, ele faz muita coisa, ele consegue conquistar muita coisa. Mas quando este tem amigos, quando este tem companheiros, quando este tem aliados, parceiros, ele faz muito mais, ele conquista muito mais. E o que nós estamos chamando aqui é justamente os irmãos para se envolverem conosco como aliados nesta obra, como parceiros, como cooperadores nesta grandiosa obra, para que nós venhamos ganhar vidas para Jesus. 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Enquanto isso, vamos mandando alguns abraços aqui. Eu inicio mandando abraço todo especial ao irmão Sidney, que nos ouve de Registro, cidade do estado de São Paulo.
1: Eu quero mandar um abraço também para a irmã Daiane de Oliveira, de Araucária, Paraná.
0: Irmã Clair, que nos ouve da cidade de Inhacorá, aqui no estado do Rio Grande do Sul.
1: Irmão Anderson, de Novo Hamburgo, também Rio Grande do Sul.
0: Irmã Célia, que nos ouve da cidade de Vespasiano, estado das Minas Gerais.
1: Irmão Sérgio Fernandes, de São Miguel Arcanjo, São Paulo.
0: Glória a Deus. São esses, irmãos, que nós queremos enviar alguns abraços hoje. Teremos tantos outros nomes, mas o tempo não nos permite. Sintam-se todos abraçados aqui no programa Clamor Missionário. Irmão Ademar, por favor, leve-nos a Deus em oração.
1: Senhor Deus, amado e bondoso Pai, te damos graças, Senhor, por essa porção da Palavra de Deus. Que nesse dia ela venha nos trazer a reflexão, venha nos conscientizar, Senhor, das nossas responsabilidades para liderarmos aqueles que o Senhor colocou sobre as nossas responsabilidades, ó Pai. Nós te pedimos, nos ajuda, Senhor, a conduzirmos aqueles, Senhor, a nossa família, enfim, os nossos, aqueles que estão sob a nossa liderança, a governarmos com justiça, a orientarmos, Senhor, para que essas pessoas sejam conduzidas a uma maturidade contigo, ó Pai. Em nome de Jesus nós oramos, nós te pedimos, Senhor, ajuda-nos a liderar, Senhor, com resiliência, Senhor, com sabedoria, Pai, que nós não venhamos, Senhor, a relativizar questões, Senhor, que são inegociáveis, que não venhamos fazer concessões diante daquilo que é contrário à Tua Palavra, Deus. Nós te pedimos a visitação do Teu Espírito Santo, Deus, que haja cura nesse dia, Senhor, aqueles que se acham aprisionados em cadeias, em prisões, num leito de hospital, na sua arrogância, na sua presunção, Senhor, na sua autossuficiência, Pai. Em nome de Jesus, que haja libertação, Deus, física, emocional, Pai. Em nome de Jesus, nós oramos, agradecemos e colocamos tudo e todos nas tuas mãos. Amém e graças a Deus.

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Aleluia, está escrito na Bíblia Sagrada que Satanás vino para roubar, matar e destruir. Aleluia. Pero vos sabe muy bien que ele viene poco a poco. El ladrón no viene a veces de una vez por todo. Él viene de mansito, os pasitos sutilmente. Aleluia, para roubar a alguém. Algo precioso que você está cuidando, que você tem aí. Aleluia. Aleluia, Deus de poder. Nesta de manhã, o Senhor está falando através de sua palavra. O Senhor está falando. Aleluia, bendito seja o Senhor. Necessita, irmão, irmã, necessita sabedoria, pida para Deus que Ele te vai ensinar, aleluia, Ele te vai ensinar como deves caminhar neste caminho, aleluia, que estás andando, que Deus os bendiga nesta de manhã, o tempo está passa rapidamente. Já quero pedir a la hermana Mariela, sierva del Señor, nesta de manhã vai estar preparando alabanza. Bendito sea el nombre del Señor. Pues una alabanza con Andrea de Paula, hermana, va a preparar una alabanza. Después quiero pedir a la hermana encontró la alabanza que yo le. Yo le comenté hoy, yo quiero acá decir, iba bajando un cerro, para quien no conoce, es un cerro muy fuerte mismo. 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En vez que yo estoy viviendo allí, ya dos personas se caíram e se agora todos os dias, hace duas semanas, minha vecina de enfrente a minha casa ia bajando e se resbalhou e se aí está com sua perna rota, está aí em cama e não pode nem banhar-se, nem mover-se, está aí porque encontrou melhor os médicos, ele falou para os médicos que era melhor que era ela em sua casa agora no inverno do que ir para allá em Posada sem ter condição de ter um familiar lhe cuidando. Está aí esta irmã, uma vecina, não é evangelho, que me conhece o evangelho. Então, e um irmão também de la igreja onde nos congregamos junto antes também se caiu um dia aí. Se rompió la pierna, el cuadrillo. También tuvo muchos días y meses ahí acamado. Su esposa le cuidando, la hermana le cuidando, igual que un bebé. Le cuidando de tal manera, le cuidó y sanó este hermano. Gracias a Dios que está sano. Muchos decían que no iba a sanar porque era una persona de edad. 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Pero yo estoy en las manos de Dios. 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Hoje eu ia bajar e tive medo e comecei a clamar a Deus e orar e cantar e me vino esta alabança que em seguida a irmã Mariela vai estar passando. Mas primeiramente a irmã vai passar essa alabança que eu pedi e assim vamos continuando.

0: de Iporão do Oeste. Peço oração por mim, um hino bem bonito. Diz para oferecer para todos os irmãos e minha família, para a irmã Lúcia de Souza, que está internada no Hospital de São Miguel. Eu peço oração em favor de nós, que Deus abençoe nós com um hino bem bonito para nós. E manda um abraço para o pastor, para todos os irmãos que estão ouvindo a programação. Fiquem com Deus, na paz do Senhor Jesus. Deus te abençoe, irmã Naldina. Deus abençoe sua vida, sua família, irmão Francisco, aí ligadinho conosco, que Deus venha abençoar. Irmã Lourdes Medeiro disse também, pido oração por meu filho, disse que está privado de sua liberdade. Me ajudem com vuestras orações, irmã Lourdes Medeiro. Bendiciones del Señor, vamos a estar orando também em favor de seu filho, que o Senhor venga a interceder en esta mañana. Todo es posible para aquel que cree, hermana Lourdes. Dios te bendiga. Irmã Gesilda de Quadros, olha aí, irmã Gesilda, ouvindo a programação nessa manhã. Deus te abençoe, irmã Gesilda, um abraço. Estou na escuta, um abraço para a irmã Malvina. Deus te abençoe, irmã Gesilda, a sua família. Irmã Iracema também, mandamos um abraço nessa manhã. O sol quente, o imenso. Temos aqui participações, irmã Rosa Alves, confirmando audiência. Deus te bendiga, irmã Rosa Alves. Los hermanos ahí de Alicia, zona de Progreso. Paz, hermana, te estoy escuchando, dice.
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0: Estoy escuchando en Brasil. Hermano Jorge Batista, Dios te bendiga, hermano Jorge Batista, la hermana Marta, su familia, que están ahí en Brasil en sintonía de la radio. Tenemos aquí participación a través de audios.
2: A paz do Señor, hermana Marina. Estoy escuchando a su programação, tá muito bonito. Gostava de escutar um hino, se for possível, com Jair Pires, ungido de Deus, Fanny Nardes.
0: Que Deus te bendiga, hermano Fanny Nardes, a los hermanos de Paraíso, paz de Deus, estoy en la escucha de su programa, soy Barbosa Carmen, voy a mandar, dice, una alabanza para que usted pueda pasar en la programación. Hermana Malvina, Dios te bendiga. Hermana Carmen Barbosa, su familia. Paz de Dios, estamos en la escuta. Dios bendiga al hermano Mantino, hermana Lili, en esta mañana. Que el Señor le bendiga a ustedes, hermano Mantino, hermana Lili, los hermanos en Monteagudo. Paz del Señor, estamos en la audiencia de la programación. Está una bendición, hermana Lorena. Me abrazo en esta mañana, ligadinha conozco también. Tenemos aqui más participaciones.
3: A paz de Deus, irmã Marvina, irmão Ramão de Oliveira, estou mandando esse áudio para confirmar a audiência, então abençoando a palavra que a irmã está traindo. É bem verdade o celular, é algo muito bom, para nós só temos que saber usar para enviar uma predicação para um irmão, se é um hino, que muitos usam para namorar o celular. E quero dizer que a lei é só para o pequenininho, para o grande não tem lei. O grande pode ser qualquer coisa e vai tudo bem. E peço assim que a irmã Mariela me leu um manazinho e para acompanhamento da programação da irmã Marvina, se ela passa, hino de doutrina na programação dela, porque tem muitos que não passam, né? Me passe com o Chico Eduardo, crente o celular, tá? Que Deus abençoe a audiência da FM Ranassi, a paz de Deus.
0: Que Deus te bendiga, hermano Ramón de Oliveira, los hermanos aí de Monte Agudo, diz o Marapro, irmão Ramón. Pois eis que os que se alongam de ti perecerão, tu tem destruído todos aqueles que apostando se desviam de ti. Salmo 73, 27, irmão Ramón, nesta manhã, que o Senhor venha a bendecir sua vida, los hermanos aí de la zona de Monte Agudo que estão em sintonia. Temos aqui mais participações em esta mañana, dice. Bueno, vamos a ver este mensaje aquí. Que Dios venga a bendecir la vida de los hermanos. Después vamos a estar confirmando. Dios bendiga a los hermanos que están ahí en sintonía. Creo que eran estas las participaciones y ya la alabanza que la hermana Malvina nos pidió en esta mañana.

0: Muy bien, ya tenemos escuchado esta preciosa alabanza. Yo tengo alegría en mi corazón, a pesar de que, como estaba diciendo antes, hemos siempre, a veces en contra, a veces no solamente bonancia, pero en contra, a veces espina en el camino. Pero nuestra alegría es de saber que nuestro nombre está escrito en el libro de la vida. Esta es nuestra alegría y que nos conforme, nos conforta nuestro corazón. Que Dios bendiga a los hermanos que también que están participando con nosotros. Que Dios bendiga y recompense a ustedes, hermanos. Yo me alegraba esta mañana de escuchar que el hermano Amantino, la hermana Lili, están ahí escuchando, el hermano Ramón de Oliveira. No sé si va a ser posible pasar, hermano. A veces pasamos hino. Sí, pero yo me gusta siempre pasar las alabanzas que los hermanos piden. También me gusta pasar hino que el Señor toca en mi corazón. 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Que Dios bendiga a la hermana Carmen. Qué alegría, hermano. Mi abrazo a usted, hermana Carmen Barbosa, que es una hermana compañera que conozco desde su nacimiento y sé que está ahí hasta los días de hoy trabajando en la obra del Señor. Y que Dios bendiga a su familia. 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Quien trabaja en el Rosario no entiende que a veces en ese horario está por el trabajo, así, y no le alcanza tiempo, a veces no está por adentro de casa para enviar un mensaje. 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Que Deus abençoe, está escutando e você não está escutando, que Deus abençoe de igual maneira. Também a irmã Rosa Pereira, que é desde ali de São Pedro, que Deus abençoe a irmã Rosa, sua família, seu esposo, todos que estão aí seguramente, estão a full trabalhando na casa deles, né, que estão não sei bem se estão reformando, estão fazendo uma casa nova aí para se abrigar com a família, com os filhinhos da irmã. E graças a Deus que tive o privilégio de conhecer a irmã, veio até aqui no meu lar, aqui no bairro Bela Vista, para me conhecer. Que Deus abençoe, né? A serva do Senhor, que é uma colaboradora mensual que eu tenho, que me ajuda na programação. Que Deus abençoe, então. Já estamos quase no fim do programa, mas eu quero mandar uma saudação para minha família também. Eu sei que Muitos estão aí em sintonia com a Rádio Renascer. Que Deus abençoe a minha filha Lucia, que é uma fiel ouvinte da Rádio Renascer. E hoje, com certeza, eu sei que a irmã Lucia está aí com seu rádio a todo volume, escutando, né? Com seus filhos. Às vezes eles saem para o trabalho, mas ela continua aí escutando. Que Deus abençoe a Norma, também minha filha, meus netos. Que Deus abençoe também a Beatriz, minha filha também, que seguramente está escutando a Rádio Renascer aí ao redor da cozinha lenha, juntamente com o Lucas, já indo para a escola, né? Mas que Deus abençoe de igual maneira, né? O irmão Omar, seguro está pela chácara trabalhando, se estiver meio, como diz o espanhol, meio cerca de la casa aí, vai estar escutando. Então, se que Deus bendiga, o irmão Valdir Weibra também, ontem escutei, né? Não é que foi só ontem, a gente sempre escuta. Eu, às vezes, não tenho, né? Eu tenho um pouco de dificuldade para, às vezes, achar o número meio rápido no celular, né? Dificuldade de visão. Daí, às vezes, eu não mando uma mensagem nos programas dos irmãos, mas não que eu não escuto, sempre estou escutando o pastor também, pastor Valmir. E a irmã Claudete também, né? As irmãs do Círculo de Oração, que Deus abençoe. Muitas vezes eu falei, queria conhecer para minhas filhas, né? Eu disse que queria conhecer ainda o pastor Valmir. E assim o Senhor permitiu um dia queria conhecer os irmãos, porque eu gosto muito de escutar, né? O programa dos irmãos é uma bênção na minha casa. E recebi bênção, recebi cura já, né? Através do programa do Servo Senhor. E não somente no programa dele. Aí vários irmãos que eu recebi libertação na minha casa, assim, quando eu estava, às vezes, sofrendo uma enfermidade, às vezes que estava querendo se prevalecer, porque o Satanás é assim, né? Tem momento que ele quer, ele faz de tudo para querer se prevalecer das pessoas de Deus, né? Das pessoas que Deus tem escolhido. Ele só quer se prevalecer, mas ele não pode se prevalecer. Porque Deus usa os vasos dele, né, no momento necessário e repreende a fúria do Satanás. Então, eu dou glória a Deus pela vida dos programadores, dou glória a Deus pela vida do irmão Francisco Louveira, que através dele, né, nós temos essa rádio abençoada aí, e sabemos que aqui é um lugar de levar a palavra de Deus, o conforto. Aquele irmão que está triste, aquela irmã que está triste, ou está doente. Aqui é a medicina, a Rádio Renascer está levando a medicina para a alma, para fortalecer a alma, o espírito e também para curar o físico, tirar, arrancar a enfermidade, donde quer que está querendo se acomodar. Não sei, talvez agora eu estou falando com alguém que está sofrendo uma doença. Aleluia, uma doença no teu corpo e tu já sofreu vários dias, vários meses, e o doutor, que você botou tanta confiança que o doutor iva, aleluia, dar uma solução e não tá dando solução nenhuma. Mas o meu Deus, que é o doutor dos doutores, ele pode dar solução agora, se você crer. Agora. Aleluia. O meu Deus, aleluia, tem poder de queimar essa enfermidade pela raiz. E tu pode ser um testemunha, uma testemunha das bênçãos do Senhor, das grandezas do nosso Salvador. Que Deus abençoe, irmã Maria. Não sei se tem alguma participação mais. A irmã vai estar passando. Em seguida nós vamos orar, né? Já porque já está no fim do programa.
1: Temos aqui a participação da irmã Rose de Oliveira. Paz do Senhor, gostaria de pedir oração pelo meu pai que está doente. Rose de Tenente Portela, Deus te abençoe, irmã Rose, os irmãos aí de Tenente Portela que estão ouvindo a programação. Temos aqui o irmão Jorge Batista, Deus bendiga o irmão Jorge. Também temos aqui participações através de áudio, vamos a dar a conhecer, Deus bendiga os irmãos.
2: Passei o irmão Malvina, manda um hino para nós aí, é o irmão Derli. Estamos ouvindo o seu programa aí, tá muito bonito.
1: Que Deus abençoe nosso irmão nessa manhã. Glória a Deus pela palavra que a irmã falou. Muito boa, nos diz a irmã Raili. Que Deus abençoe a irmã Raili. E também a irmã Carmen, então, que estuvo passando aí sua alabanza nesta manhã. Que Deus venga a bendecir novamente com a irmã Malvina.
0: Muito bem, aí, que alegria, né? Se escutar a voz do irmão Derli, né? Eu pensava que eles nem escutavam a Rádio Renascer, não escutavam os programas aí. Por isso não mandei mais saudação, né? Pensei, eles, uma hora dessa, eles vão mandar uma mensagem aqui. Glória a Deus, irmão Derli. Glória a Deus, porque a nossa amizade, o nosso companheirismo continua o mesmo. Então, a gente, às vezes, nem que não fale aqui na rádio, mas a gente está aí orando e lembrando dos céus de Deus que a gente teve esses dias maravilhosos, muitas vezes sentindo a glória de Deus na nossa vida, né, nossos corações. Que Deus abençoe. Já quero estar orando também, a irmã que pediu oração aí pelo seu pai, né? Coloca a sua confiança e a sua fé no Senhor. E Deus é poderoso para repreender qualquer classe de enfermidade. Então, bendito seja o nome do Senhor. Agradeço a todos vocês que me ajudaram a fazer o programa nesse dia de hoje. Senhor, meu mestre, esse momento, estou diante da sua presença, Senhor, lhe agradecendo por esse minuto que tive aqui, Senhor. Eu lhe agradeço pela vida dos irmãos, Senhor Jesus, que têm participado aqui no programa, Senhor. Aqueles que eu pude atender, Senhor, mandando seus hinos, e que eles pediram, Senhor Jesus. Oh, meu Deus, aqueles que eu não pude atender, Senhor, Tu sabe que a hora se passou tão depressa. Oh, Senhor, assim eu lhe peço, Senhor, por irmã Raili, eu lhe peço para irmã Carmen, eu lhe peço, Senhor, por Juan Nardi, Senhor, eu peço pelo Mamantino, Senhor Jesus, eu lhe peço, Senhor Jesus, pela todos os irmãos, as irmãs que eu não me lembro, que fizeram suas participações, Senhor, interceda por cada um deles, Senhor, e ajuda e fortaleça e recompensa, Senhor Jesus, a cada um. Interceda, Senhor Jesus, também, aleluia, pela minha família, interceda por mim, interceda, Jesus, por a irmã Liliana Louveira, a sua família, o irmão Francisco, peço mais uma vez que esteja abençoando os meus colaborador também que me ajuda, se algum eu me esqueci de falar, Senhor, Tu sabe, conhece todos que colaboram de uma forma ou de outra, eu lhe peço esse momento, abençoa cada um e abençoa a minha chegada e saída daqui, em nome do Pai, do Filho e do Espírito Santo, amém. Muito bem, já quero estar me despedindo, até a próxima terça, se assim o Senhor nos permitir.

0: 11 horas e 12 minutos, 43 segundos, programa Falando ao Mundo, de todas as terça-feira, do horário das 11 às 12, né? Já estamos indo para 22 anos de programação, né? Até aqui o Senhor nos tem abençoado, nos tem ajudado, que podemos continuar no ar, né, irmãos? Fazendo um pouquinho mais do que aquilo que o Senhor nos mandou, né? Que louvor maravilhoso, cantando aí as irmãs Reis. O louvor que se titula Fiel Serei, né? Aleluia. A Bíblia disse que o reino do céu é para os fiéis, né? Não é para os covardes, né? Aleluia. Temos que ser fiel, né? Ser fiel até o fim. Esta manhã eu estive falando com um irmão viúvo, já há 4, 5 anos, obreiro, que já vai cumprir seus 83 anos, estivemos conversando um pouquinho, talvez seu irmão está me escutando, eu estive comentando para ele através do áudio, que o problema, o perigo não é no empeço da nossa carreira, né? O perigo é no final, né? Porque no final da nossa carreira, o nosso adversário, o nosso inimigo, que é o diabo e Satanás, ele pode nos dar uma rasteira, e no último, como aconteceu para muitos, né? No final, perder o tempo. Por isso a Bíblia nos disse no livro de Apocalipse, capítulo 3, e o verso do número 11, Deus falou ali através do apóstolo João, dizendo, ei, aqui eu venho pronto, retém o que tem para que ninguém tome a tua coroa. Né? Vamos ser fiel, irmãos. Como disse o louvor, como falou a palavra do Senhor, né? Deus abençoe a nossa querida e grande audiência. Deus abençoe nossos irmãos aí de Colônia 2 de Abril, que já estão ligadinhos conosco, né? Já queremos passar a nossa operadora de turno da semana, de todos os meses, todos os dias. Saudar a audiência e já divulgar algo que já temos para divulgar aí nos estúdios da FM Renascer aqui en el soberbio. Adelante, hermano operadora, a paz del Señor.
1: Paz del Señor, hermano Valdemar, paz del Señor a la audiencia de FM Renacer. 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Dios bendiga a los hermanos que están ahí en sintonía de la radio, los teléfonos fijos en esta mañana al 3755-263570. 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Para nossos irmãos estarem ligando para nós aqui no estúdio da Rádio Renascer, estamos através do Facebook da emissora FM Renascer 91.3. Para os irmãos que queiram estar aí assistindo, vendo a programação em vivo em esta manhã. Tenemos aquí participaciones. Dios bendiga a los hermanos que están ahí en sintonía de la radio. Vamos a dar a conocer los mensajes a través de audios.
2: 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Soy irmã Marli de Picada Mandarina. Paso un hino para nós. 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Paso un lindo hino para nós aquí. Puede ser de Arilurde, Águia Igreja y dos maná.
1: Que Dios bendiga a la hermana Marlí, los hermanos ahí de Picada Mandarina que están en sintonía. En Dios solamente está callada mi alma. Salmo 62:1. Oro para que goces de la buena salud, así como prospera tu alma. Tercera Juan 1:2 para la meditación de la hermana. Tenemos aquí participaciones también a través de audios.
3: Paz del Señor, hermana operadora. Sí, sí, hermana. Mariela, hermana Talía. Eu queria lhe pedir um favor, irmã, não sei qual das irmãs que está ali. Eu queria conseguir um hino, irmã, só que eu não consigo lembrar bem o nome do hino. Se eu não me engano, irmã Denilson e Luiz.
1: Que Dios bendiga a la hermana en esta mañana. Vamos a ver después ahí, hermana, su mensaje. Estuvimos atendiendo la llamada de la hermana, pero imposible de conectar. No sé si la señal de la hermana no es muy buena ahí en la zona. Tenemos aquí más participaciones.
4: 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Pido un hino y un maná. 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
5: Padre Dios, hermano Valdemar, como é que anda? Tudo tranquilo? Escuta, irmão Valdemar, temos aqui em sintonia o seu programa. Entrei, padrinho de casa, e temos em sintonia. Queria pedir dois manazinhos, irmão Valdemar. Um para mim e para minha esposa. Temos escutando sua programação, hein? Que Deus abençoe, irmão.
1: 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No vos inquietéis, pues, pelo día de mañana, porque el día de mañana cuidará de sí mismo. Basta cada día o seu mal. 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Nos dice maná, ora al Dios da paciencia, conceda, consolamos, conceda mesmo sentimiento para con los otros, según Cristo Jesús. Romanos 15:5. Pois eis que os que se alongam de ti perecerão, mas tu tens destruído todos aqueles apostando, se desviaram de ti. Salmo 73:27, para a imitação do hermano. Temos aqui mais participação através de áudios.
6: Paz do Senhor, irmã Mariela. Tem uma escuta da Rádio Renascer aqui em São Miguel do Oeste. Está muito linda a programação. Gosto muito de escutar o Valdemar pegando aí. Deus continua abençoando todos os irmãos aí, a irmã também. Que Deus abençoe o Valdemar, a família dele. Que dê mais entendimento, sabedoria para ele pregar a palavra. Que Deus continue abençoando ele. Eu quero pedir, se for possível, para a irmã tirar um maná para mim e rodar um hino para nós aí. A escolha dos irmãos aí. Que Deus abençoe todos os irmãos por igual. Fique na paz do Senhor.
1: Que Deus abençoe a vida do irmão Orzílio Machado, a sua família. As palavras do Senhor são palavras puras, como prata refinada em forno de barro. Purifica 7 vezes, Salmos 12:6, para sua meditação, irmão Orzílio. Paz de Dios, dice, si me pueden pasar un himno de los herederos del reino, soy Marcos, Dios te bendiga, hermano Marcos, en esta mañana tenemos aquí más participaciones.
7: A paz do Señor, a nuestra hermana operadora, hermana Mariela Alves, a paz do Señor, o hermano director da programación, hermano Valdemar Pinheiro, que está ahí apresentando a programación, estão na escuta, me toca a mí a cocinar essa de meio-dia. E estou cozinhando aí, escutando nosso irmão. Tá lindo? Palavra. Aí, se é possível para nós meditar no meio-dia de hoje, uma pregação muito poderosa de Dinamito Barros, o louvor, os 10 mandamentos para todo nós meditar esse meio-dia. Deus abençoe, irmão.
1: Que Deus bendiga o irmão Marino Machado. Deus bendiga os irmãos em Monte Agudo.
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1: 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Respóndeme, Dios mío, alumbra mis ojos para que no se duerman de muerte. Salmos 13:3. A paz do Senhor, irmão Valdemar. Estamos na sintonia, um louvor de Ari Lourdes. Não pare na estrada, todos os ouvintes. Deus abençoe, irmão Evanir. Paz de Deus, estamos escuchando. El hermano Mantino, la hermana Lili. Que Deus venga a bendecir a los hermanos aí de Monte Agudo que estão em sintonia. Deus abençoe a vida do irmão Josiane. Que Deus venha abençoar a sua vida, irmã Josiane, nessa manhã. Deus abençoe a sua família também, aí na audiência da programação. Creio que eram estas as participações que teníamos aqui, novamente com o irmão Valdemar.
0: 11:22. Deus abençoe nossos irmãos que nos estão ajudando a fazer a programação. Irmão Luiz Machado, de Capim Largo. Irmão Luiz Machado, está discutindo o programa, já passei o nome da Rádio Nascer, né? Soldado, né? De batalha, né? Isso é uma preciosa palavra por mão aí. Deus abençoe, irmão. Deus abençoe a sua família e todos os irmãos aí de Capim Largo, né? A ruta costeira Rio Uruguai abaixo. Deus abençoe os irmãos 2 de abril, irmão Marcelo Oliveira e a sua esposa, irmã Rosana, a sua família, aí de 2 de abril, chegando em casa, já ligando o rádio, na sintonia da programação. Deus abençoe o irmão Carlos, todos os companheirinhos aí de Colônia 2 de abril, nossos companheiros de batalha, irmão Carlos, servo do Senhor aí, que está pastoreando, apacentando. Deus abençoe aí o irmão Roberto Ama, também a sua família, o irmão Isaías, a sua família, as irmãs, o ciclo de oração, todas as irmandades aí de Colônia 2 de abril, irmão Nercinho Chul, está na sintonia, 45 quilômetros aqui da cidade, os irmãos aí de 2 de abril. Deus abençoe, família Machado aí de Monte Agudo, nossa terra natal, irmão Marino aí participando da programação, fazendo o almoço no meio-dia, e escutando a Renascer, e pedindo esse maravilhoso louvor aí, irmã Maria pode preparar esse louvor aí, para nós ver aí o louvor, essa letra que se titula Os 10 Mandamentos. Os 10 Mandamentos, ele se tornou em 2 Mandamentos. É algo tremendo, os 2 Mandamentos. O primeiro mandamento é honrar a Deus de todo o coração, de todas as forças, de todo o entendimento. É o primeiro mandamento. E o segundo, semelhante a esse, amar o próximo como a si mesmo. Mas os 10 mandamentos aí é tremendo, Se vamos olhar na Bíblia Sagrada, lá no livro de Deuteronômio, que é o capítulo 5, quando Deus, em pessoa, dá os mandamentos para o Moisés, aleluia, empezar a escrever os mandamentos, é algo tremendo, irmãos? Deus abençoe toda essa família Machado. Momantino, não quis sair no ar, Só mandou um mensaginho, Maneli? Amigo nosso, homem de batalha, aí da nossa terra natal de Monte Agudo Baixo. Deus abençoe a todos os nossos irmãos. Vamos ver aqui uma mensagem no meu celular. Disse: La paz de Deus, hermano Valdemar. Soy Marta Escandiel y Otto. A medida estamos en la escucha de su programa, pido un hino con do instrumento de Cristo, soldado de Cristo, Deus abençoe nossos irmãos. Vamos ver se tem uma mensagem aqui no meu celular para não ficar uma mensagem para trás, não é certo? Muito bem, aqui também tem uma mensagem, vamos ver. Vamos lá em seguida, está passando para o telefone da rádio, para sair no ar, de São Vicente. São Vicente também está em sintonia. Em seguida vai sair no ar o mensagem do nosso irmão que está confirmando a audiência. Vamos escutar o louvor aí que nós pedimos o nosso irmão Amantino Mentra. Muitos estão aí preparando o almoço. Como está o irmão, Tocou para ele hoje. E a esposa ficou também preparando o almoço. Muitas irmãs com o trabalho doméstico da casa, fazendo o almoço, para a família, para o esposo, estão aí trabalhando nesse dia tão difícil, um dia que não temos o sol, todavia temos o sol, mas ele não está clareando, bastante lebrina, bastante frio, mas os irmãos que estão em casa, as irmãs preparando o alimento aí, e para o meio-dia o almoço e escutando a programação. Deus abençoe a todos essas irmãs, essas mulheres que estão aí no trabalho, no trabalho da casa, cumprindo o dever de esposa, de mãe, de serva do Senhor e ligadinho conosco através da programação. Vamos escutar esse louvor aí, irmã operadora Menta. Depois vamos escutar o louvor que nos pediu a irmã Marta Escandiel, aí que nos pediu esse louvor também aí com os soldado de Cristo, Então, se vamos escutar o primeiro louvor que nos pediu o nosso irmão Marino Machado, da nossa terra natal, Monte Agudo, baixo aos estúdios de FM Renascer.

0: Deus abençoe, irmão Marino Machado, né? Esse é sim um alimento especial que dá para tomar água a tarde inteira, né? Vai dar sede, né? Um louvor especial aí, né? Os 10 mandamentos, né, irmãos? Deus abençoe nossos irmãos, ouvintes que estão na sintonia da programação. Minha irmã, prepara aí com do instrumento de Cristo, soldado de Cristo, que nós pediu a irmã Marta Escandiel, né, que está na sintonia, seguramente preparando o almoço. Nós queremos fazer leitura aqui de uma mensagem de texto. Disse: paz, irmão, estamos escutando no trabalho. Que estar isso, trabalhando, cumprindo o mandamento, trabalhando. Ontem nós tivemos na ensinança sobre o dever de trabalhar, o compromisso de trabalhar, né? É uma palavra aí no empeço da semana de oração, né? Paulo aconselhando que é para se apartar de todos os irmãos que andam desordenadamente e que não querem trabalhar, né? Quantos que não querem trabalhar hoje, né, irmã Mariela? É, querem aí estar fazendo cambalacho, né? Estafando um, mentindo para um, mentindo para outro, né? E com o nome de crente vivendo ainda, Deus nos guarde, né? Esse tipo de crente não tem apelido, né? Porque o crente tem que ter um apelido, né, irmão Marino? É, como é que é o apelido do crente? É crente salvo. Salvo do quê? Salvo da mentira, né? Do engano, né? Crente salvo. Porque aí um refrão que diz que crente até o diabo é. E o diabo crê e estremece, mas não obedece, né, irmãos? Então, se nós estamos aí numa direção divina de parte de Deus, o louvor falando com nós, né? E a palavra de Deus, aleluia, é para nós que estamos aí, é para você que está na sintonia, né, meu querido irmão? Então, se paz, irmão, estamos em la escucha, no trabalho, com o irmão Valdir, mi suegro, e Liliana, passe-me um lindo e não sou Alberto Moreira. Deus o bendiga, mano Alberto. Está no trabalho junto a seu suegro, mano Valdir, e a sua suegra também, não é certo? Que está no irmão Valdir, né? Vai para o trabalho e leva a irmã junto, né? Só que esse dia vai trabalhar no pianito, veio só ele, deixou a irmã em casa. Pensou que a irmã não. A irmã queria vir, né? Mas ele não trouxe, que está muito frio. Deus abençoe, então, irmão Alberto, seu sogro, sua sogra, estão trabalhando e na sintonia da programação. Vamos ouvir esse louvor então, irmã operadora, que nós pediu aí, irmã Marta Escandiel, o hino que nós temos pedido, irmã, aí, Soldado de Cristo, com esses cantores aí que já a irmã pediu. E daí depois, vamos, se tem alguma participação, irmã, vamos divulgar. Deus abençoe então, você também, irmão Orzílio Machado, que é com a audiência da programação, colaborador da programação também. Também o irmão Ivanir Pertz, de Itajubá, Santa Catarina, né, mandou o seu mensagem de texto, está se recuperando, passou por uma cirurgia, mas em seguida já vai estar recuperado e tocando o barco, né, irmão Ivanir? Deus abençoe o senhor, a sua esposa, irmã Luísa, e todos os irmãos aí de Itajubá, descanso, Santa Catarina. Adelante, irmã operadora.
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3: 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ajudando no trabalho também hoje, aí, um lindo louvor aí, e também pro pastor Hilar aí, da igreja Caminho Novo aí, o pastor aí, passa um lindo de Daniela e Samuela aí, Pai de Deus, irmão, aqui é o irmão Kênia aí, Céu Grande Aurora aí.
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2: 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Dice, estou na escuta do programa do meu irmão Valdemar. Deus abençoe aí, pastor Getúlio. A sua esposa também na audiência. 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
0: 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A vida do crente é boa, né? Meu Deus do céu. Esse vai acompanhar os 10 mandamentos. Já não, né? Vamos ficar só com esses, né, irmão Marino? Só, não precisa nem falar a palavra de Deus. Só esses dois louvores chegam para nós, né? Deus abençoe a minha esposa, que está na sintonia, nos trabalhos de sempre da casa e escutando a programação. Um momento, um pouquinho mais, o louvor que nós pedimos, a Marta Escandiel. E depois já vamos escutar o louvor aí que nós pediu o filho do irmão Armocinho do Nascimento, desde a cidade de Oberá, Misiones, Argentina.

0: Deus abençoe o irmão Agostinho Monteiro aí, que tá confirmando a audiência, tentando fazer um chamado, um vídeo chamado, mas o meu celular, só eu lhe escuto, irmão, mas eu acho que o senhor não me escuta. Então, se o senhor pode mandar um áudio. Horas 42 minutos, Deus abençoe o pastor Getúlio, programador, amigo de muitos anos, homem de batalha, em seguida já está aí com a sua programação. Deus abençoe o senhor, seu ministério, a sua família, muito obrigado aí, pastor Getúlio, pela honra, e a confirmar a audiência da programação. São muitos irmãos que estão participando da programação. Vamos ver aqui. Também está na sintonia. Vamos passar aí para o telefone da rádio, um áudio do irmão aí. Creio que é de 2 de abril, para sair no ar as participação dos nossos irmãos. Já vamos passar a irmã operadora e depois vamos escutar o louvor que eu passei aí para a irmã do filho do irmão Armocinho aí, o irmão Adão do Nascimento, Creio que é Adão do Nascimento, é o filho do irmão Armocinho aí da cidade de Oberá. Adelante, irmã operadora, com as participações que tem, depois escutamos uma parte do louvor aí, um agradecimento ao nosso irmão aí, da cidade de Oberá, que nós temos mandado um louvor também.
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0: Muito bem, muitos irmãos participando, por aí vai ficar uma mensagem, às vezes, sem divulgar, que às vezes tarda um pouquinho, não é certo, para descargar ali, pelos os irmãos vão nos compreender. Aqui diz, paz, irmão, passe-me uma alavança que escuto com minha esposa e meu hijito. Sou o irmão, irmã Andreia.

0: Andreia Moreira, né? Paz, vou ver bien aquí. 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Escuchamos entonces la alabanza, hermano, que nos mandó el hermano ahí de la ciudad de Oberá. Os irmãos aí de picada bergamota, como diz os irmãos brasileiros, né? Os irmãos aí da picada mandarina e os brasileiros diz picada bergamota, né? Deus abençoe a irmã Maria, irmão José de picada mandarina.
1: Está aí em sintonia, hermano Valdemar, também o hermano Leonardo, Deus bendiga, hermano Leonardo, me esqueci aí de passar o mensagem do irmão, está na escuta, né?
0: Leonardo qual, irmão? Leonardo?
1: Hermano Leonardo é allá de Brasil, né? Creo que é de Porto Alegre, que o irmão está escutando.
0: Leonardo.
1: Irmão Leonardo, irmã Sabrina. Também está a hermana Miriam, uma amiga que está aí escuchando a rádio, não é Evangelia, mas sempre escuta a FM Renacer e nos pide um maná esta manhã, juntamente a seu colega aí que lhe acompanha. Dice, porque no hay excepción de persona para con Dios, Romanos 2:11. 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

0: É Adão do Nascimento, né? Adão do Nascimento, aí o filho de uma mocinha aí da cidade de Uberá, né? Estão na sintonia da programação. É, acho que tem um áudio aí, irmã, de 2 de abril, né? Que eu passei, vamos divulgar, irmã, esse áudio e depois vamos fazer a leitura dos colaboradores da programação.
1: Padre Deus, irmão Valdemar. Tudo bem, irmão? Cheguemos agora em casa e estamos escutando seu programa. Passa um inão para nós aí, irmão. Para nós escutar em família aí, para nossa meditação.
0: Conheceu, irmão, esse irmão? É o irmão que teve com nós domingo lá. É o irmão Louveira, me esqueci do nome do irmão agora, né? É o irmão Louveira que teve com a irmã e a filha que executa o acordeão, né? Foi uma bendição ali, o irmão teve juntamente com o irmão Oscar, né? E outro irmão, né? Foi uma benção o culto domingo à tarde na Colônia Pinheirinho, onde estamos pastoreando pela misericórdia de Deus. Obrigado, irmão Louveira. Deus abençoe a sua vida, a sua família, né? Fique no 1 Coríntios, capítulo 15, o verso 58. Fique no Salmo 121. E fique no Jeremias 1, do capítulo 4 ao 8. Deus abençoe o senhor. Muito obrigado pela participação, irmão Louveira, aí da programação.

0: Você, esse não é o hino dela é Cruz Pesada, né? Mas hoje ela cambiou. Pesada. É pesado, mas tem que levar até o fim, né?
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2: Tá aí na audiência, irmão Valdemar, a irmã Maria Mendes Cavalheiro, né? De Bento Gonçalves.
0: Maria Mendes Cavalheiro de Bento Gonçalves está confirmando a audiência. Deus abençoe a irmã e a sua família, os irmãos aí de Bento Gonçalves.
3: O senhor, irmã Maier, estou escutando o programa do irmão Valdemar, está uma benção. E se dá para rodar um louvor aí no Jair Pires e também Maná. Deus abençoe. Estamos um pouco melhor e creio numa grande vitória. Paz do Senhor, irmã.
2: Que Deus abençoe, irmã, nessa manhã. Guia-me na tua verdade e ensina-me, pois o teu, o Deus da minha salvação, por ti estou esperando todo dia. Salmos 25, 5. Guia-me na tua verdade e ensina-me, pois tu, ó Deus da minha salvação, por ti estou esperando todo dia. Salmos 25, 5. Também está aí na audiência, irmão Jorge Luiz Machado. Está aí ouvindo a programação. Que Deus te abençoe, irmão Jorge Luiz. Ele nos diz: estou na audiência. Paz do Senhor, irmã, estou na escuta. Abraços. Deus abençoe. Deus abençoe sua vida também, irmão Jorge, nessa manhã, irmão Valdemara.
0: Muito bem, continuamos um pouquinho mais com o louvor aí, porque está ficando bom, né?

0: Vamos deixando a irmã operadora de curtir esse louvor aí, né, irmãos? E vamos fazer a leitura dos colaboradores, né? Por isso Jesus disse, né, irmãos, aquela palavra que ele perguntou aos discípulos, o que diz o povo que eu sou? O que eu sou, né? Muitas vezes há crente que é só crente só dentro do templo, né? Só dentro da igreja ele é crente, mas lá fora não é mais crente, né? A Bíblia disse, né, que nós somos a luz do mundo e o sal da terra, né? O crente tem que ser crente lá fora, dentro da igreja, do templo, ele vem para adorar a Deus, receber as instruções, né, irmãos? Mas a palavra do Senhor, os louvor, né, é tremendo neste dia de hoje. Deus abençoe os irmãos del Pará, aquele Grápia. Por aí está nesse dia, irmão Carlos Rodrigues, a irmã Marta, né, a família Rodrigues. Ontem havia festa aí no Pará, aquele Grápia, né? Irmão Carlos de Cumbriane aí, por que ver, estava muito abençoada a festa. Deus abençoe toda a família Rodrigo, a igreja onde está pastoreando. Um abraço de todo o meu coração aí, irmão Carlos Rodrigo, a igreja onde está pastoreando. Colabora com o programa Coelho Leal de Paraíso. Também a irmã Mary Taut, seu esposo Pedro Rodrigo de Paraque Guavirova. Irmão Carlos Luciano Cardoso e sua esposa irmã Mirta. É aí de 2 de abril, Deus abençoe, irmão Carlos, a irmã Mirta, também colabora com a programação, a irmã Tereza Ribeiro, de quilômetro 8, seu esposo, irmão Hugo, sua hija Carlas, e sua hija Sabrina, sua nieta Dayana, e seu genro Jorge Jesus, e sua nieta Valentina. Deus lo bendiga, irmão Hugo, irmã Tereza, a família, seu amigo nuestro, servo de Deus e colaborador da programação. Também colabora com a programação, mana, irmã Patrícia Barbosa e seu esposo Luiz Moreira de Pinheirinho. Deus lo bendiga, irmã Patrícia, mano Luiz Moreira. Também a nossa irmã Maria Helena Mendes, de quilômetro 3, ruta 13. Mangeni Católico, aqui do ladinho da rádio, se esqueceu de ligar o rádio. Olha, Mangeni, o taco rádio ligado. Também a irmã Ernesta de Bairro Hospital, Deus abençoe a irmã Ernesta de Bairro Hospital. Também a irmã Lídia de São Pedro, Colônia San Alberto, aqui do Soberbio, irmão Nervino Schmidt, está na sintonia, irmão Nervino, seguramente está tomando um chimarrão aí com a irmã Norma, escutando a programação. Domingo à noite fiquei tão contente de ver o nosso irmão Nervino Schmidt na igreja, cabelinho branco, homem trabalhador, né, é o sereno da panaderia antiga, de finado Cifre ali, né, é antigo, sereno, trabalha muitos anos de noite, né, de vigilante, é um colaborador, é um irmão, amigo, colaborador da programação. Vamos ao outro lado do rio, aí, de Caçador, né, de Caçador, nosso irmão Candinho, estão todos com frio aí no Caçador hoje, né, estão na sintonia, mas estão com medo de sair no ar, né. Deus abençoe o irmão Candinho, a sua esposa, a irmã Iracema, o seu filho, o Valdecir, a nossa irmã aí de Bento Gonçalves, a irmã Maria Augusta, já confirmou a audiência, Itajubá, Santa Catarina, está na sintonia, claro que Simão Ivani Pérez, sua esposa, a irmã Luísa, São Miguel do Oeste, nosso irmão Orzílio Machado e a sua esposa, mãe Dê. Também Belmonte, Santa Catarina, irmã Lourdes de Melo. Também o seu filho Mirto de Melo e seu esposo Sadi de Melo. Esses são os irmãos que nos ajudam a manter a programação no ar. Aí, alguma participação mais, irmã? Se não há, já estamos chegando no finalzinho. Pastor Getúlio já está aí preparadinho com a palavra para continuar, aleluia, com a audiência através da Rádio Renascer.
1: Paz do Senhor Jesus, irmã Mariela. Estamos escutando a programação. Tá uma benção esse louvor aí, irmão. Tira uma palavra para nós aí, se for possível.
2: Que Deus abençoe a vida da nosso irmão aí, nosso irmão Pastor Osmar, irmã Simone, estão aí ligadinho conosco. A minha alma espera somente em Deus, dele vem a minha salvação. Salmo 62, 1. Que Deus venha abençoar a vida, então, aí de Pastor Osmar, irmã Simone, que estão na audiência. Também temos aqui a confirmação do irmão Silveiro da Mota. Baro Preto diz presente. Deus abençoe a vida do irmão Silveiro da Mota, que está aí ouvindo a programação.
0: É, Deus abençoe o nosso irmão que estão participando. Ari Lourdes aí, não pare na estrada, né? Pode deixar de curtir, né, irmão? Não pare na estrada, você que está pensando em parar, né? Não é, a gente diz parar, né? Mas quando não está caminhando para o céu, está caminhando para o outro lado, né? Aí dois caminhos, né? Às vezes é duro, né? Dizer não queremos perder, mas estamos perdendo. Quando não estamos caminhando para o céu, estamos caminhando para o outro lado, lá pro, temos medo de dizer o inferno, né? Porque a Bíblia diz, se tu olha na Bíblia, Deus colocou desde o começo a bendição e a maldição diante de nós, né? É o caminho largo e o caminho estreito. O homem tem o direito de elegir o caminho, a eternidade que quer enfrentar, não é certo? Deus abençoe nossos irmãos. A palavra do Senhor falou através do salmista Davi, no capítulo 101, verso do número 6, Mizó compondré em loviela de la terra, para que esteja comigo. Quer dizer que Deus fala através do salmista Davi, que Deus não tem compromisso com aquele irmão, aquela irmã que não é fiel. Né? Aleluia. Por isso ele fala, os meus olhos... Mis ojos pondré en lo fiel de la tierra para que esté conmigo. Aleluya. Es para los fiel. El que anda en el camino de la perfección, este me servirá. Nós estamos no caminho da perfeição. Aleluya. Nesse caminho angosto, nesse caminho estreito, nesse caminho difícil. Aleluia, bendito seja o nome do Senhor, mas através da palavra do Senhor nós estamos tendo uma preparação para nós chegar na cidade prometida, a nova Canaã Celestial. Aleluia, bendito seja o nome do Senhor. E o Senhor segue falando através do salmista Davi, no versículo número 7, disse assim, não habitará dentro da minha casa ele que hace fraude. E ele que habla mentira, não se afirmará delante de meus olhos. Deus fala através do seu servo, o salmista Davi. Quando nós olhamos lá para o capítulo 24, versículo 3, Deus fala também através do salmista Davi, num signo de pergunta, dizendo, quem estará no seu lugar santo? O limpo de mão e o puro de coração. Aleluia, limpo de mão e puro de coração. Aleluia, como está teu coração? Como está você, irmã, que me escuta nesse momento? Você, irmão, você está sendo fiel a Deus? Aleluia, talvez se alguma coisa não está saindo bem, olhe, empece a fazer um exame contigo mesmo, porque os olhos do Senhor procura os fiéis da terra para que esteja com Ele. Queremos fazer uma curta oração para abençoar a vida da nossa querida e grande audiência. Nosso Deus e nosso Pai, aleluia, eu quero abençoar no teu nome essa querida e grande audiência, Senhor. Abençoar no teu nome nossos colaboradores do programa. Aleluia, nossos irmãos que nos ajudaram a fazer a programação através dos áudios, através dos louvores, Senhor. Venha suprir a necessidade de cada um, Senhor. Venha abençoar nosso operador de turno, Senhor. Abençoa a sua família. Abençoa, Pai, os colaboradores, os irmãos que nos estão ajudando, portando, Senhor. Multiplica e triplica com vida e saúde, Senhor. Em primeiro lugar, Senhor, em segundo lugar, materialmente, não deixa faltar o pão de cada dia, Senhor, e assim nós te pedimos e te agradecemos desde agora e por todo sempre, amém e amém. 59 minutos nos separa da hora 12 do meio-dia. Deus abençoe a audiência, até a próxima terça-feira, fiquem todos na paz do Senhor Jesus.

0: Muito bem, meus amados irmãos, estamos de volta com o programa Restaurando Vidas. Graças a Deus por mais essa grande oportunidade que o Senhor nos concede, estamos de volta. Glória a Deus. Quero fazer uma oração ao nosso Deus, pedindo que o Senhor Jesus, neste dia, venha continuar falando como usou seu servo. E que Deus possa nos usar também. Amado Deus e querido Pai, em nome de Jesus Cristo, seu Filho amado, chegamos na sua presença, agradecido Deus, por esta grande oportunidade que o Senhor nos tem concedido, meu Pai. E aqui estou, Senhor, como instrumentalidade nas tuas mãos. O Senhor sabe que o que nós vamos falar, o que o povo que tão escuta, e vão estar em sintonia também, precisa de ouvir. Jesus, eu quero nesta tarde, pertencendo à tarde, pedir que o Senhor venha fazer uma grande obra, que nós possa sentir realmente a presença do Espírito Santo de Deus. Pai querido, eu te peço, eu te agradeço, Pai, no nome de Jesus, agora e para sempre. Amém. Muito bem, meus amados irmãos, eu quero fazer uma leitura da palavra do Senhor nesta manhã, seja nessa tarde já. Uns versículos que me ficou vivo no meu coração. Vamos ver o que Deus quer com nós. É um assunto muito sério. É um assunto muito sério. Que Pedro viu, Pedro escreveu. O que Deus falou com ele, o que o Jesus falou com ele, o que o Espírito Santo falou com ele. No capítulo 3 de 2 Pedro, vou ler do versículo 10. 2 Pedro, capítulo 3, vou ler aqui do versículo 7, 7 em diante. Diz assim, meus amados, 2 Pedro, capítulo 3, versículo 7, diz: Mas o céu e a terra que agora existe, pela mesma palavra se reserva como tesouro e se aguarda para o fogo, até o dia do juízo e da perdição dos homens ímpios. Mas, amado, não ignorei uma coisa, que um dia para o Senhor é como 1.000 anos, e 1.000 anos como um dia. O Senhor não retarda a sua promessa, ainda que alguém o tenha por tardia, mas é longânimo para conosco, não querendo que alguém se perca, mas senão que todos venham o arrependimento. Mas o dia do Senhor virá como ladrão de noite, no qual o céu passarão com grandes estrondos, os alimentos ardendo se fundirão, e a terra e as obras que nela há se queimarão. E havendo, pois, de perecer todas estas coisas, que pessoa vós convém ser em santo trato e piedade, aguardando e apressando-vos para a vinda de Deus, do dia de Deus, em que o céu em fogo se desfarão e os elementos ardendo se fundirão. Mas nós, segundo a sua promessa, aguardamos novo céu e nova terra, em que habita a justiça. Com esses versículos lidos, nós damos então sequência, abertura do trabalho, programa Restaurando Vidas. Queremos nessa tarde agradecer a Deus por tudo quanto o Senhor tem feito por nós e de nós podermos ter vida e saúde, de poder chegar até os vossos lares, até os seus lugares onde estiver. Seja no seu lar, seja no trabalho, seja andando um veículo, trabalhando, motorizado, e está escutando, Deus te acompanhe neste dia e venha nos dar um alerta para nós, para mim e para você. Amém, meus amados? Queremos então passar para nossa irmã, que vai fazer também a sua parte. Quero que a irmã já escolha o hino aí para nós, deixar a sua escolha aí. E nós queremos, irmãos, nessa tarde, então, dizer aos irmãos que aqui, quando cheguei no lugar que eu sempre estou, eu senti no meu coração de nós pensar um assunto muito importante, escutando o Valdemar trazer a mensagem do Senhor, né? Nós temos muito cuidado com a nossa vida física, moral, muito bom, e financeiro, enfim. Mas muitas vezes, amados, nós se descuidemos da eternidade. Esse que é o problema. Glória a Deus. Quero passar para a irmã Marielle, que vai fazer seu trabalho também. E também rodar um hino para nós de louvor a Deus, irmã. A sua escolha aí.
1: 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El 3755-263576, el 3755-643636, telefone brasileiro da área 55-999-101707 para nossos irmãos também ligarem para nós aqui no estúdio da Rádio Renascer. Estamos também através do Facebook da Rádio FM Renascer 91.3 para os irmãos que querem fazer seus pedidos de oração neste mediodia. Nós vamos estar passando aí para o pastor Getúlio. Deus bendiga a los hermanos.

Muito bem, meus amados irmãos, ouvimos esse hino de louvor a Deus que a irmã tem rodado para nós, Gelson Melo. E nós queremos, então, nesse momento, fazer leitura do nome dos irmãos que estão nos ajudando a nos pagar. Hoje, graças a Deus, já cumprimos com o nosso compromisso, já está paguinho, graças a Deus. Deus nos tem abençoado, que eu fui lá pegar minha aposentadoria, já deixemos pago, graças a Deus, para que nós possamos continuar fazendo o trabalho do Senhor Jesus. Muito bem, nós temos aqui então o nome dos irmãos, para nós sempre estar comentando, porque é um direito que lhes cabe, nós sempre fazer a leitura do nome dos irmãos que estão nos ajudando, né? Graças a Deus, que Deus tem tocado o coração dos irmãos e estamos felizes pelos irmãos ter assim esse desejo no coração. Os irmãos sabem que eu entendo, irmãos, o trabalho que a gente faz aqui, que estamos fazendo, já não dá muito espaço assim para os irmãos ligar, para os irmãos pedir um hino e coisas assim. Mas os irmãos que querem nos ajudar, nós estamos fazendo um trabalho, irmãos. Trabalho que nem os irmãos, os outros também estão fazendo, né? Mas, porém, eu deixo um pouco mais para nós meditar na palavra de Deus, que é uma coisa muito santa, muito maravilhosa. Então, os irmãos, eu reconheço, irmãos, que a gente deixa pouco espaço, os irmãos me perdoem, os irmãos que estão contribuindo, cooperando, ajudando a gente, mas os irmãos já tem experiência dessa parte, da maneira que a gente está trabalhando. Então, quer dizer para os irmãos que, de repente, uma palavra de um hino faz muito efeito na vida de uma pessoa, mas, de repente, a palavra de Deus também, irmão, ela é uma espada do Espírito Santo, que ela penetra nos corações, né? Então, são ferramentas, né, irmão? São ferramentas que Deus, assim, tem dado, como diz... Alguém diz assim que os maná que nós temos, né? Ele é o canivete. Mas eu digo que não é o canivete, é uma faquinha afiada. É a mesma faca, o mesmo fio, né? Mas nós temos a palavra de Deus, nós resistimos a palavra do Senhor, que é a espada do Espírito Santo, é a palavra de Deus. Então, amados irmãos, me ajudem, não ignorem, me ajudem em oração, que eu tenho, assim, um compromisso com Deus também, de falar a palavra do Senhor Jesus. A gente foi torcendo, irmão, né? Eu atendi muito trabalho, muitos anos, e hoje Deus tem me dado essa oportunidade de a gente pregar para muito mais gente do que nós pregamos, né, irmão? Juntamente. Quem faz isso, esse trabalho, é vocês que estão cooperando, irmão, os irmãos que estão nos ajudando, porque eu mesmo não tenho condições de manter esse programa. Os dois programas não tenho a possibilidade disso, né? Mas com a ajuda dos irmãos, que os irmãos estão ajudando incansavelmente, creio que não tem feito falta para nenhum dos irmãos, Deus tem nos ajudado, que temos aí dois programas por semana, né? Então, oportunidade, eu sempre estou dizendo aos irmãos que são dois cultos que eu tenho por semana, um culto de uma hora, né? E, então, irmãos, orem pela gente. Então, nós temos aqui os irmãos que estão cooperando com nós, com esse trabalho maravilhoso, que é um trabalho de grande relevância, que é o trabalho da rádio. A rádio tem sido, irmãos, assim, um culto, diz os irmãos, eu escuto, que é um culto no meu lar, diz os irmãos, é um culto. Então, isso aqui, irmãos, muitas vezes uma pessoa está meio com dificuldade, enfrentando algumas dificuldades, luta, problema, tá, de repente,
espiritual, de repente financeiramente, né? Mas sempre tem um irmão que está aí te ajudando, irmão. Ajudando, trazendo uma palavra, muitas vezes uma palavra profética, né? Que nós estamos profetizando para alguém e alguém está recebendo, sendo que é o próprio Deus nos usando para falar com aquele filho, aquela filha que ele quer falar. Amém, meus amados? Então, nós temos aqui, ali de Alto Uruguai, irmã Maria Ribeiro, que é uma cooperadora mensalmente, Deus abençoe nossa irmã. Temos também irmã Maria de Erval Novo, irmão Francisco, irmã Maria da Silva, irmão Francisco, seu esposo. Temos também irmã Lúcia Soares e seu esposo, o Hamilton de Campos Santos. Os irmãos que estão nos ajudando também, glória a Jesus, ajudando, são companheirinho, que Deus venha continuar abençoando. Temos também irmã Maria Mendes, Cavalheiros de Bento Gonçalves. A Maria é uma pelejadora também, que Deus abençoe a nossa irmã. Ela tem prazer de, creio que ela tem um amor assim a respeito dos programas, que não é só para mim, eu sei que a irmã coopera com mais irmãos. Coisa linda isso ali, né, irmã? E temos também irmã Luiz Alberto de Cacequi. Irmão Luiz Alberto de Cacequi também, nosso companheiro mensalmente. Deus abençoe nossos irmãos. Eu não conheço o irmão, conheço o seu pai, que é o irmão Carlinho, muito meu amigo, sua família, que Deus abençoe. Então, Deus está nos abençoando, graças a Deus por isso, né, irmão? Que Deus venha continuar nos abençoando. Dão também da Argentina, então nós temos da Argentina, irmão Nego Gai. Irmão Nego Gai e a sua família, sua esposa, que Deus abençoe nossos irmãos. Temos o irmão, irmã Norma, seu esposo, irmão Ervino, Deus abençoe nossos queridos irmãos, que Deus continue abençoando seus filhos, né? Que Deus vai, irmãos, vamos ser fiel, queridos, vamos ser fiel a Jesus. Sabe por quê? Quando Deus resolvi de fazer uma transferência, que é só Ele mesmo que pode fazer, a estar no novo céu e nova terra, isso vai ser uma coisa muito linda, meus queridos irmãos. Vamos ser fiel a Jesus. Temos daqui também a irmã Mary Stáutia, irmão Pedro Rodrigues. Que Deus abençoe nossos irmãos, que venha Deus continuar abençoando seus filhos. Temos também irmão Rodrigues, irmão Ramão Rodrigues e sua família, que Deus venha continuar abençoando nossos irmãos. Irmão Adalberto, também a sua esposa, irmã Eva Dávila, que Deus abençoe nosso irmão. Irmão José Alves, também nosso companheiro, que Deus abençoe nossos irmãos. Nós temos também de Coronel Bicaco, irmão Carlinho, e também a sua irmã Geni, sua mamãe, e também são os cooperadores. Que Deus abençoe nossos irmãos. Se mais alguém quiser cooperar, seja, fique à vontade, meus amados. Então, quero que a irmã rode mais um hino de louvor a Deus aí, para nós meditar nas coisas do Senhor Jesus. E daí depois nós vamos dar continuidade no trabalho do Senhor Jesus. Que Deus venha nos abençoar. Eu estou sentindo que Deus, Ele quer trabalhar com as nossas vidas. Quem sabe nesta meio-dia, irmão, alguém vai tomar uma decisão de melhoramento na sua vida. Está servindo a Deus, mas quem sabe tem algumas enroscas, alguma coisa que pode a espada do Espírito Santo cortar todos os dardos, muitas vezes machucado, infeccionado, sabe, com uma machucadura, às vezes uma pancada forte, entendeu? Uma pancada forte, às vezes, como diz o brasileiro aqui, a morga amassa uma carne, ele não faz, não abre aquela brecha, mas ele fica machucado. Ninguém enxerga a machucadura, é só quem está sentindo, sabe onde é que está o machucado, né? E
Aleluia. Ramanda Bagai. E pode que nessa tarde Deus resolva de cortar essa infecção aí, né? Deus abençoe os amados irmãos. Então, esses são nossos irmãos que estão nos ajudando. Vamos ouvir mais um louvor a Deus e vamos estar na presença de Deus. Deus abençoe a nossa irmã.

0: Glória a Deus.
1: Muito bem, meus amados irmãos.

0: Glória a Jesus. Nós queremos, nesse momento, muito bem. Alô. Alô.
1: Está no ar, Pastor Getúlio.
0: Alô. Glória a Deus. Glória a Jesus.

Muito bem, meus amados, estamos de volta com o programa Restaurando Vidas. Queremos nesse momento agradecer a Deus, então, por tudo quanto o Senhor Deus tem feito. Quem irá foi o hino que nós ouvimos, né? É por isso que a palavra de Deus nos diz assim, irmãos. Jesus se preocupou muito com a pregação do Evangelho. Se preocupou muito. Porque ele quer que todas as pessoas ouçam, não venham reclamar que não ouviu o Evangelho. Ou seja, por vozes assim ao vivo, particularmente individual, cada um, seja pelo rádio. Então, irmão, a preocupação do nosso mestre, irmão, do nosso pastor sublime sobre todas as coisas, foi o cuidado de pregar o Evangelho, né? Pregar o Evangelho. Porque se nós não pregar o Evangelho, se assim se abster de falar de Jesus para a pessoa, graças a Deus. Estou muito feliz, irmã, está dando retorno para mim no mesmo telefone que estou falando, estou vendo que estou ligado. Graças a Deus. Muito bem. Então, irmãos, eu quero dizer para vocês, para nós, que a preocupação, Jesus, ó, para ele cumprir com o Evangelho, para todas as pessoas ouvir o Evangelho, né? Hoje, sabe onde é que Jesus foi pregar? O primeiro culto que ele fez, depois dele, ainda o corpo dele, né, na sepultura, mas ele não estava lá, o primeiro culto que ele fez foi lá embaixo, lá onde estavam as almas em prisão, aquelas pessoas lá do tempo do dilúvio, enfim, desde o tempo da lei, tudo que iniciou, os que estavam lá ouviram o Evangelho, entendeu? Ouviram o Evangelho, diz a Bíblia que o Senhor desceu lá e pregou aquelas almas que estavam em prisão desde o tempo do dilúvio, porque aonde Jesus pregou, ele foi lá dar uma oportunidade para os que estavam no lugar chamado Hades, lá. Ele foi lá e pregou a palavra, anunciou o Evangelho lá, porque os que já tinham, foram salvos no tempo da lei, enfim, os que tinham escapado pela obediência, pela lei, cumpriram com a lei, cumpriram com a ordem de Deus, enfim, esse está num lugar chamado paraíso. Um lugar chamado seio do pai Abraão. O seio foi um título que houve ali nessa pregação, o título que houve, o seio do pai Abraão. Foi aonde o rico viu Lázaro, que estava lá no seio do pai Abraão. É. Então Jesus foi lá e pregou. Só que ele passou no seio do pai Abraão, reunindo este povo salvo. E diz a Bíblia que muitos creram e outros não acreditaram. Entendeu? Muitos creram que era o Evangelho, era Jesus, era o Salvador, aceitaram. E outros não. Não aceitaram. Veja a incredulidade da pessoa, porque a pessoa que está presa, irmão, eles não estão totalmente no inferno ainda. Estão num lugar determinado de grande aflição, tristeza, não dorme. É uma situação já que queria sair de lá e não pode. Não pode mais. Isso aqui não é muito sério, meu querido. Eu tenho um irmão, segundo diz a Bíblia, que diz a palavra, está lá. Tenho dois irmãos, segundo diz a palavra, nós não podemos dar mais a palavra. Palavra, Júlio, palavra nos dá o direito de saber para onde é que vamos. Né, decidir a nossa vida aqui, a decisão é nessa vida, no corpo físico, nós sabemos, e decidir a misericórdia, mas Deus é misericordioso, ele espera nós muitas vezes cai, enfraquece, volta, recupera e tudo. Agora, depois de sair desse corpo tombar, não tem mais o que fazer. Então, para isso, meus amados, que Jesus, pela sua infinita misericórdia, que ele disse lá no capítulo 28 de Mateus, ele disse lá, encerrando o trabalho dele lá, ele disse, ide por todo mundo pregar o evangelho a toda criatura.
quem crer e for batizado será salvo, porém quem não crer será condenado. Irmão Valdemar, o senhor pregando já hoje, eu meditando a respeito das pessoas que não quer fazer a obra. Veio nas mãos para ele fazer se um também um funcionário do reino de Deus e não quis. Já agora, a palavra de Deus diz assim, irmão, que Deus alcançou, e até lá no Velho Testamento, Eclesiastes, capítulo 9, capítulo 9, parece que me foge, olha, diz assim: tudo quanto vim nas tuas mãos para fazer, faz conforme as tuas forças. Porque para a sepultura, para onde tu vai, não há indústria, não há ciência, não há mais nada, terminou ali. Quando tu não fizer, eu não fizer, meus queridos, não tem meio termo. Não tem um lugar purgatório, que os católicos dizem que tem. Não tem lugar purgatório. Não tem três lugares, tem dois. É, provérbio, diz a palavra que o Salomão falou. Aleluia. Que para o entendido, o caminho da vida é para cima, para aquele ser dirigido, o inferno que está para baixo. Não tem outro espaço que a pessoa vai ficar lá passando um tempo, depois vai resolver se. Não, não tem isso, meu querido. O resolver é nesta vida, que é esse espaço que nós temos. Se tu não quer pregar, meu filho, se tu não quer fazer a obra de Deus, tu não vai se queixar depois porque o pastor isto, porque o obreiro aquilo. Não, você pode pregar a palavra, meu querido. Tu pode cooperar com quem prega a palavra também. Tu não pode fazer o trabalho como missionário, mas tu pode, meu filho, contribuir, pagar as tuas contribuições para alguém que está lá em frente ao trabalho, tem que ter o respaldo de alguém para comer, para se alimentar, entendeu? Né? Lázaro, ele não tinha salário, não tinha assim, condições financeiras para comer, ele vivia pedindo. Aquilo ali, irmãos, era um símbolo assim, ó, para ver quem queria ajudar, quem se compadecia e quem não se compadecia. Como ele teve na casa de ser rico por várias vezes, né? Como diz o caso, diz o brasileiro, que tenteando uma comida. É, aleluia. Mas aquele rico não tinha piedade, só ele foi reconhecer a Deus e rever o Lázaro quando ele também foi lá para um lugar chamado Hades. E lá ele enxergou no seio do pai Abraão Lázaro e conheceu. E ele achou que ali seria uma porta para que ele pudesse assim fazer um meio campo, como fosse, dizemos nós, de ele interceder então por eles que eram conhecido. Lá não tem mais, irmão, lá não tem interceder como nós intercedemos, o pai intercede pelo filho, o filho pelo pai, a mulher pelo marido, o marido pela mulher, às vezes suportando, pancada, machucadura, palavra que dói mais que uma paulada, né? A mulher sofre. Às vezes, e ela ainda orando, buscando, e muitas pessoas têm dito, graças a Deus, o meu esposo foi para a igreja. É uma festa na vida de uma mulher sincera, uma vida de uma mulher que quer servir a Deus. É uma festa quando o marido se converte. Viu, meu irmão? Viu? Você que está dando luto para tua esposa, não, tu acha que tu é uma grande coisa aí? Meu filho, tu não é nada. Nós não somos nada, meu querido. Com assopro aí, nós se fomos, né? Então, ó, aí, então diz a palavra que o Senhor Jesus, diz a Bíblia que o Senhor Jesus foi lá e pregou para aquelas almas em prisão que estavam presas lá, né? O

Então, meu querido, quero dizer para você nessa tarde, eu sinto a presença do Espírito Santo de nós ver, minha filha, aqui, ó, você, Mariela, que está aí trabalhando, minha filha, ganhando teus troquinhos para você passar assim a tua vida, alimentação e sobrevivência. Você tem, minha filha, se tu for fiel a Deus, você está cuidando dos tesouros muito excelentes. Entendeu? Um tesouro muito sério, meu filho, que talvez alguém não te entenda. Por que isso? Por que aquilo? Mas Deus escolheu você. É uma das escolhidas também para fazer esse trabalho aí, né? Porque, irmãos, ó, um funcionário do reino de Deus, como tu tá sendo você, eu tô falando para ti, né? Falando teu nome com alegria e prazer que tenho de falar no seu nome aí, né? Tu é uma funcionária. Tu tá ganhando teus troquinhos aí para ajudar no assunto da alimentação da família, né? Então, escuta aqui, irmão. Você que tá me ouvindo aí. Você que tá me ouvindo aí. Você traz problema, traz luta para tua família, tu, né? Tu acha que tu é o tal, meu querido? Uma dor de dente, uma dor de barriga, uma feira para que entre dentro, debaixo da tua unha aí. Tu já sente, tu ai, ai, ai, ai, ui, ai, ai, ui. E eu quero dizer para ti que nessa oportunidade, Deus está cortando uma infecção do teu corpo, Deus está cortando uma infecção do teu corpo. Para você entender que tu é um pobre coitado, miserável, nu, cego. Meu amado, então, nós diz a palavra que o Senhor veio. E Jesus, então, ele veio para os discípulos e disse: ide ensinar as nações, batizando em nome do Pai, do Filho e do Espírito Santo, e ensinando, ó, ensinando a guardar todas as coisas. Aí tem uma complicação também com certas pessoas, irmão, que tem medo de pregar a palavra, acha que pregar a santa e bendita palavra é um perigo. Um perigo é isso que tu está fazendo, tu deixar de pregar toda a palavra de Deus, para querer ter um grupo, sei lá como é que é, apoiar alguém também, sei lá como é que é. Mas e o momento que você vai ter que prestar conta diante de Deus? Entendeu, meu querido? Aleluia. Mas o céu e a terra que agora existem, pela mesma palavra, se reserva como tesouro e se aguarda para o fogo, até o dia do juízo e da perdição dos homens ímpios. Entendeu? Essa terra, meu querido, nessa terra que nós temos aí, né? Eu estou olhando aqui, estou enxergando as matas perto da minha casa aqui, pela uma janela, estou enxergando, olhando para eles. Não vai ficar raiz e nem ramo, tudo vai ser terminado. Pastor Getúlio, mas quando vai ser? A Bíblia não diz quando, meu querido. Não diz quando. Ele diz para você que tu vai morrer amanhã? Ah? Ele diz para você, irmã, que vai morrer amanhã? Ou a semana que vem? Ou daqui a pouco? Deus não falou. Só que a tua saída daqui está determinada. Diz a Bíblia que há tempo de nascer e há tempo de morrer. Para tudo tem seu tempo determinado. Irmão, escuta aqui, ó. Um irmão meu era cheio do Espírito Santo. Deixou da mulher, foi viver com outra. Lá fez uma outra família e de lá ele saiu. Um balaço atravessado de um lado ao outro. Caiu ali. Ele foi cuidar, ele era um vigilante, ele achou que ele ia voltar para casa, ele não sabia, fez o plano para amanhã, para depois, para o ano que vem, ele tinha seus planos, mas não sabia que aquela noite, aquelas 5 horas da manhã de domingo, seria o fim da vida dele. Não sabia. Eu não sei, meu querido, qual é que vai ser quando aqui para. Está se aproximando, quem sabe daqui a pouco vocês vão saber.

0: na rádio, né? O pastor Getúlio tomou a carne dele ontem, ou lá, sei como é que foi. Agora nós temos que ter certeza, meus filhos, daquilo que nós estamos fazendo, irmão negro, que é para o nosso Deus, não é verdade? Né, irmão Francisco? Que é para o nosso Deus. E aí, se nós não vamos militar legitimamente, quer dizer, não vamos trabalhar legitimamente, não vamos viver legitimamente, como é que nós vamos, como é que o Espírito Santo vai te acompanhar o dia que tu tombar tua carne aí? Como é que o anjo do Senhor vai te apresentar? Tu solito não vai, tu não vai. Não, tu vai ser levado. Se tu for obediente a Deus, diz a Bíblia, tu será levado à Cidade Santa. Se tu for desobediente, os demônios vêm pegar a pessoa e vai levar para o lugar aonde reservado para o fogo eterno. Entendeu? Minha filha, meu irmão, minha irmã. Nós temos que. Escuta aqui, ó. Tu tem que entender, minha filha, tu não é eterno. Você, jovem, que vem judiando a tua mãe, né, desobedecendo, sai a hora que quer, tem um fim, minha filha. E o fim deste será como? Se morrer dessa maneira, desce para a condenação eterna. Desce para lá, não tem como não. Aleluia. Eu sinto, estou sentindo a presença do Espírito Santo muito forte aqui. Glória a Jesus. E eu sei que alguém está sentindo aí também. Aleluia. Ô, Ramai, Deus quer fazer obra em nossas vidas. Deus quer trabalhar com nós. Amém. Muitas pessoas, irmãos, brincam com as coisas de Deus. E as coisas de Deus não é de brincar, meu irmão. Não é de brincar. Tu sabe que uma hora você finda para ti. Você finda. Ó. Vou ler e vou te citar o versículo para ti, muito bem declarado para ti, no capítulo 15 de Provérbios, versículo 24. Né? Provérbios, capítulo 15, versículo 24, ele diz assim: ó, para o sábio, o caminho da vida é para cima, para que ele se desvie do inferno que está para baixo. Então, meu querido, para o sábio, qual é esse sábio? O sábio é aquele que serve a Deus. Não é um sábio, advogado, doutor, isso, mas aquilo, não. O sábio é aquele que aceita Cristo como Salvador, vive de acordo com a palavra do Senhor Jesus. Este é o sábio, porque ele vai para um lugar santo, uma cidade santa. E além disso, meus queridos, a recompensa diz. Disso tudo, Pedro já viu assim. Pedro já viu assim, ó. Ele disse: mas o céu e a terra que agora existem, pela mesma palavra, se reserva como tesouro e se aguarda para o fogo até o dia do juízo e da perdição dos homens ímpios. Entendeu? O dia do Senhor virá como um ladrão de noite, no qual o céu passarão com grandes estrondos, e os alimentos ardendo se fundirão, e a terra e as obras que nela há se queimarão. É havendo, pois, de perecer todas essas coisas, que pessoa vos convém ser em santo trato e piedade? Aguardando e apressando-vos para a vinda do dia de Deus, em que o céu em fogo se desfarão e os elementos ardendo se fundirão. Mas para nós, diz aqui, mas nós, segundo a sua promessa, aguardamos novo céu e nova terra em que habita a justiça. Esse é o assunto, meu filho, daquele irmão que já tomou a carne no Senhor Jesus. Aleluia! Eu sinto a presença do Senhor Jesus nessa tarde. Eu sei que o Senhor quer fazer obra na tua vida, meus filhos. Não tem dinheiro que pague. não tem este mundo inteiro que pague isto que eu estou te falando agora. Porque se você se converter, diz a Bíblia, a palavra de Deus, que vale mais uma alma do que o mundo todo perdido. Mais vale uma alma salva do que o mundo todo perdido, né? Então, estou te pregando uma advertência, meu filho, que eu sinto da parte de Deus. Lutei muito, cheguei lutando nesse lugar. Ramai, porque o Espírito Santo quer tirar alguém que tu já se avizinha, Satanás já te dando a traição, te oferecendo carne, que nem a tua carne, te oferecendo carne que você tem na tua casa. Te oferecendo um pedaço de carne que tu tem na tua casa. E é um pedaço de carne que não é dividido com ninguém, é teu, é tua só. Para andar procurando a situação, para tu descer para o inferno, homem. Ramanda Vagari. Eu sinto que a presença do Espírito Santo de Deus. Estou olhando o relógio que passa tão depressa, meus queridos. E eu quero nessa tarde dizer para você, minha filha, meu filho, não tem desculpa, não. Porque pregarmos, isso que tu está me ouvindo agora, é como tu pegar um martelo e um prego e pregar numa parede. Nunca mais termina aquele sinal que ali foi arrancado, tinha um prego ali. Nunca mais. Está pregado. Jesus disse de pregar. Pregar quer dizer, é ligar uma parede com a outra, uma tábua com a outra. É ligar. E nessa ligação, meu querido, fica o sinal, nunca mais se apaga. Então Jesus usou uma palavra pregar. Usou essa palavra pregar, por quê? Pregar, encostar. Encostar uma tábua com a outra, uma matajunta com a outra, na tábua. Pregar, isso é um sinal, meu querido. Pregar, edificar, fazer as coisas. Oh, irmão, eu sinto Deus nessa tarde, mas eu quero dar oportunidade para a irmã, que sabe alguém está pedindo oração. E tu vai, nós vamos orar nessa tarde, tu pode, quem sabe tu vai pedir, Pastor Getúlio, ore por mim, eu quero voltar para a igreja. Mas que coisa linda, meu querido. Tu se preparar para não descer para o inferno, mas subir para ser levado para a Cidade Santa pelos anjos. Dia do arrebatamento será a coisa mais linda. O dia que nós tombarmos essa carne, até nem mais quem vai cachorir, vai maneia. Eu sinto Deus nessa tarde, meu irmão. Estou sentindo mais do que pregar numa igreja, lá não sei quantos membros. Sentindo Deus. Deus abençoe, irmã Marielle.
1: Muito bem, nós temos aqui participações. Deus abençoe nosso irmão. Vamos estar ouvindo aí os áudios dos nossos irmãos.
2: A paz do Senhor, irmão Getúlio. Estamos escutando o programa aqui, o Caçador, aqui é o Valdeci. Aqui é a irmã Iracema, irmão Candinha. Aqui nós escutemos sempre o seu programa, que está sendo muito bom, sabe? A palavra que o irmão prega, né? A verdade, e é assim que tem que ser pregada a palavra de Deus, né? Para a salvação das almas. Que Deus abençoe, irmão, em nome de Jesus.
1: Que Deus abençoe o irmão Valdecir, que está aí ouvindo a programação, irmã Iracema, irmão Candinho. A paz do Senhor Jesus, se for possível, rodar um hino com a irmã Mara Lima, valor de uma alma. Deus abençoe a vocês. Irmão Wilson Paim, que Deus abençoe nosso irmão Wilson Paim, que está aí ligadinho conosco também na programação. Deus abençoe as nossas participações, pastor Getúlio.
3: A paz do Senhor Jesus.

Pode, irmã, pode rodar sim, irmã, e irmão, o valor de uma alma. Pode rodar para nós.

Muito bem, meus amados irmãos, queremos voltar de volta, estamos encerrando já os momentos, dizer para os irmãos que eu senti a presença do Espírito Santo de Deus. Deus fez obra nesta manhã, ou seja, nesta tarde já. Estou saindo daqui, estou indo lá para a igreja pregar, os irmãos estão reunidos lá, estão me esperando, já saio daqui e vou lá para a igreja fazer aquilo que Deus me mandar fazer. Eu sinto Deus nessa tarde. A presença do Espírito Santo, meus queridos, ele impulsa alguém para fazer o trabalho enquanto é dia. Amado Deus e querido Pai, chego na tua presença, agradecido Deus por tudo quanto o Senhor tem feito por nós, Pai. Oh, Jesus, o Senhor sabe. Os ouvintes que estão ouvindo, estão escutando, estão seguindo conosco, Pai querido, nesta viagem, nesta tarde, Pai, o Senhor pode falar da força, da ânimo, da coragem para poder vencer a si mesmo e servir a Jesus. Pai querido, me guarde, me abençoe e use em tuas mãos. Pai, nós te pedimos e eu te agradeço, Pai, em nome de Jesus. Muito bem, meus amados, quando os irmãos orarem, a gente em oração, que eu quero fazer as coisas do Senhor como sempre procurei fazer, irmão. A gente trabalhou os 48 anos fazendo a obra do Senhor, e estou fazendo, e não foi só esse tempo, irmão. Desde que eu aceitei a Jesus, me batizou com o Espírito Santo, fui diácono, fui presbítero, auxiliar, auxiliei anos, e depois então saí para o trabalho, 48 anos trabalhando para Jesus. Estou trabalhando. Essa tarde eu senti que Deus trabalhou muito forte com alguém. Até quinta-feira, se Deus quiser. Quinta-feira. Deus abençoe os amados irmãos, em nome de Jesus.

0: Graças a Deus, queremos nessa tarde cumprimentar a todos os ouvintes do programa Última Chamada, quem tem o prazer de vos cumprimentar nessa tarde, Pastor Valmir Oliveira. Estamos transmitindo aí para o Subúrbio Missões Argentina, programa Última Chamada, que vai ao ar aí toda terça-feira, das 13 às 15 horas, programa Última Chamada, sob a responsabilidade do Pastor Valmir Oliveira, da Igreja Missionária Primitiva, aqui da região noroeste do estado do Rio Grande do Sul. Que Deus abençoe os irmãos que estão aí na sintonia neste dia de hoje. Que Deus possa vos abençoar de uma forma especial a sua vida, meu amado e querido irmão. Queremos nesta tarde ler uma palavra de Deus para meditarmos juntamente com os nossos amados irmãos. Eu estou com a minha Bíblia aberta aqui no livro de São Lucas, Lucas capítulo 9. Vamos ler a partir do versículo 23, que nos diz assim: e dizia a todos: se alguém quer vir após mim, negue-se a si mesmo e tome cada dia a sua cruz e siga-me. Porque qualquer que quiser salvar a sua vida, perdê-la. Mas qualquer que por amor de mim perder a sua vida, salvará. Porque o que aproveita o homem ganhar o mundo todo, perdendo-se ou prejudicando-se a si mesmo? Porque qualquer que de mim e das minhas palavras se envergonhar, dele se envergonhará o Filho do Homem quando vier na glória do seu Pai e dos santos anjos. E em verdade vos digo que dos que aqui estão, alguns que não provarão a morte até que vejam o reino de Deus. Lucas, então, capítulo 9, versículo 23 ao 27, com essa palavra, nós cumprimentamos a todos os ouvintes com a gloriosa paz do Senhor e Salvador Jesus Cristo. Eu quero fazer um minutinho de oração, estaremos então nessa tarde em nome de Jesus. Senhor nosso Deus e nosso Pai Celestial, te demos graças, Jesus, por mais uma oportunidade que nos concede de nós poder estar, Pai Santo, poderoso e verdadeiro, fazendo esta programação. Dar-nos o entendimento, Senhor, dai-nos graça, sabedoria e entendimento do Teu Espírito Santo. Pai Santo, eu te peço neste momento, Senhor Deus, que a Tua palavra vai ser ministrada. Senhor Deus, que nenhuma palavra saia de mim mesmo, que nenhuma vírgula saia de mim, mas que o Senhor venha falar através da minha vida aquilo que lhe apraz, aquilo que lhe agrada, aquilo que vem da Sua parte. Eu oro, Senhor Deus, e te peço a Tua bênção sobre cada vida daqueles que hão de escutar a Tua palavra, hão de escutar esta programação. Eu abençoo a todos em nome de Jesus. Amém e amém. Meus amados e queridos irmãos, se você quiser entrar em contato conosco, quiser mandar aí o seu áudio, enquanto nós estivermos pregando aí, se você quiser aí mandar o seu áudio, você pode estar aí mandando para o 999-61-85-89. Você que é fora do Brasil, área 55, você que é daqui da região noroeste, não precisa, mas aqui você que é de fora da região aqui, 55999-61-85-89, isso aí é o nosso telefone, que você pode estar entrando em contato conosco aqui, por esse telefone. Também tem um outro telefone aqui que você pode estar entrando em contato, que é o 996-59-3029, 996-59-3029, esse é o nosso telefone, é os nossos telefones que você pode estar entrando em contato, se você tem aí algo, um pedido de oração, um pedido de louvor, ou até mesmo um testemunho, você pode gravar aí o seu áudio, você pode mandar a sua participação, nós estaremos passando no ar. E se você tem os telefones aí do estúdio, na FM Renascer. Também você pode estar entrando em contato através aí do estúdio da FM Renascer 91.3. Então, aí tá as formas que você pode estar aí entrando em contato conosco nesta tarde, e eu tenho certeza que Deus irá falar com a tua vida, meu amado e querido irmão. Eu quero meditar na Bíblia, meus irmãos, como sempre fizemos na nossa programação. Nós damos um pouquinho de prioridade à Bíblia, vamos até as 15 horas, então nós meditamos um pouco na palavra de Deus e depois nós pegamos e rodamos louvores, atendemos irmãos aí que nos ligam, que nos louvado nos pede. Então, se você quiser fazer aí, mandar o seu áudio, mandar seu pedido de oração, você depois da palavra nós estaremos orando, né? E colocando aí o seu nome também na oração, né? Louvado seja Deus, e com certeza Deus, ele tem uma bênção para a tua vida. Meu amado e querido irmão, eu tenho feito leitura a uma palavra e eu quero meditar um pouco, segundo o Espírito de Deus vai nos dirigir nesta tarde, para que nós venha juntos aprendermos com a Bíblia, aprendermos com a palavra de Deus, porque a palavra de Deus ela é infalível, é imutável e não tem nada. Eu sempre digo, meus irmãos, que a bússola que nos leva ao céu se chama a palavra de Deus, palavra do Senhor. E aqui Jesus disse, louvado seja o nome do Senhor, Jesus dizia a todos, se alguém quer vir após mim, negue-se a si mesmo e tome cada dia a sua cruz e siga-me. Então, meus irmãos, eu já vi muitas pessoas até mesmo comentarem, falarem e dizerem que você aceitando Jesus como seu Salvador, já está tudo certo. Já está salvo, já está tudo 100%. Mas interessante que Jesus ele olha para a multidão, não só para os discípulos, mas ele olha para todos ali, e ele diz que se alguém, ele não obrigou ninguém, se alguém quiser, né? Se alguém quiser vir após mim, vir após ele, porque ele iria até a cruz, ele ressuscitaria ao terceiro dia, e depois do terceiro dia sendo ressuscitado, ele andaria com os seus discípulos e os seus por 40 dias aproximadamente, e ele foi assunto ao céu. Mas ele precisava que esta obra continuasse, além dos discípulos, além daqueles escolhidos que o Senhor havia escolhido. E nós vimos, meus irmãos, que o Senhor, ele nos lança um convite. Ele diz para nós, se algum de vocês aí quiser me seguir, se algum de vocês aí quiser seguir após mim, primeira coisa que vocês fazem, vocês neguem a si mesmo e tome a sua cruz de cada dia e me siga. Interessante, meus irmãos, que ele não disse vocês tomem a cruz por um tempo. Vocês tomem a cruz por algum momento e depois vocês podem largar. Mas ele disse, vocês tomem a sua cruz de cada dia, a sua cruz e siga-me. Então a cruz é de cada dia. E hoje pela manhã eu meditando, meu irmão, meditando, o Senhor ele fez tanto por nós, e o que nós fizemos pelo Senhor? Negar a si mesmo, muitas vezes, quer dizer que vai ao contrário do que nós pensamos, do que nós imaginamos, do que nós queremos. É o contrário. Mas por que o contrário, irmãos? Eu digo o contrário porque, meu irmão, quando nós estávamos no mundo, quando nós estávamos nos deleites e pecados, nós fazíamos, nós praticávamos coisas que nós achávamos que estava certo. Porque nós fomos ensinados, quem sabe erroneamente, não como correto, como a Bíblia nos manda. Mas agora, no momento em que eu aceito a Jesus, eu aceito estar entrando, seguir a Ele. Se alguém quiser seguir após mim, então Ele diz: se você quiser seguir após mim, primeira coisa, negue-se a si mesmo. Vai chegar momentos na tua vida que você vai ter que fazer coisas que você era acostumado a fazer, agora você vai ter que negar aquilo ali a si mesmo. Aí vai chegar um momento em que a pessoa vai ter que, quem sabe, negar a si mesmo, quem sabe aquela pessoa tem algum vício, né? Ela é viciada, quem sabe, na bebida alcoólica. Quem sabe ela é viciada no cigarro, na droga, ou viciada em qualquer outra coisa. Agora, quando ele aceita entrar no caminho do Senhor, quando ele aceita, ele vai ter que se negar a si mesmo e tomar cada dia a sua cruz para poder seguir Jesus. E eu vejo hoje que muitos meus irmãos, eles acham que tomar a cruz de cada dia é simplesmente, meus irmãos, algo fácil você pegar e dizer: eu aceito Jesus como meu Salvador, e a partir daquele momento todas as coisas mudam na nossa vida, agora é um mil maravilhas, é tudo um paraíso, é tudo maravilhoso. Mas, irmãos, nós temos que olhar que Jesus disse que, nós olhando aqui para a Bíblia, que ela segue aqui para adiante, porque qualquer que quiser salvar a sua vida, perdê-la-á. Mas qualquer que por amor de mim perder a sua vida, a salvará. Mas pode alguém perder a vida por amor de Jesus? Muitos perderam a vida por amor de Jesus. Se nós olharmos na Bíblia Sagrada, o único discípulo de Jesus que não morreu martirizado foi João. E quando ele esteve lá na ilha de Pátimo, ainda teve a revelação do Apocalipse. O livro da revelação que foi dado a João, o que iria, o que estava acontecendo e o que iria acontecer ainda no futuro. Mas eu olho aqui, então negar a si mesmo, muitas vezes eu vou ter que deixar coisas que eu não queria. Eu vou ter que deixar de lado para mim tomar a minha cruz cada dia para seguir ao Senhor Jesus. Eu vou ter que deixar de lado algumas coisas que eu praticava lá no mundo. Algumas coisas que lá no mundo eu achava que não era errado, eu achava que não tinha problema eu estar jogando um futebol, bebendo uma cervejinha. Eu achava que não era pecado andar de bermuda, de calção, sem camisa, cabeludo, barbudo. Eu achava que aquilo ali não era errado, mas é. O mundo também anda assim. E quando Deus escolheu o seu povo, o Senhor escolheu o povo para ser separado do mundo, andar no mundo, mas separado do mundo dos demais povos. E você olhar, então, a Bíblia, ela nos fala de um povo separado. E toda vez que este povo pecava, toda vez que este povo se afastava de Deus, Deus deixava eles cair na mão de quem? Do inimigo. Eles caíam na mão do inimigo, daí quando eles estavam lá, sufocados, aprisionados, estavam lá no desespero, então eles clamavam ao Senhor, e o Senhor, com misericórdia tão grande, socorria aquele povo. Mas aqui Jesus, ele está nos ensinando, Jesus está nos ensinando, e aqui, meus irmãos, por quê? Que aproveita o homem ganhar o mundo todo, perdendo-se ou prejudicando-se a si mesmo. De que me adianta ganhar o mundo inteiro, ganhar muitas almas, muitas vidas, se eu se perder? De que me adiantou todos estes anos que estou dentro da igreja, se eu perder o que é mais importante, que é a salvação da nossa alma? Mas eu te pergunto, qual é o valor que você tem dado para aquilo que o Senhor fez por você? O que é mais importante para você? Obedecer à palavra do Senhor? Obedecer o evangelho de Jesus? Ou tem outras prioridades na tua vida que são mais importantes? Que aproveita o homem? Que aproveita o homem ganhar o mundo todo? Que proveito tem eu ser um homem muito bem sucedido, um homem rico, poderoso, ganhar muita gente, ter a confiança de muita gente, de muitas pessoas, se eu perder a minha alma? Louvado seja Deus, perdendo-se ou prejudicando a si mesmo, me prejudicando a mim mesmo. Porque, meu irmão, eu posso ganhar milhares, centenas, milhares de pessoas, até mesmo, quem sabe, através de um programa de rádio como esse que eu estou aqui. Eu posso ganhar muitas vidas para Jesus, mas eu posso me prejudicar a mim mesmo. Eu posso prejudicar a mim mesmo, porque, irmão, a salvação, ela compete aquele que obedece à palavra de Deus. Não é simplesmente dizer, eu aceito Jesus como meu Salvador e já está tudo certo. Não, tem que ter uma mudança de vida. A pessoa precisa mudar o seu caráter. Ele precisa mudar a sua forma, a sua maneira, o seu jeito de viver agora na presença de Deus. Ele precisa demonstrar que ele é um servo de Deus. Ela precisa demonstrar agora que ela é uma serva de Deus diferente. E eu te pergunto nesta tarde, para você que está me ouvindo, se Maria fosse desobediente ao Senhor, o Senhor escolheria para que viesse nascer o Salvador? E quando o Senhor disse, bendita agraciada, o Senhor estava dizendo, tenho me agradado de você. Mas nós estamos vivendo num tempo e numa época em que tudo vale, em que mais nada agora é pecado. Agora não precisa mais deixar nada para servir a Deus. Agora é só aceitar a Jesus e ser ofertante dizimista já está salvo. Não, meu querido. Faz parte da salvação, mas não é salvação. A salvação, ela é individual a cada ser humano, para cada pessoa. Eu posso ganhar você para Jesus e posso perder a minha alma. Eu posso perder a minha vida. Então, que proveito eu tenho ganhar o mundo todo, ficar rico, poderoso, quem sabe, andar aí Louvado seja Deus em luxúrias e coisas desta vida e chegar no dia em que o Senhor me chamar. E chegar no dia que o Senhor me resolver me tirar desta terra. Que escolha eu fiz? Qual é a escolha que eu escolhi? Eu escolhi servir a Jesus, eu escolhi fazer a vontade dele, eu escolhi verdadeiramente obedecer a sua palavra, os seus mandamentos, a sua lei, ou eu resolvi viver uma vida meio-meio, um pé na igreja, o outro no mundo. Porque hoje tem muita gente dentro da igreja que estão com um pé na igreja e outro no mundo. Irmão, tem muita gente hoje que já perdeu até mesmo o desejo de estar na casa de Deus. Tem pessoas que já perderam a vontade até mesmo de ir para a igreja. E muitos estão se tornando crentes domingueiros, que só vão no culto aos domingos, à noite. Louvado seja o nome do Senhor. E as pessoas estão conformadas, e irmãos, porque hoje, eu lembro que há poucos anos atrás, quando, louvado seja o nome do Senhor, eu aceitei a Cristo como meu Salvador, nós fomos ensinados, o nosso pastor ao qual eu servi a Deus antes de vir para o ministério, que onde estou hoje, louvado seja Deus, ele nos ensinava, irmão, se nós não tivéssemos de paletó e gravata, nós não pregava. Ele botava outro na escala no nosso lugar, ele, no campo era proibido um obreiro que não andasse de paletó e gravata. Hoje, ando até de roupa de brim em cima do púlpito. As irmãs não podiam usar roupa de brim em cima do púlpito para cantar. O padrão era social. As saias eram meia canela, sem racha. As blusas não tinham que ser degotadas, nem em manga curta. O salto não podia ser alto. As unhas não podiam ser pintadas. As sobrancelhas não podiam ser feitas. As pernas não podiam ser depiladas, o cabelo não podia ser pintado, porque a Bíblia diz que eu não posso tornar um fio de cabelo branco em preto. Jesus disse que eu não posso fazer isso e também não posso aumentar minha estatura. Se Deus me fez do jeito que fez, é daquele jeito que eu vou ter que chegar diante dele naquele dia. Mesma coisa, meu irmão, que muitas vezes nós estamos vindo hoje, e hoje as pessoas estão entrando num conformismo tão grande. E hoje nós estamos vendo que as pessoas estão mudando a verdade de Deus em mentira. E a palavra de Deus diz que se eu nascer homem, eu tenho que se apresentar diante de Deus como homem. A mulher, quando nasce como mulher, ela nasce com um cromossomo chamado cromossomo feminino. É de mulher. Ela tem cromossomo feminino. E então, não adianta cortar o cabelo curto. Não adianta se vestir como homem, andar como homem. Porque diante do Criador você é uma mulher. Não adianta o homem se vestir como mulher, colocar silicone. É mudar. Deixar crescer o cabelo, se pintar, se maquiar. O dia que ele se apresentar diante de Deus, ele terá que se apresentar como homem, porque o cromossomo dele é masculino. Deus fez macho e fêmea para que multiplique,
1: Mas hoje nós estamos vivendo num tempo que não estão querendo colocar goela abaixo, que nós aceite essas coisas como uma coisa normal, uma coisa natural. A Bíblia condena e que ganha o homem, meu irmão, ganhar o mundo todo. Ah, deixa que venha, pastor. O importante é que vai crescer a igreja, o dízimo vai ser alto, as ofertas vão ser bastante. Louvado seja Deus, mas a palavra de Deus está sendo blasfemada, a verdade da palavra. Nós não podemos se enganar, meu irmão. Eu sei que tem gente que pode não gostar do que eu prego, do que eu falo, mas não importa. O que importa é que eu estou falando o que Deus me manda falar. E eu sei que o dia que eu chegar diante dele, ele vai me recompensar por aquilo que fiz. E ele vai me cobrar por aquilo que deixei de fazer também. Eu sei que muitas vezes é duro, meu irmão, a pregar, mas hoje nós estamos vivendo num tempo que as coisas estão tudo mudadas, está tudo revirada. Como diz o castelhano lá, os irmãos argentinos, está tudo mesclado. É, está mesclado. Hoje nós vimos aí muitos jovens dentro da igreja tocando instrumento no púlpito, de brinco nas orelhas, pince nos narizes. Nos olhos, acima dos olhos, nas sobrancelhas. Hoje nós vimos todas essas coisas e parece que é uma coisa normal, tá tudo. Não, irmão, Jesus não mudou, a Bíblia não mudou, a palavra não mudou. Ela continua sendo a verdade que liberta, que transforma, que muda e que faz o ser humano de novo, faz um ser humano novo na presença dele. Se bebia, não bebe mais. Se fumava, não fuma mais. Ali se jogava, não joga mais. Ali se andava de bermuda, não anda mais. Se andava jogando bola, não joga mais. Se andava jogando sinuca, não joga mais. Se andava jogando na lotérica, não joga mais. Louvado seja Deus, porque é um vaso transformado. É um vaso de Deus. É um homem novo. É uma mulher nova. Mas, irmãos, e tudo começou por um pouquinho. Tudo começou por um pouquinho. Um pouquinho de base nas unhas, para fortalecer as unhas, porque senão quebra muito. Hoje já estão... estão pintando das unhas conforme a blusa que vão usar, conforme a saia que vai usar para combinar. É. Louvado seja Deus e como as filhas de Sião cascavelhavam em cima de saltos altos, os varão estavam perdendo a peleja. Mas por que que estavam perdendo a peleja? Porque, aleluia, estavam desonrando a Deus. Estavam afastados de Deus. Estavam afastados do Senhor. Mas, irmão, ainda tem homens e mulheres de Deus na face da terra que não se conforma com essas coisas. Ainda tem 7 mil. Quando Elias pensou que estava sozinho, tinha 7 mil. E eu creio nesta tarde que eu não estou sozinho. Eu acredito que ainda tem os 7 mil que não estão conformados. Ainda tem Micaías para apontar o dedo na cara de Acabe. Aleluia, e dizer que é pecado, continua sendo pecado. O que é certo, e o que é errado. Que adianta ganhar o mundo inteiro se prejudicando a si mesmo? Ah, mas pastor, se eu mexer com aquela família ali, vai todo mundo embora. Irmão, tu tá te condenando por causa de alguém que tá te prejudicando, aleluia, porque ele dá um dízimo alto, porque meu irmão, o pequenininho, muitas vezes é disciplinado. É exposto perante a igreja, mas o grandão, vamos passar um pano, vamos deixar assim mesmo, porque é grande, porque tem, aleluia, um dízimo alto, porque, aleluia, assim vamos fazendo, vamos deixar, vamos encher a igreja, depois nós vamos limpar, irmão. Depois que adentrou, não tira mais. Depois que deixou entrar o boi, passa a boiada inteira. Passou o boi, passa a boiada. E aí, às vezes, por causa de uma, você pode... Irmãos, eu nunca criei ovelha, mas quem cria ovelha? Uma ovelha rebelde, às vezes, irmão, tem a ovelha rebelde no meio das ovelhas boas. Mas uma ovelha rebelde leva todo um rebanho para o caminho errado. Né? E se ela sair fora do curral... ela leva as outras com ela. Ela mostra o caminho para as outras ir também. E é bem assim hoje, irmão. As pessoas, hoje elas olham, mas a fulana lá, olha lá, a fulana lá com a unha pintada, olha lá a fulana de mini saia, olha lá a fulana de blusa degotada, olha lá a fulana pintou o cabelo, olha lá, ficou bonito. E vai influenciar outras a fazer a mesma coisa e no mesmo erro. É a ovelha rebelde, irmão. A rebelde. E também tem os bodes que leva, né, as ovelhas para o mau caminho. Né? Louvado seja Deus, não é ovelha, é bode. Ah, um pouquinho não faz mal, pastor. Eu posso andar aí cabeludo por aí. Louvado, o que importa é o meu coração ser limpo. Posso andar barbudo, mas o meu coração é limpo. Posso prostituir, mas o meu coração é limpo. Posso pecar, mas o meu coração é limpo. Irmão, não existe. Louvado seja Deus. Não me adianta, meu irmão, eu querer mudar. As pessoas hoje, meu irmão, mudam. As pessoas hoje vão lá, pintam o cabelo, fazem maquiagem, se fazem plástica, fazem tanta coisa para ficar mais jovem. Mas a idade não tem como tirar, irmão. Não tem como nós voltar. A idade. Eu posso fazer coisa para melhorar, posso fazer... E as pessoas pensam, não, mas o senhor é uma pessoa nova, mas a idade não tem como eu tirar. Não tem como eu mudar a minha idade. Eu não tenho como acrescentar e nem diminuir a minha idade. Eu me lembro que quando eu era jovem, quando eu tinha 16, 17 anos, eu não via a hora de chegar à maior idade. Chegar aos 18 anos, a idade da razão. É? Muitos esperam chegar à idade da razão. A de agora eu mando na minha vida, agora eu faço do meu jeito, da minha forma. Agora ninguém mais manda em mim, agora eu faço do jeito que eu quiser. Né? Agora eu quero te dizer uma coisa. Se o Senhor te escolheu para uma obra e você for rebelde, aí muitos dizem, pastor, mas quem tem promessa de Deus não morre. Não morre se estiver obedecendo a voz de Deus e está fazendo a vontade do Senhor. Se eu não quero, Deus não me obriga. Se você não quer, Deus não te obriga a você fazer. Mas eu quero aqui que você entenda aqui a palavra. Eu vou seguir aqui. Eu quero concluir esta mensagem aqui. Porque qualquer que de mim e das minhas palavras... Só escute bem. Então não sou... É a Bíblia que está dizendo. É a palavra de Deus que está dizendo. Eu não estou tentando mudar, mas eu estou trazendo a palavra nua e crua. Olha só, porque qualquer que de mim e das minhas palavras se envergonhar, dele se envergonhará o Filho do Homem quando vier na glória do seu Pai e dos seus anjos. Então não é agora, irmão. Se tu se envergonhar da palavra, se tu se envergonhar do Senhor, se tu se envergonhar de dizer que tu serve a Ele, que tu anda com Ele, que tu pega a tua cruz cada dia e segue após o Senhor, não é agora que você vai ser envergonhado. Não é agora. Vai ser depois, quando Jesus vir. Quando Ele vir buscar a sua igreja, Ele vai vir com os seus santos anjos. Ele vai vir nas nuvens, Ele não vai vir. Porque o arrebatamento, Jesus vai esperar a noiva nas nuvens. Ele vai esperar a igreja nas nuvens. Aqueles que estiverem mortos, que morreram em Cristo, que não negaram a sua palavra, que não negaram o seu nome, que não se envergonharam da palavra de Deus, que não se envergonharam do evangelho de Jesus, eles vão ressurgir primeiro. E depois os que estiverem vivos, que serão arrebatados, um povo especial, zeloso e de boas obras.
0: Hoje tem muita gente andando aí, fazendo umas obras e tantas coisas, irmão, e tá achando que está

envergonhar de mim e das minhas palavras. Eu me envergonharei de vocês naquele dia quando eu vier com meus santos anjos. Eu vou me envergonhar de vocês. E muita gente que acha que vai escutar de Jesus: vinde bendito do meu Pai, possuí por herança o que eu vos tenho preparado desde a fundação do mundo. Entra para o gozo do teu Senhor, mas vai escutar do Senhor Jesus dizer: eu não te conheço. E aí vão dizer: Senhor, mas como que o Senhor não me conhece, Jesus? Como que o Senhor não sabe se o Senhor nos ensinava na nossa rua? Nós participava da sua mesa. Nós participava da ceia. Nós comia o pão, nós tomava o cálice. E o Senhor disse: eu não te conheço, porque tu praticou a iniquidade. Tu se envergonhou de mim. Tu se envergonhou de dizer que me servia. Tu se envergonhou da minha palavra. Você achou que era pesada. Você achou que era dura. Você achou que não podia obedecer. E você arrancou páginas da minha palavra porque você não queria obedecer. Então, meu irmão, Jesus não nos obriga. Ele só nos convida se nós quiser vir após ele. Agora tem uma cruz de cada dia, irmão. Não é por um momento, não é por um instante. É de cada dia. É de cada dia tomar a cruz e seguir após ele. E eu digo, meu irmão, eu estou semeando a palavra, e a palavra semeada, ela pode germinar, mas tem um porém. A palavra pode cair em quatro tipos de solo. Né? Ela pode cair em quatro tipos de solo. Ela pode cair na beira do caminho. É aquela palavra que a pessoa aceita, ouve, aceita, mas daqui a pouco já se esquece. Os passarinhos comeram. Ela pode cair entre as pedras. Ela pode até dar uma germinadinha, mas não tem raiz, então morre. Ela pode cair entre o espinho. É aquela pessoa que ouve a palavra de Deus, vem para a igreja, Deus abençoa. Fica bem posicionamento, uma pessoa rica, uma pessoa poderosa, bem sucedida, e as riquezas dessa vida sufocam ela. Sufocam, ela não tem mais aquele desejo, aquela forma, aquela vontade que tinha de ir para a igreja hoje. Está ali por costume, está ali por um religioso, uma religiosa, está ali somente por estar na igreja. E muitas vezes não concorda com o que é certo. E diz: não, se não me aceitar desse jeito, eu vou lá para outra igreja, porque lá na outra igreja me aceito do jeito que eu sou. Trocar doente de cama nunca ficou curado. O que precisa é de remédio. Precisa mesmo é ser curado. Né? E aí tem aquela que cai em bom solo. Né? É aquela que germina e produz 30, 60 e 100. Essa aí. Que Deus ajude que essa palavra aqui caia nesse solo, nessa tarde. De pessoas que verdadeiramente venham ter compromisso com a palavra. Compromisso com Jesus e com a sua palavra. Que não se envergonha de Jesus e nem da sua palavra. Aleluia. Eu sinto a graça do Espírito de Deus aqui nesta tarde. Aleluia. Jesus disse: em verdade, vos digo que dos que aqui estão, alguns são que não provarão a morte até que o reino de Deus, até que vejam o reino de Deus. Ali tinha um que ia morrer antes de ver o reino de Deus ser pregado. Era Judas Iscariotes, aquele que traiu Jesus. Aquele que trocou Jesus por 30 moedas de prata. Aquele que trocou Jesus por 30 moedas de prata. Mas hoje tem crente que troca Jesus porque diz que não consegue usar uma roupa decente. Hoje tem gente que troca Jesus
por muito menos.

do que 30 moedas de prata. E aí muitas vezes nós, como cristão, como que nós estamos na presença de Deus? Como que nós estamos na presença do Senhor? Será que não temos se envergonhando de Jesus e das suas palavras? Será que nós não estamos... Será que realmente nós estamos tomando cada dia a nossa cruz e seguindo após o Senhor? Será que realmente nós temos negado a si mesmo? E negar a si mesmo, muitas vezes, irmãos, o Senhor Jesus manda nós ir para a direita e nós queremos ir para a esquerda, isso é negar a si mesmo. E aí nós dizemos, não, eu preciso ir para a direita porque é por aqui que Jesus quer que eu vá. É por aqui que Jesus quer que eu ande. Aleluia. Aleluia. Jesus, ele está voltando. E quando Jesus voltar, quando ele me encontrar, de que maneira ele vai me encontrar? Servindo a ele? Obedecendo às suas palavras? Obedecendo a ele? Ou simplesmente obedecendo partes? Ou quem sabe pensando que estou agradando ao Senhor? Às vezes nós pensamos que estamos agradando a Deus e estamos desagradando a Deus nas nossas obras. Eu não escolho palavra quando eu venho para cá, mas eu estava meditando na palavra de Deus um pouco hoje pela manhã. E eu digo para os irmãos que muitas vezes nós olhando para a Bíblia, o que que a Bíblia mudou? Não mudou nada. Mas quem mudou então? O ser humano mudou. O homem mudou. O homem mudou. Porque outrora, quando os pastores não tinham nem salários, que não ganhavam, eles trabalhavam por amor à obra. Muitas vezes trabalhavam de dia para comer de noite. Muitos deles com as mãos cheias de calo construíram templos, construíram igrejas, fizeram muito pelo Senhor, defenderam a palavra de Deus, pregavam a palavra, ensinavam a palavra, como era a palavra para ser ensinada. Ensinavam a verdade para o povo, nua e crua. Não tinha esse negócio, meu irmão, para ir lá. Hoje, meu irmão, para chegar a um lugar, eles vão lá e dão uma volta lá por São Paulo, Brasília, Rio de Janeiro, e assim vão dando uma volta para chegar no Rio Grande do Sul. Não, irmão. Era curto, era reto, né? Aí o obreiro tinha que obedecer o mandado do pastor. Hoje, meu irmão, você vai provar obreiro, tem muito obreiro que não aprova nunca, não aprova, não é aprovado, né? Há poucos anos atrás, para separar um obreiro, muitas vezes fazia, o pastor fazia uma prova para ver se realmente era obediente. Eu vi um pastor contar que antes dele ser consagrado a presbítero, ele era diácono. E aí ele chegou na igreja e o pastor disse para o porteiro, olha, quando o irmão fulano chegar na igreja, você manda ele embora. Diz que é minha ordem, que eu mandei ele, não, eu não quero que ele fique no culto hoje. E o pastor ia consagrar obreiros naquele dia. E então, quando o irmãozinho era obediente ao Senhor, obediente à palavra, ele chegava sempre primeiro no culto. E quando ele chega no culto, o porteiro disse, olha, eu tenho uma ordem do pastor. E o pastor disse que eu não quero que você fique no culto hoje, pela ordem dele. E o senhor vai voltar para casa. Então, irmão,
Ele obedientemente olhou, falou para a esposa, disse: olha, o pastor não quer que eu fique no culto, não sei o porquê, não sei o motivo, mas eu vou obedecer, eu vou voltar para casa. Aleluia, pegou a sua Bíblia, deixou a sua esposa, seus filhos, e ele estava voltando para casa. E quando ele estava voltando para casa, o pastor estava vindo para a igreja, cruzava no mesmo caminho com o irmão. Aleluia. E quando o irmãozinho estava indo para casa, a ordem do pastor para o porteiro era aquela. E aí o pastor encontra ele no caminho e disse: está indo para onde, irmão? Eu estou voltando para casa porque o senhor disse que não era para mim ficar no culto hoje. Aleluia. Aí o pastor disse: entra aí, meu filho. Entra aí, meu presbítero. Aleluia, você passou na prova, vamos para lá, hoje você vai ser consagrado a presbítero da casa do Senhor. Aleluia, hoje se consagra, muitas vezes por interesse, para segurar alguém dentro da igreja. Aleluia, mas não agrada a Deus, irmão, não agrada ao Senhor, não tem a vontade do Senhor, não tem o querer do Senhor. Ribalasticanda, ribala, basturianda, ribagaia. Obreiro aprovado que não tem do que se vergonhar, que maneje bem a palavra da verdade. Aleluia! Louvado seja o nome do Senhor. Que Deus nos ajude, meu irmão, a ser fiel, não a homem. De que me adianta ser fiel a homem e chegar naquele dia o Senhor me reprovar? Aleluia, o Senhor dizia: não te conheço, Valmir. Aleluia, não sei quem tu é praticador de iniquidade. Aleluia, tu não honrou minha palavra, tu não honrou meu nome. Aleluia, louvado seja Deus, está tão bom esta tarde de falar a palavra, mas eu quero orar com os ouvintes. Eu quero orar com você nesta tarde. Aleluia, eu quero orar por ti. Eu deixo essa palavra, eu deixo para ti essa palavra nesta tarde. Aleluia. Irmãos, eu cada dia que passa eu lembro da onde que o Senhor me tirou. Da onde que eu vim. Aonde que eu estou hoje, irmão. Não é por méritos humanos, não. Não é por méritos humanos. Não. Aleluia, louvado seja Deus, trabalhei como auxiliar na obra, diácono, fui ao presbitério, fui evangelista, hoje pela misericórdia do Senhor, hoje somos um pastor, mas meu irmão, de que me adianta cargo se eu perder a minha salvação? De que adianta credencial? Diante dos homens pode ter algum valor. De que adianta dizer: olha, o Valmir foi consagrado na convenção. Ele tem a carteirinha da convenção. Aleluia. Ele tem carteirinha de pastor. Credencial de pastor. Mas se perder a sua alma, meu irmão, tudo isso é inútil, tudo isso é em vão. Então não brinque de ser crente. Não brinque de ser pastor, não queira ser o que Deus não quer que tu seja. Hoje, se tivesse que escolher entre ser pastor, aleluia, ou ser um obreiro, aleluia, na casa de Deus, somente um obreiro, eu preferia ser só um obreiro. Cuidar da minha vida com Deus. Não ter compromisso com obra, compromisso com nada, não. Porque muitas vezes, irmão, não somos compreendidos. Mas a verdade da palavra de Deus não pode ser mudada. Eu posso mudar, mas a Bíblia não muda. Eu posso falhar, mas a palavra do Senhor não falha. Eu posso errar, mas o Senhor não erra. Eu quero orar nesta tarde.
Eu deixo essa palavra, meus irmãos. Se você gostar, glória a Deus. Se você não gostar, aleluia. Eu não posso falar, não, ao Senhor que me dá essas palavras. E muitas vezes eu tenho dito para o Senhor, me dê uma palavra diferente para mim falar. Aleluia, mas eu chego aqui, o Senhor começa a colocar a palavra no meu coração para falar. E eu sei que um dia eu terei que dar conta daquilo que falo e até mesmo aquilo que, quem sabe, eu deixei de falar, que o Senhor me mandou e eu não falei. Mas eu quero te dizer, meu irmão, o Evangelho de Jesus é o mesmo, ontem, hoje, eternamente. Eu prego palavras aqui muitas vezes, as pessoas nos ligam, pedem oração. As pessoas recebem milagres, nos mandam áudio contando testemunho. A irmã lá na Argentina, agora não me fugiu o nome da irmã. Ela me ligou pedindo oração. Aleluia, que ela sofria com pressão alta, está embaraçada, está para ganhar seu filhinho. Aleluia, e ela mandava o seu testemunho que Jesus curou ela da pressão alta. Irmãos, a honra e a glória não é para mim, irmão, é Ele que tem que ser honrado, é Ele que tem que ser glorificado, é Ele que tem que ser exaltado no meu ministério, porque o ministério quem deu foi Ele, Ele que me deu esse ministério. Ele que me alcançou essa graça, irmão, não sou melhor do que ninguém. Não sou melhor do que nenhum outro programador da FM Renascer. Mas somos vasos e o vaso é para ser usado pelo Senhor. Não como Ele quer, mas como o Senhor, dono do vaso, quer usar. Eu quero orar nesta tarde. E eu sinto que Deus vai fazer obras aqui pelo poder da sua palavra. Aleluia, se você está com problema, com dificuldade, você está com... Eu oro, irmãos, Deus fez muitos milagres, o Senhor já fez muitas maravilhas através da nossa vida, mas eu digo, meu irmão, que o maior milagre hoje não é o Jesus curar o câncer, não é ver o paralítico levantar de uma cadeira de roda. Maior milagre hoje é tu ver crentes aceitando a Jesus como Salvador em lágrima e ser cheio da presença do Espírito Santo. Crentes de verdade, meu irmão, que não olham para o mundo, que querem mudar, querem deixar a vida que estão levando e querem ter uma vida separada com Deus. Você que está enfermo, você que está com uma dificuldade, você que está com problema, você que está parado, afastado do caminho do Senhor. Tem pessoas que estão me escutando nessa tarde. Me diz o Espírito Santo que estão parados dos caminhos do Senhor. Estão afastados dos caminhos do Senhor. Mas eu te digo, volte hoje, filho. Volta hoje, filha. Tu tem oportunidade. Não perca a oportunidade, dobre o teu joelho aí, dobre a tua rodilha aí na frente do teu rádio. Aceita Jesus, volta para Jesus hoje. Pode tu não ter mais oportunidade. Quem sabe o Senhor está te dando a última oportunidade para você através dessa programação. Não deixe de aceitar a Senhor, voltar para Jesus hoje. Se tu que não é crente, quer aceitar Jesus, aleluia. Aceite o Senhor como teu Salvador. Vá a uma igreja pela noite, onde que se prega a palavra, meu irmão, assim como ela é. Eu não digo procure qualquer igreja, não. Procure uma igreja que pregue a palavra de Deus como ela é, que ensina a verdade para o povo. E procura a salvação para a tua alma, escapa por tua vida. Está enfermo? Eu quero orar por você agora. Coloque a tua mão sobre a tua enfermidade em nome de Jesus. Coloque a tua mão sobre a tua enfermidade se você pode. E se você não pode, coloque sobre o teu peito em nome de Jesus. Eu vou orar agora. E você vai sentir o milagre de Deus acontecendo na sua vida agora. Eu vi testemunho de pessoas, irmãos, que colocaram um copo com água em cima do seu rádio.
que receberam milagres, que tinham feridas que não estavam sendo curadas com remédio nenhum. Pegaram aquela água, lavaram aquela ferida e a ferida cicatrizou de dentro para fora. Ah, pastor, isso aí é macumbaria, irmãos. A Bíblia diz no livro do Aleluia de Deuteronômio. Deus prometeu abençoar nosso pão e a nossa água. A água é abençoada por Deus. Então, meu amado e querido irmão, não, aleluia, não fale o que você não sabe. Aleluia. Eu quero orar nesta tarde. Se tu é enfermo, ore comigo. Não importa a tua enfermidade, ore junto comigo. Senhor nosso Deus e nosso Pai Celestial, chegamos na tua presença nesta tarde. Eu trouxe uma porção da tua palavra, Senhor Jesus. E eu falei aquilo que o Senhor colocaste no meu coração nesta tarde, lá do outro lado, Senhor. Existem milhares de pessoas que estão me escutando, Senhor Deus, que eu não conheço, Senhor, e eles também não me conhecem, mas, Senhor Jesus, eles te conhecem, eles sabem que tu és todo-poderoso, que o Senhor faz milagres, Senhor, sinais e prodígios, e o Senhor diz que seguiria esses sinais daqueles que creem, eu creio. E é no teu nome, Jesus, que eu oro agora por essas pessoas. Eu lhe peço agora, Senhor Deus, aonde estiver um espírito de enfermidade alojado no corpo físico dessa pessoa, aonde estiver o espírito de enfermidade, o Senhor alojado sobre o corpo desta pessoa, aonde estiver, Senhor, da cabeça à planta dos pés, papai querido, pai amado, se for, Senhor Deus, do coração, Senhor Deus e Pai Celestial, se for no rim, no pulmão, na bexiga, no estômago, no esôfago, se for na coluna, Senhor Deus, se for, pai amado, Senhor, nas pernas, aonde estiver o espírito de enfermidade, eu dou uma ordem agora, em nome de Jesus Cristo de Nazaré, eu repreendo agora essa enfermidade, eu repreendo este mal, eu repreendo agora tudo que não agrada aos olhos de nosso Deus. Eu repreendo agora toda obra de bruxaria, feitiçaria, magia negra, espírito imundo, demônio que foi pago na encruzilhada, demônio que foi pago na mata virgem, na beira do asfalto, para causar acidente e morte. Em nome de Jesus, eu te repreendo agora, em nome de Jesus, demônio que foi pago para destruir aquele lar, aquela casa, pega a tua bagagem, bate em retirada, sai agora, em nome de Jesus, eu repreendo todo o mal, eu repreendo tudo que não provém da parte do Senhor, eu repreendo agora em nome de Jesus Pai, esta pessoa que colocou a sua mão sobre a sua enfermidade agora, Senhor, que ela possa sentir o toque do Senhor agora, Pai, tocando na mão dela, Senhor, e esta enfermidade sendo queimada agora, Senhor, para que o teu nome seja engrandecido, o teu nome seja louvado. Eu oro, Pai, eu determino o milagre, eu determino a bênção, eu determino, Senhor, a vitória, para a glória do teu santo e bendito nome, Pai. Eu entrego tudo nas tuas mãos, Senhor, confiando, crendo. Eu oro, Senhor Deus, pela emissora, eu oro pela direção desta rádio, os funcionários que ali trabalham, eu oro por todos, Pai querido, Pai, a família Renascer, os programadores da FM Renascer, Pai querido, desde o menor ao maior, eu abençoo a cada um, Pai, eu abençoo os equipamentos desta emissora, eu abençoo os equipamentos ao qual eu faço, Senhor, a programação aqui. Eu repreendo toda a obra do inimigo, todo o projeto de Satanás, tudo que não provém da parte do Senhor caia por terra, então o teu nome seja engrandecido, Pai. Eu oro, Pai, eu abençoo, eu determino a vitória e a bênção para a glória do teu santo e bendito nome, Senhor, que haja testemunho nesta tarde para a glória do teu santo e bendito nome, e que o Senhor Deus confirme a tua obra, em nome de Jesus, amém e amém, Jesus. Aleluia. Queremos nesta tarde, irmãos, ouvir um louvor. E louvado seja Deus, depois deste louvor, nós retornamos com os ouvintes. Se você quiser entrar em contato conosco, quiser nos ligar, quiser nos mandar uma mensagem, quiser mandar um áudio, quiser contar um testemunho, quiser nos ajudar a fazer esta programação, você vai estar aí através do 55
999-61-85-89. 999-61-85-89. Esse é o nosso telefone e também o telefone 996-59-3029. 996-59-3029. Esse é o nosso telefone. Nós estamos aqui na área, na região da área 55. Então, você pode estar entrando em contato também através aí da emissora. Aí você pode estar entrando em contato conosco nessa tarde e com certeza Deus tem uma bênção para a sua vida. Vamos ouvir um louvor? Já retorno com os ouvintes em nome de Jesus.

Graças a Deus por esse maravilhoso louvor que tivemos escutando aí nessa tarde, né? Que Deus abençoe os irmãos. Temos aqui mensagem que diz assim: a paz do Senhor, pastor. Estou no trabalho e na escuta do programa. Uma bênção à palavra de Deus. Que Deus abençoe. É, irmão Josias, aí de Chiapeta, né? Apareceu aqui no nosso irmão Josias, então de Chiapeta. Os irmãos que estão aí na sintonia aí em Chiapeta, Deus abençoe. Também ligou para nós aqui a minha mãe, né? Está aí na sintonia da programação. Louvado seja o nome do Senhor aí em... Louvado seja o nome do Senhor. Santa Rosa, né? Estão aí em Santa Rosa. Louvado seja o nome do Senhor. Deus possa abençoar também os irmãos aí que estão aí na... em sintonia da programação. Os irmãos de Alegria, os irmãos aí de Inhacorá, né? Os irmãos... né, de Santo Augusto, os irmãos aí de Sede Nova, Três Passos, os irmãos aí de Campo Novo, os irmãos de Miraguaí, Redentora, os irmãos aí de São Martinho, São Martinho, os irmãos aí, louvado seja o nome do Senhor, que escutam nós aqui em 3 de maio, os irmãos que nos escutam em Santa Rosa, os irmãos que nos escutam aí em Horizontina, os irmãos de Tucunduva, os nossos irmãos aí de Tuparandi, os irmãos aí de Alecrim, Santo Cristo, os irmãos de Cândido Godói, os irmãos de Guarani das Missões, os irmãos aí de, que nos escutam também, Senador Salgado Filho, os irmãos aí de Giruá, que nos escutam também, entre em contato conosco aí os irmãos também da cidade de Giruá, os irmãos que nos escutam aí também na cidade, louvado seja o nome do Senhor, aqui de Independência, onde nós estamos aqui, os irmãos que nos escutam aí da esquina Araújo, os irmãos aqui dos interiores, cidade de Independência, que Deus possa abençoar os irmãos que nos escutam em Santo Ângelo e Juí, tem os irmãos que nos escutam aí no Vale dos Sinos, aí pela internet, Deus abençoe, meus irmãos de Porto Alegre, a região do Vale dos Sinos aí, região de Porto Alegre, que Deus possa abençoar a todos vocês, os irmãos aí, louvado seja o nome do Senhor, que nos escutam aí em Boa Vista do Buricá, os irmãos de Dr. Maurício Cardoso, os irmãos aí que nos escutam em Tiradentes do Sul, meus irmãos, todos os irmãos que nos escutam aí, louvado seja o nome do Senhor, aí Tenente Portela e tantos outros lugares aí que nos escutam aí, sempre tem bastante aí audiência, dos irmãos. A minha mãe aí tem pedido um manazinho aí, vamos passar o maná aí, dois maná, e ela pediu um pra ela e um pro pai, né? Vamos estar tirando aí primeiro pra ela, depois vamos tirar o maná aí pro meu pai, e ela também pediu um louvor. Pra minha mãe saiu assim: portanto, não se preocupem com o amanhã, pois o amanhã trará as suas próprias preocupações. Basta a cada dia o seu próprio mal. Mateus 6:34, né? Mateus 6:34 saiu para minha mãe. Para o meu pai saiu assim: e ele se regozijará com você, e com o seu amor renovará. Ele se regozijará em você com brados de alegria. Sofonias 3:17. Então aí tá, né, meu irmão? Louvado seja Deus, temos recebido mais uma mensagem aqui. Diz assim: paz do Senhor, pastor, estamos na escuta do programa. Continue falando a verdade. Dói, mas cura. Peço um hino, caneta de ouro. Pastor Dalberto, aí de Santa Rosa. Deus abençoe, pastor Dalberto, que está aí na sintonia da programação também. Vamos ouvir aí, meus irmãos, um louvor. E depois vamos preparar aí também o louvor que o irmão tem pedido aí. Vamos estar ouvindo aqui um louvor. Louvado seja o nome do Senhor. É um louvor, meus irmãos, que eu gosto muito deste louvor. Que quando eu fui para entrar neste ministério, qual estou hoje, eu fui para a região do Vale dos Sinos, ali para conversar com o pastor, que hoje é o nosso pastor presidente, nosso pastor vice-presidente hoje do ministério no estado do Rio Grande do Sul, pastor Itacir dos Santos, outrora era o pastor presidente, ele continua sendo pastor presidente de honra do ministério aqui no estado do Rio Grande do Sul, e ele, louvado seja Deus, então, quando eu estava entrando na região do Vale dos Sinos, eu escutei este louvor,
chamou muito a minha atenção, falou muito comigo. E então, eu gosto muito deste louvor e eu estou aqui trabalhando para Jesus, né? Já, louvado seja o nome do Senhor, alguns anos, desde 2009, nós estamos aqui. De setembro de 2009, nós estamos nessa região trabalhando e ganhando almas para o Senhor Jesus. Então, se você quiser continuar nos mandando mensagem, nos ligando, você pode estar fazendo isso e nós estaremos com muita alegria te atendendo. Vamos ouvir este louvor e você preste atenção aí na letra deste louvor, é maravilhoso, e vamos estar escutando em nome de Jesus.

Graças a Deus por esse maravilhoso louvor que temos ouvido aí nessa tarde, né? Que Deus abençoe os irmãos. Louvado seja o nome do Senhor. Que sabemos que o nosso Deus, ele é fiel e verdadeiro para conosco, para com as nossas vidas. Quero aqui ter mais mensagens aqui nessa tarde, né? Vamos estar aí ouvindo mais mensagens aqui nessa tarde. Em nome de Jesus, vamos estar ouvindo aí mais. Temos mais mensagem aqui. Diz assim, paz do Senhor, pastor, estamos ouvindo o programa, está uma bênção. Miro e família, somos aí de Tiradentes do Sul. Os irmãos de Tiradentes do Sul, aí Deus abençoe, irmão Miro, minha Maiara, os irmãos aí de Tiradentes do Sul. Deus abençoe os irmãos que estão aí na sintonia da programação. Para nós é um motivo de alegria ter você conosco nesta tarde. Tem aqui mais uma mensagem que diz assim: louvado seja o nome do Senhor. Paz de Deus, irmão, pastor, sou a irmã Silvia, Argentina, e gostaria de me ajuntar a uma congregação, mas não sei qual. Não sei muito sobre isso. Li uma literatura de Maná, sou de Santa Rosa. Sou de Santa Rosa. Gostei muito do programa. Deus falou comigo. Com a palavra foi transmitida. Irmã Sofia, né? Deus abençoe, irmã Sofia. Louvado seja o nome do Senhor. Nós que Deus abençoe os irmãos. Eu estou aí, estamos aí com a igreja, nossa igreja aí na cidade de Santa Rosa e também na rua, aí no bairro Cruzeiro, nós estamos aí em Santa Rosa, com a igreja nossa aí em Cruzeiro. Tem mais mensagem aqui? Louvado seja Deus, diz assim, a paz do Senhor, estamos na escuta, está uma bênção do programa, muito boa palavra, se possível, ler o Maná. Rude, irmão Rude, e a sua família que estão aí na sintonia, vamos estar lendo o Maná aí por mão, e a sua família, louvado seja, né? E com certeza Deus, ele tem uma palavra para cada um. No dia da minha angústia clamei a ti, e pois tu me responderás. Salmos 86 e 7. No dia da minha angústia clamei a ti, pois tu me responderás. Os Salmos 86 e versículo 7. Que Deus abençoe. Esses são os nossos irmãos que têm aí nos mandado. Já tivemos rodando aí o louvor. Louvado seja o nome do Senhor, do nosso irmão, pastor Dalberto. Pastor Dalberto que esteve aí. Louvado seja o nome do Senhor. Pedindo o louvor, caneta de ouro, né? Que Deus abençoe. Vamos estar aqui, meus irmãos, nessa tarde. Louvado seja Deus. Que Deus possa abençoar os irmãos que estão sempre aí na sintonia e mandando para nós aí, né? Louvado seja o nome do Senhor, as suas mensagens, seu testemunho, e que Deus possa abençoar os irmãos. E eu quero, nessa tarde, ouvir mais um louvor aqui, mas eu quero antes, meus irmãos, transmitir aí os avisos da obra de Deus que nós temos aí, né? Louvado seja Deus, estamos aí numa semana de preparamento de Santa Ceia, porque estamos aí, louvado seja o nome do Senhor, chegando já na semana da Santa Ceia. E então nós temos cultos hoje à noite aqui na cidade de Independência, um culto de ensinamento da palavra de Deus. Então nessa terça-feira temos culto aqui na cidade de Independência. Amanhã nós temos culto, meus irmãos. Amanhã nós temos culto aqui na cidade de 3 de Maio e também na cidade de Senador Salgado Filho. 3 de Maio, a igreja fica situada aí na rua Oswaldo Cruz. Oswaldo Cruz, aí no bairro Laranjeira, né? No bairro Laranjeira. Então, louvado seja o nome do Senhor, 3.120, se não me foge o número aí. Né? Mas aí fica no bairro Laranjeira, na Oswaldo Cruz, no bairro Laranjeira. Tem culto então amanhã e também no dia de, louvado seja o nome do Senhor, no dia de sábado. Tem culto também em Senador e também tem culto. Nossa igreja em Senador Salgado Filho, irmão, ela fica
na Avenida Professor Arnaldo Rost, 177. Aí no centro da cidade, Senador Salgado Filho, a nossa igreja fica ali em Senador Salgado Filho. Temos culto quarta e sábado lá. No 3 de maio, na Oswaldo Cruz, aí então também quarta e sábado. Tem culto aí em 3 de maio, sob a responsabilidade do presbítero irmão João Júnior Kujilinski, que estará ali. Louvado seja Deus. Então, meus irmãos, e nós temos culto quinta-feira, Santa Rosa. Santa Rosa, meus irmãos, quinta-feira, na cidade de Santa Rosa. Aqui nós escutamos, aqui com os irmãos que estão escutando e que são do bairro Cruzeiro, próximo aí de Cruzeiro, e quiser estar conosco, você quer estar conosco aí na igreja, fica na rua 3 de outubro, rua 3 de outubro, número 413, rua 3 de outubro, 413, na Vila Júlio de Oliveira, no bairro Cruzeiro, louvado seja Deus. Quem conhece um pouco Santa Rosa, fica aí, no final aí na garagem aí da Toda Hora, à esquerda aí, louvado seja Deus. Então, é a rua 3 de outubro, aí no bairro Cruzeiro, aí então, aí número 403, na Vila Júlio de Oliveira. Então, os cultos iniciam às 19h30 horas ali. Então, quinta-feira à noite, temos um grande abençoado culto ali na cidade de Santa Rosa. Então, os irmãos vão estar conosco ali, vem participar conosco, vai ser bênção de Deus. Então, sábado, meus irmãos, sexta-feira, se Deus permitir, nós estaremos aí em, louvado seja Deus, Miraguaí, no Irapuá, mais precisamente, nós estaremos aí no Irapuá, louvado seja o nome do Senhor, nós estaremos aí, meus irmãos, num trabalho, num culto especial aí, Quebrando Muralhas, é o nome da campanha que os irmãos têm ali. Nós estaremos ali, se Deus quiser, na sexta-feira à noite. Eu não tenho endereço aqui, louvado seja o nome do Senhor, mas é no Irapuá, na igreja, louvado seja o nome do Senhor, louvado seja Deus. Até se o pastor estiver aí na sintonia, puder nos mandar e louvado seja Deus, o endereço certo aí para nós passarmos aqui. Nós estaremos aí na Igreja Evangélica Pentecostal Clamor da Última Hora, Estaremos aí, levando a palavra de Deus. E eu tinha aqui o irmão nos status aqui, mas já não está mais aqui. Mas eu sei que nós estaremos na sexta-feira, mas a campanha segue sábado e domingo também. Então, louvado seja Deus, se tiver alguns irmãos aí que esteja aí na sintonia, que seja da congregação da igreja aí, pode nos mandar aí, meus irmãos, para nós estarmos aí passando bem certinho. Estaremos, se Deus assim quiser, então aí também na sexta-feira. Então, sábado temos culto normal aí, Senador Salgado Filho, de Santa Ceia. Culto de Santa Ceia na cidade de Senador Salgado Filho. E domingo à noite nós temos culto de Santa Ceia aqui na cidade de Independência. Domingo à noite, culto de Santa Ceia na cidade de Independência. E também, meus irmãos, nós teremos dia 13 e 14, 3 de maio. 3 de maio, quarto ano da Igreja Missionária Primitiva. Quarto ano da Igreja Missionária Primitiva. Aí em 3 de maio, quarto ano da igreja, e estará pregando a palavra de Deus, pastor Paulo Rocha, do país da Argentina. Pastor Paulo Rocha estará conosco, então, no dia 14 e no dia 13 e 14. 13 vai ser na congregação, na Oswaldo Cruz aí, na congregação, e no domingo vai ser pela parte da manhã. E então, meus irmãos, vai ser no bairro Promorar, no salão do bairro Promorar ali, onde que foi feito o ano passado, Então, vai ser bênção de Deus, os irmãos que estiverem, louvado seja o nome do Senhor juntamente conosco, vai ser bênção de Deus. Eu creio que Deus, ele tem uma bênção especial para a tua vida. Então, meus irmãos, eu creio que Deus vai fazer presente.
eu quero aqui, meus irmãos, tem entrado mais mensagem aqui, diz assim, quero fazer leitura aqui. Paz do Senhor, pastor Almir, estamos na audiência do programa, irmã Terezinha, irmão Oswaldo, Deus abençoe, irmã Terezinha e irmão Oswaldo, que estão aí na sintonia da programação. Diz assim, paz do Senhor, pastor, paz do Senhor, irmão, pastor Valmir, estamos na escuta, eu e minha família. Luciane, é uma bênção ouvir o programa, seu programa. Peço um maná para nós. Vamos estar tirando o maná aqui. Louvado seja o nome do Senhor. Irmã Marina, né? Deus abençoe. Vamos tirar o maná aqui. Diz assim, louvado seja o nome do Senhor. Por isso não tema, pois estou com você. Não tenha medo, pois eu sou teu Deus. Eu te fortalecerei, te ajudarei e segurarei com a minha mão direita vitoriosa. Isaías 41 e 10, né? Isaías 41 e 10. Então não tema, né? Louvado seja Deus, louvado seja o nome do Senhor. Também temos aqui, louvado seja o nome do Senhor. É aqui a irmã que pediu o endereço aqui da Igreja de Santa Rosa, já temos aí passado. Então, os irmãos aí que é do bairro Cruzeiro, nós temos a nossa igreja do bairro Cruzeiro, aí em Santa Rosa, na rua 3 de Outubro, número 413, na Júlio de Oliveira. Louvado seja o nome do Senhor. Então, que Deus possa abençoar. Esses são os nossos avisos, meus irmãos. Queremos aí então, se Deus assim permitir, estar com o trabalho aí com o pastor Paulo Rocha. Vai ser bênção de Deus, nós cremos, né? Que Jesus ele vai ter uma bênção para aqueles que estiverem conosco. Aqueles que estiverem com nós, vai ser bênção de Deus esse trabalho. E eu tenho certeza, né, que Deus ele vai estar abençoando a sua vida. Eu quero ouvir um louvor aqui nessa tarde, meus irmãos. Eu quero ouvir um louvor aqui nessa tarde mais. E quero oferecer aí para todos os nossos irmãos, e principalmente os irmãos que nos ajudam a manter o programa no ar, você que nos ajuda. Eu quero agradecer a você que nos ajuda. Se graças a vocês, nós estamos levando esta programação ao ar. E eu agradeço a você que nos ajuda a manter a programação. Depois queremos mandar aí também um louvor para todos os aniversariantes. Irmã Lourdes Maciel aí de Santa Rosa, irmão Domingo, irmã Maria Nadira aí de São Leopoldo, né? Que Deus abençoe. Irmão, louvado seja Deus. Irmã Vanessa, irmão Arisvaldo aí do Rincão, louvado seja Deus Vieira, Deus abençoe. Irmãos também, também irmã Irene, irmão João, Jardim aí do Rincão Melgarejo, Deus abençoe os irmãos. Manel, do irmão Arnaldo também, Deus abençoe. Louvado seja a irmã Antônia, irmã Terezinha, irmão Oswaldo, Deus abençoe. Irmã Norilda, ali de Galpões, que Deus possa abençoar a sua vida, meu filho Josué, meu filho Ismael. Também a irmã, deu mão Agenor, aí de 3 de Maio, louvado seja o nome do Senhor. Irmão Mateus, filho do irmão Oswaldo também, Deus abençoe. Irmã Neuza Melo, Ari dos Santos, Márcio dos Santos e Maiele dos Santos também, que Deus abençoe. Irmão Valdir Prates também, louvado seja o nome do Senhor. Também, louvado Osmar Pires, Deus abençoe. Também, né, que Deus possa abençoar. E também uma irmã que tem passado através da irmã, louvado seja o nome do Senhor, ali na Argentina, um valor também para nós. Louvado seja Deus. E eu vou passar, vou pegar o nome da irmã aqui, estarei passando, né? A irmã que teve uma contribuição aí e esteve nos passando. Louvado seja o nome do Senhor. A irmã teve nos passando aí a contribuição e nós queremos passar aí então, louvado seja o nome do Senhor, um valor aí que seria louvado seja o nome do Senhor para o programa. E eu vou passar o nome da irmã aqui. Louvado seja o nome do Senhor e com certeza, eu tenho certeza que Deus vai abençoar a irmã, né, que tem se esforçado também para estar ajudando, né? Eu vou pegar aqui o comprovante da irmã aqui, estarei passando então o nome da irmã bem certinho. Louvado seja o nome do Senhor e com certeza é para não passar em branco. Vamos ouvir um louvor aqui nessa tarde. Louvado seja o nome do Senhor e que Deus possa
abençoar a vida dos irmãos que estão aí, louvado seja, na sintonia, em nome de Jesus. Vamos ouvir um louvor aqui e você medite na letra deste louvor. Depois nós retornamos com os ouvintes em nome de Jesus.

0: Graças a Deus por esse maravilhoso louvor que tivemos escutando aí, né? Deus abençoe. Queremos agradecer aí a irmã Mariela, né? Que ela é sonoplasta aí na parte da manhã. Ela que tem passado aí para nós um valor aí, né? Que tem nos passado a irmã Cíntia, né? É a irmã Cíntia aí da Argentina. Né? Ela passou para nós um valor de 10 mil pesos. Que isso é no valor nosso. E a irmã tem nos passado em real aqui o valor. Que Deus abençoe, então, a irmã Mariela, que está fazendo parte também, né, ajudando nós para que Deus possa abençoar também a irmã Cíntia, né, que fez aí essa contribuição aí, que Deus possa abençoar a vida da irmã cada vez mais. Então, a irmã Cíntia, que Deus lhe abençoe de uma forma especial. Ela não é só ajuda, não ajuda só o nosso programa, mas outros programadores também, né, que Deus possa abençoar. Também temos recebido aqui uma mensagem. É, louvado seja Deus da nossa irmã. Vamos estar aqui escutando, ó.
1: Paz do Senhor, irmão. Tô na escuta do programa. Peço um louvor à escola do irmão aí. E um maná, se for possível. Oração, que Deus abençoe. Uma benção à programação, como sempre.
0: Graças a Deus, irmã Maria Cavalheiro. Deus abençoe a sua vida, irmã. Que está aí na sintonia da programação neste dia de hoje. Vamos tirar o maná para a irmã aqui. Creio que Deus vai falar com a irmã através do maná também, nesta tarde, né? Diz assim o maná para a irmã, louvado seja o nome do Senhor. O filho sábio dá alegria ao pai, o filho tolo dá tristeza à mãe. Provérbios capítulo 10 e versículo 1. Então o filho sábio dá alegria ao pai, e o filho tolo dá tristeza à mãe. Que Deus possa abençoar, que os filhos da irmã sejam sempre uma bênção nas mãos do Senhor. É um provérbio de Salomão aí, né? Que diz, né? Louvado seja o nome do Senhor, que Deus possa abençoar a vida dos irmãos que estão aí nos escutando nesse dia de hoje. Queremos aí, mais uma vez, reforçar os avisos da obra de Deus, meus amados irmãos. Queremos reforçar aí os avisos da obra de Deus. Então, hoje à noite nós temos um grande e abençoado culto aqui na cidade de Dependência. Dependência, Rua Duque de Caxias, 579, aqui na cidade de Independência. Estamos aqui cultuando a Deus hoje à noite, a partir das 19h30 horas, inicia o culto. Então, 19 horas temos oração, 19h30 iniciamos o culto. Amanhã temos culto na cidade de 3 de maio, na Oswaldo Cruz. Oswaldo Cruz é aí no bairro Laranjeira, né? Então, Oswaldo Cruz, bairro Laranjeira, e Igreja Missionária Primitiva. Igreja Missionária Primitiva na cidade de 3 de maio. Também, meus irmãos, louvado seja o nome do Senhor. Também temos culto amanhã em Senador Salgado Filho, na Avenida Professor Arnaldo.

do Roast 177. Amanhã um grande abençoado culto também, e eu queremos convidar você. E eu quero aproveitar aí a oportunidade, né, mano? A Marguita Becker teve aí conosco no culto, e ela disse que apareceu um louvor para minha esposa e também para sua mãe, a Irena Schultz, né? A Irena Schultz vai estar de aniversário, ou esteve ontem de aniversário, né? Teve de aniversário ontem. E aí, louvado seja Deus, tá bem quietinho, irmão Francisco Louveira, né? Ele vai estar de aniversário aí, agora dia 4, louvado seja Deus. Hoje já estamos no dia 2, então daqui 2 dias, né, irmão Louveira aí, quinta-feira, né? Estará de aniversário, irmão Louveira, Deus abençoe, irmão Louveira. E na sexta-feira vai estar de aniversário a nossa programadora também da FM Renascer, irmã Edi. Irmã Edi, tá bem quietinha também aí, né? Deus abençoe a irmã Edi. Na sexta-feira, ela vai estar completando mais um ano de vida. Também no sábado, vai estar de aniversário a irmã Irma Gunti, aí de Senador Salgado Filho. Aí, irmã Gunti tá de aniversário, então, na próxima, irmã Gunti está de aniversário no dia 6, então. E no dia 7... Dia 7 vai estar a irmã Vanessa, ela também está bem quietinha aí, né? Deus abençoe. A irmã Vanessa vai estar de aniversário, então, no dia 7. Vai ser no domingo, né? No domingo, né? Que Deus abençoe a irmã Vanessa, vai estar de aniversário. Louvado seja o nome do Senhor. E no dia 9 vai estar de aniversário o Ariel, o filho da irmã Franciela e do irmão Israel, né? Deus abençoe. O Ariel também vai estar de aniversário. E nós queremos mandar aí um louvor para todos os aniversariantes. Vamos estar aí programando aí um louvor aí para todos os aniversariantes, né? E com certeza Deus tem uma bênção para a todos os aniversariantes, né? Que eu tenho certeza que Deus tem uma bênção para todos aqueles irmãos que estão na sintonia, que estão de aniversário nesses dias, e também que vão estar completando mais um ano de vida nesses dias aí. Que Deus possa abençoar a todos os irmãos, né? Na sexta-feira passada, minha esposa teve... esteve de aniversário, e tem então, ela, a Marguita pediu para nós mandar um louvor para ela também, né? Então vamos estar assim fazendo, e ela está com certeza, a irmã Marguita está na sintonia, com certeza, né? Louvado seja o nome, e com certeza Deus tem bênção. Vamos ouvir aqui um louvor para os aniversariantes, em nome de Jesus.

Graças a Deus pelos louvores que tivemos escutando aí nessa tarde. Que Deus abençoe os irmãos que estão aí na sintonia da programação. Queremos agradecer a Deus por todos vocês que estão aí sempre nos acompanhando. Quinta-feira tem mais programação, Última Chamada. Que Deus abençoe a todos os irmãos que estiveram nos escutando nesse dia de hoje. Você que esteve acompanhando conosco, na quinta-feira nós temos o programa das 14 às 16 horas, programa Última Chamada, que é transmitido aí pelo pastor Valmir Oliveira, e que Deus possa abençoar. Então, nesta quinta-feira, nós queremos que, se Deus assim permitir, queremos estar aí, louvado seja o nome do Senhor, com os irmãos. Louvado seja Deus na cidade de Santa Rosa, então, também na quinta-feira à noite. E, com certeza, Deus tem uma bênção especial para os irmãos que estiverem ali. Louvado seja o nome do Senhor. E eu tenho certeza que Deus, Ele é bom, e abençoa aqueles que buscam a presença dEle cada dia, né? Que é irmão Sidney de Miraguaí, né? Que Deus abençoe o irmão. Louvado seja o nome do Senhor, que possa abençoar a vida do irmão. Nós queremos, louvado seja Deus, agradecer a Deus, os irmãos de Miraguaí, que, se Deus quiser, na sexta-feira estaremos aí na Igreja Evangélica Pentecostal, clamor das últimas horas, né? Estaremos aí pregando a palavra de Deus na sexta-feira à noite. E, com certeza, Deus, eles têm uma bênção para aqueles que estiverem ali presentes. Estaremos ali, né? Se for a vontade do nosso Deus, a vontade do nosso Senhor Jesus Cristo, estaremos ali. E quinta-feira estaremos dando mais detalhes, então, da nossa estar ali, estando ali, em nome de Jesus. Também chama a atenção para os irmãos, dia 13 e 14, 13 e 14 agora do mês de junho. Então, no próxima semana, parece que nós estamos na outra semana, nós temos aí, então, o quarto ano da Igreja Missionária Primitiva aí na cidade de 3 de maio. 3 de maio, então, dia 13 e 14, estará conosco o pastor Paulo Orocha, do país da Argentina. Estará pregando a palavra de Deus, e você é o nosso convidado especial a estar conosco, né? Todos os irmãos que nos ajudam a manter as programações. Eu quero agradecer o irmão também que fez um depósito aí no valor para nós também, né? Louvado seja o nome do Senhor, para a ajuda do programa, né? Então nós louvamos a Deus, louvado seja o nome do Senhor, de todos os irmãos que nos ajudam a manter as programações no ar. Graças a vocês, nós estamos conseguindo a manter as programações no mar. Se não fossem os irmãos, irmão Rudy e a sua família também, né, que fazem parte, irmão Rudy e a sua família fazem parte também, tem uma pessoa anônima que nos ajudam a manter as programações. Todos os irmãos que nos ajudam, para nós é uma alegria ter os irmãos, né, irmão João, também, irmã Irene, os irmãos, todos os irmãos que nos ajudam a manter as programações, graças a você, irmã Maria Cavalheiro, os irmãos que nos ajudam, que nós conseguimos manter as programações no ar. Se fosse pelas nossas condições, talvez nós não estaríamos mais no ar. Mas Deus sabe todas as coisas. Eu quero orar com todos vocês, irmãos. Eu quero deixar um louvor aí para todos os ouvintes. E quinta-feira, então, das 14 às 16 horas, estaremos aí com o programa. Na quinta-feira passada, não pudemos fazer o programa por motivo de força maior. Não podemos estar fazendo a programação, mas nessa quinta-feira vamos estar, se Deus assim permitir, fazendo a programação. Vai ser bênção de Deus. Que Deus abençoe. Senhor nosso Deus e nosso Pai, chegamos na Tua presença, Te demos graça, Te louvamos, Te exaltamos, porque Tu és o Deus justo, poderoso e verdadeiro. Eu coloco tudo diante da Tua presença, Senhor Deus, neste momento. Estende as Tuas mãos de poder, estende as Tuas mãos de misericórdia, estende as Tuas mãos poderosas sobre cada lar, sobre cada família, sobre cada ouvinte, sobre cada pedido de oração, ó Pai querido. Nós colocamos tudo diante de Ti, Senhor Deus. Eu apresento a Ti, Pai, todos os ouvintes aqui no Brasil, lá na Argentina, onde alcançar, Pai, esta emissora. O Pai, tiver ouvintes nos ouvindo, Senhor, nós oramos, Pai querido, pelos irmãos lá no Paraná, Senhor, que nos pede oração, Pai, nós temos seu ano por eles. Pai, abençoa, Senhor, cura, liberta, transforma, muda, Senhor, a situação. Nós oramos e pedimos a Tua bênção e a Tua proteção sobre cada lar, sobre cada família, sobre
cada um nós oramos, ó Pai. Pedimos que as tuas bênçãos sejam sobre cada um. Em nome de Jesus Cristo de Nazaré, nós cremos e confiamos na vitória em nome de Jesus. Amém e amém. Então, nessa tarde, nessa noite, eu creio que o irmão João Júnior também estará com o seu programa. À noite, aí o programa Luz e Vida, das 22 em diante aí. Que Deus abençoe os programadores da FM Renascer, todos vocês que fazem parte aí da FM Renascer. Deus abençoe o irmão Francisco Louveira. Então, quinta-feira, vai estar completando mais um ano de vida. Que Deus abençoe a todos os aniversariantes. Que Deus abençoe a todos em nome de Jesus. Vamos estar ouvindo um louvor e deixar aí para todos os ouvintes, em nome de Jesus de Nazaré.

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0: Cris está voltando diretamente de Nonoai, Rio Grande do Sul, para a Rádio Renascer 91.3, Porto Subebro, Argentina, levando a mensagem do Evangelho 24 horas por dia, sem descansar. Entra um servo de Deus e sai um. Sai um e entra outro, né? Assim que vai a coisa andando para sempre, essa rádio funcionando mesmo como a porta do céu para todos os nossos queridos irmãos. Irmão Louveira, um abração do teu amigo aí, pastor Brasil da Mota aí, ó. Deus abençoe você e a tua família aí, a irmã Eliane, a irmã Marlene e todos os que fazem parte da técnica de som aí, que trabalho nessa rádio, que todos sejam abençoados por Jesus e guardados pelo sangue de Jesus. Deus abençoe ricamente cada um dos nossos queridos irmãos que já estão conectados conosco aqui nessa live. Vamos ler uma palavra para depois fazer a primeira oração de fé e de coragem e de confiança em Deus, que é isso que precisamos, é fazer o trabalho, aleluia, com alegria e com contentamento e o coração aberto para Deus, né? Vamos lá ler no livro de 1 Coríntios, capítulo 14, versículo 2, diz assim: porque o que fala em língua estranha não fala aos homens, senão a Deus, porque ninguém o entende. Em espírito fala de mistério, mas o que profetiza fala aos homens e para edificação e consolação, exortação e consolação. É isso aí, que benção bem abençoada, né? A igreja que tem esses dons maravilhosos é uma benção bem abençoada, né? Ela não vai na conversa de qualquer um, porque o Espírito Santo verifica o que é certo e o que é errado, né? Tudo está na mente dele. Quem recebe o batismo com o Espírito Santo, é o selo da promessa, ele tem consigo um companheiro de todas as horas para nunca deixar ele só e nem abandonar, mas sempre consolando, animando e exortando nós para que nós vivamos no caminho certo de Deus, né? Vamos orar. Deus Pai, Deus Filho, Deus Espírito Santo, em nome de Jesus Cristo, estou aqui, Senhor, novamente, terça-feira, às 3 às 4, levando a mensagem da fé, a mensagem da esperança, a mensagem que vem do coração de Deus para os nossos corações. Pai, agora eu levo o irmão, a irmã, aquela pessoa que está sofrida, que já está juntamente conosco nesta live, confiantemente nas promessas do Rei da Glória. Pai, agora em nome de Jesus, eu repreendo o câncer, eu repreendo agora o reumatismo, eu repreendo agora a doença na pele, eu repreendo agora esse momento, a dor no coração, aleluia, a dor na garganta, o gripe, a febre, sai agora a dor de cabeça, em nome de Jesus, seja curado esse irmão, essa irmã, que está crendo no mistério maravilhoso da palavra do Senhor nosso Deus. Pai, em teu nome nós estamos orando, estamos suplicando agora que o Senhor entre com providência, aleluia, nesse lar, dando emprego àquele que está desempregado, seja empregado agora, meu Deus, arruma, abre a porta, Senhor, em nome de Jesus, aquela pessoa que está sofrendo a parte financeira, aleluia, os seus negócios estão tudo frustrado, mas agora em nome de Jesus, toda maldição saia e que eles possam ficar firmes nas promessas de nosso Senhor e Salvador Jesus Cristo. Vamos lá, Marlene, com vocês.
1: Paz do Senhor, nossos irmãos que estão na escuta do programa. Deus abençoe o irmão Louveira, sua família, todos os irmãos castelhanos aqui no Brasília, onde estão ouvindo este programa. Irmã Maria Noemi Oliari, paz do Senhor, estou na escuta, peço uma palavra, Deus abençoe você, já estava na espera deste momento maravilhoso.
0: Lembra-te, pois, do que onde caíste e arrependa-te e pratica as primeiras obras. Que bom nós vivemos nas primeiras obras, né?
1: Irmão Orides Matoso, boa tarde, pastores. Peço uma palavra e peço que orem por mim. Aqui não está sendo fácil. Eu faço um projeto e nada dá certo. Eu moro aqui em uma chácara e tive uma grande decepção com uma vizinha minha. Vamos orar pelo nosso irmão, que Deus vai arrepender.
0: Humilhai vós perante o Senhor, e Ele vos exaltará. Tiago 4, versículo 36. Humilhação, entregue nas mãos de Deus, que Deus vai tomar a tua causa. É Ele que vai resolver por você. Aleluia, é Ele. Não entregue para outro, nem para advogado, nem para ninguém. É entregue para Ele.
1: Deus abençoe a maioria dos Matoso e toda a família. E a Vitória está com vocês. Irmão Paulo Gouveia. Paz o Senhor, Pastor Brasília, irmã Marlene, estou na escuta. Que Deus abençoe sempre suas vidas. Um abraço para os irmãos que querem uma palavra.
0: Porque o vosso Pai sabe o que vós é necessário antes de vós lhes pedirdes, viu? Ele já sabe de tudo, aleluia. Amanhã ele sabe o que você vai passar, depois da manhã, o ano que vem, se Deus der vida para nós, ele sabe tudo. Vamos entregar tudo naquele que sabe todas as coisas.
1: O irmão Paulo Silva, paz do Senhor, Pastor Brasil. Pastor, feliz aniversário.
0: Obrigado.
1: Estou seguindo o caminho, faz 3 meses, já ganhei 4 almas.
0: Que benção! É ovelha boa, sã. Ovelha sã ganha ovelha,
1: ganhei,
0: né?
1: 4 almas para Jesus, Paulo do Teutônia. Deus abençoe, irmão Paulo. Ele deu feliz aniversário.
0: Obrigado.
1: A mãe Luiz Lacerda. Paz do Senhor, queridos irmãos, peço oração por minha saúde, ansiedade, depressão, angústia, medo, peço uma palavra. Deus vai tirar o mal em nome.
0: Bem-aventurados que choram, porque eles serão consolados. Deus se largue chorar e clamar chorando, pedindo a bênção de Deus, que Deus vai te ouvir, né?
1: Também o irmão Adílio Correia, daqui o nosso irmão. Deus abençoe o irmão Adílio, a irmã Cleiva, toda a tua família, irmão querido. Irmão Adão da Rosa, também sempre na escuta. Deus abençoe, família. Osmar Pinheiro, paz do Senhor Jesus. Estamos assistindo aqui na esquina Fátima, junto com os meus pais. Lê uma palavra para nós e roda um hino com Brasil da Mota. Porém, a Bíblia. Obrigado, um abraço. Deus abençoe.
0: Instruir-te-ei e ensinar-te-ei o caminho em que deve seguir. Instruir-te-ei e ensinar-te-ei o caminho que deve seguir.
1: O irmão Adílio Correia disse parabéns, muita felicidade, Pastor Brasília.
0: Obrigado, obrigado, obrigadão mesmo.
1: Glória a Deus.
0: No fundo do coração.
1: Mãe Vanildo Santos, peço oração para a minha saúde, para toda a minha família. E que abra as portas de trabalho, tire uma palavra para mim.
0: O choro pode durar uma noite, mas a alegria vem pela manhã. O choro pode durar uma noite, mas a alegria vem pela manhã.
1: Vamos orar e Deus vai dar uma porta de trabalho para nós.
0: Vamos escutar então Bíblia com o Pastor Brasil da Mota e Mari Mota. Vamos lá.

Bruna, essa é uma benção bem abençoada, né? Marlene com vocês. É isso aí, meus queridos irmãos. Esse é o programa Cristo Está Voltando, diretamente de Nonoai, Rio Grande do Sul, para a Rádio Renascer, levando sempre mensagem de esperança, de fé.

0: Também a Maria Cleonice, Cléo Mota, adoradora, está assistindo, nossa filha, Deus abençoe. Paulo Silmar Silva, estou chorando de alegria, como o pastor falou, o choro só dura uma noite, porque eu segui o caminho quando o pastor trazia o amor de Cristo lá para nós, na Ponte Nilo Fabres.
1: Oh, glória a Deus, aleluia!
0: Estou chorando de alegria, tinha uma palavra.
1: Graças a Deus, aleluia! Glória, a gente lembrado dos tempos passados, que nós corria pela obra de Deus e as almas, né? Diz assim, tem misericórdia de mim, Senhor, porque sou fraco, sara-me. Tem misericórdia, Deus vai ter misericórdia de nós.
0: O Brasil parou um pouco aqui, pulou agora, meu Deus.
1: Aleluia, vamos lá,
0: não,
1: desculpa, mais um hino.
0: Aqui, saiu, não, eu vou ler um pouco, está aqui, um pouco sumiu aqui. Irmã Tereza Abraão e Anilda Mota assistindo, Deus abençoe. Irmão Paulo Gouveia, parabéns, pastor Brasil, pelo seu aniversário.
1: Obrigado.
0: Deus lhe abençoe, muitos anos de vida, com muita paz. Salmo 126. Um grande abraço àquele que leva a preciosa palavra. Mantereza Abraão, paz do Senhor Jesus. O irmão Anildo da Mota, o meu cunhado, parabéns, feliz aniversário, que Deus te abençoe com muita saúde.
1: Obrigado, minha
0: paz,
1: gente.
0: Paz, amor e felicidade. O meu cunhado Anildo da Mota e a Ivone, Deus abençoe eles. Moro na região de Porto Alegre. Também, irmã Tereza, parabéns, feliz aniversário.
1: Obrigado,
0: Deus
1: irmã Tereza.
0: Deus abençoe, pastor Brasil, você e família Anildo da Mota.
1: Vamos lá escutar esses hinos que faz bem para nós.
0: Ele deu um probleminha que saiu um pouco da...

0: Glória a Deus, que maravilha essa ovelhinha. Deus está te procurando, meu irmão. Não tenha onde você se esconder. Se você ir lá na profundeza do mar, lá o Senhor está. Se você fazer a tua casa nas alturas, lá o estrado dos pés do Senhor. Ele conhece, Ele sabe. Não adianta. Aleluia. Tu não se escapa. Tu és um eleito. Tu és um chamado por Deus. Quem arrebatará os meus escolhidos da minha mão não é Deus e quem justifica. Quem os condenará é você. Está na palma da mão de Deus. Desde que tu nasceu, Deus te chamou e as atrapalhos veio, a luta veio, você caiu, já desanimou, mas agora relevante as tuas forças e peça graça, porque disse o Senhor, minha graça te basta, pois o meu poder se aperfeiçoa na fraqueza do homem. Deus te abençoe essa tarde, a tarde da libertação, a tarde da reconciliação, a tarde que Jesus está, aleluia, dentro da tua casa, está junto com você, através do programa, através da mensagem, eles falam com você. Essa tarde é a tarde da grande bênção, Marlene.
1: A irmã Iselina Gonzalez, glória a Deus por essas lindas palavras. E Câncer, Deus os abençoe. Um abraço grande por seus aniversários.
0: Amém, obrigado, minha irmã.
1: Quero uma palavra.
0: Eis que envio um anjo diante de ti para que te guarde nesse caminho.
2: Aleluia.
0: É a promessa de Deus de não deixar nós sozinhos. Ele vai enviar um anjo para estar junto.
1: Aleluia.
0: Aleluia. Vamos lá, meus queridos irmãos, com o programa. Cristo está voltando diretamente de Nonoai, Rio Grande do Sul, para a Rádio Renascer 91.3. 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
0: Rádio, não, Renascer El Soberbo. Queremos parabenizar o pastor Brasil que esteve completando 80 anos.
1: Amém! Parece que é uma mentira, mas é verdade. Muito obrigado.
0: Obrigado pelos irmãos que estão parabenizando o pastor
1: Brasil. Muito obrigado.
0: Irmã Heloísa Hermíndio Rodrigues. Paz o Senhor, pastor Brasil, irmã Marlene. Estou aqui agradecendo pela oração do irmão que eu pedi por minha mãe, que estava internada no hospital de Tenente Portela, com pneumonia e no oxigênio. E o pastor falou... Graças a Deus, né, minha querida irmã? Que Deus curou a sua irmã e está bem, para a glória de Deus. Agradecemos ao nosso Deus.

0: Está aí, meus queridos irmãos. Está falhando a coisa aí. Esse é o programa Cristo Está Voltando, diretamente de Nonói, Rio Grande do Sul, para toda a nossa pátria brasileira. E aonde alcançar os estados, São Paulo, Minas Gerais, Rio de Janeiro e Mato Grosso do Sul, Rio Verde. E que Deus abençoe toda essa gente querida aí, o pessoal de Santa Catarina, o pessoal aí também de São Paulo, né? São Paulo e Paraná, né? Que Deus abençoe ricamente todos os nossos queridos irmãos. Esse momento nós temos aqui o programa Cristo Está Voltando, levando sempre a mensagem de fé e de poder aos corações, né? Que Deus abençoe todos os nossos irmãos que estão em escuta do programa, vão orando por nós e vamos orando e Deus vai abençoando nós, Deus vai fortalecendo nossa vida. Muito bem, meus queridos irmãos, semana passada, sexta-feira, né? A nossa querida irmã Sueli, ela contraiu o matrimônio, né?
1: Foi Gomes da irmã Sueli,
0: E daí, meus queridos irmãos, eu tinha marcado um hino para ela, e não é que não eu colocar aqui, coloquei um hino que não era especial para ela. E eu peço até desculpa para os irmãos, e daí eu achei ruim tirar, mas agora eu vou botar o hino especial para a irmã Sueli, que fez o seu matrimônio. Deus é com ele, Monflori, graças a Deus, um grande amigo nosso e companheiro, e também a sua esposa, né? Que são gente do fundo do nosso coração. Vamos ouvir então em homenagem do casamento da nossa querida irmã Sueli.

0: Michele, graças a Deus, esse casal que Deus uniu nos laços do matrimônio para o resto da vida. Que Deus abençoe.
1: A irmã Maria
0: Cunha. É, isso aí, o pastor Brasil está dando exemplo para nós. Olha, 60 anos de casado aí, você tem que ir para mais do que o pastor Brasil ainda, né?
1: A irmã Maria Cunha, esse pastor, ora por mim, Jesus me cura da vista. Vamos orar, minha querida irmã, Deus vai te curar a tua visão. O Anildo da Mota continua na escuta.
0: Vamos lá, meus queridos. Anildo, um abração para você, Anildo. Estamos esperando você aí, ó. É do sábado, né? Sábado, hein? Temos uma festa aí que vão comemorar os 88 anos de existência da igreja aqui e também os 80 também de idade e 60 de casado. Vão ter uma grande apresentação aí da família que vão apresentar. Vai estar muito bonito, muito lindo. É, fizeram nós comprar roupa nova, fizeram, né?
1: É sábado, vai ser o culto ações de graças das 6, 7 em diante da noite.
0: É, das 6 em diante e depois até as 9 na igreja e depois vamos num salão de festa aqui que foi alugada aí para fazer a festa lá e aí de lá você vai comer um churrasco com nós aí, tem uns 300 quilos para comer, né? Que Deus abençoe todos os nossos queridos irmãos que estão ligadinhos conosco aí. Você pode compartilhar, não tem problema, meus irmãos. Você está ajudando a levar a mensagem aos corações, às vidas que precisam da bênção divina de Deus, né? Que Deus abençoe todos.

0: Irmão Luiz Moacir de Oliveira, paz do Senhor. Deus abençoe, irmão Luiz, a tua família, irmão Paulo Gouveia. Obrigado pelo convite, pastor Brasil. O teu Kiki aqui, exato.
1: Acho que não fique só no Kiki, venha mesmo. Não. Aleluia. Diz aqui, ó. Vamos lá, meus queridos irmãos, com o programa Cristo está voltando. Deus abençoe todos os nossos amados e queridos irmãos que está à escuta do programa nesse momento.

0: programa Cristo está voltando diretamente de Novai, Rio Grande do Sul, para a Rádio Renascer 91.3, Porto Soberbo, Argentina. Todo o pessoal da Argentina, um abração do tamanho do Brasil para todos vocês aí. Estamos muito felizes e abençoados de estar nessa programação aí. É todas as terças-feiras, das 3 às 4, e todos os sábados, das 4 às 5, e todos os domingos, das 9 às 10 da noite. Sempre trazendo a mensagem de consolação e de esperança às vidas que precisam.
1: Maria Noemi Oleari, glória a Deus por essas lindas palavras e canções. Deus os abençoe, um abraço grande por seu aniversário, quero uma palavra.
0: Tu, pois, meu filho, fortifica-te da graça que há em Cristo Jesus. Segundo Timóteo 2, e versículo 1. Aleluia. Aleluia, que bênção bem abençoada. Então, meus queridos irmãos, Jesus disse... Eu vou céu e vós envio o Espírito Santo da verdade que o mundo não conhece, mas vós o conheceis, ele habitará em vós. E ele ensinará e guiará a vocês em todas as veredas da justiça e farão conhecer os mistérios, as revelações de Deus, a do coração de Deus através do Espírito Santo. E daí nós fomos para a oração, todos os crentes foram para a oração e aí receberam o poder do Espírito Santo. E um falava em língua, outro profetizava, outro tinha o dom de interpretar a língua e assim ia por diante, meu, 9 dom espiritual. Aqui diz a palavra de Deus que teve um dom, diz assim, porque o que fala em língua estranha não fala aos homens senão a Deus, porque ninguém entende, nem espírito fala de mistério. Aleluia! Não se contente, meu querido irmão, só de falar em língua, porque o que fala em língua fala de mistério, fala com Deus, aleluia! Fala com Deus, mas ninguém entende, a igreja não entende, ninguém entende, Deus quer que a sua obra todo mundo entenda. Aleluia, o dom de língua é simplesmente uma confirmação que Jesus está ali conosco. Agora nós temos o dom de interpretar a língua, ver o que língua que Deus está revelando para nós, o que, que Ele está dizendo. Aleluia, e é isso que precisamos, não vamos só falar em língua, meus irmãos. Basta que a Bíblia diz que tem, quando muito três e depois que haja interpretem, e senão que se calem, porque Deus quer que todos fiquem sabendo dos mistérios divinos de Deus. Aleluia, e diz aqui a palavra, mas os que profetizam falam aos homens para edificação, exortação e consolação. É isso aí. É, quem profetiza é melhor ainda, que ele vai profetizar, ele vai entregar o recado para a igreja, na linguagem da igreja, e todos vão sentir a presença do Espírito Santo. E se você e eu falar só em língua, edifica só nós mesmos e não a igreja. A igreja está vendo o barulho, mas não está vendo o que, que está fazendo o barulho, né? Precisamos, meus queridos irmãos, cada dia buscar mais os mistérios de Deus. Nunca se contentar só porque falo em língua, mas tem que haver interpretação, profecia na igreja. A igreja que não tem profecia, ela se corrompe. A igreja que não tem profeta dentro da igreja, o pecado entra e faz ninho dentro da igreja. Mas quem tem, a igreja que tem o dom de profecia, a de revelação, aleluia, Deus revela os mistérios, as coisas ocultas, escondidas, quando nós estamos buscando dele de coração, de alma. Meu amado, querido irmão, não se contente com a tua placa de igreja. Veja se tua igreja tem os dons maravilhosos, 9 dons da igreja. A igreja primitiva de Deus, aquela que vai ser arrebatada, ela tem dom de profecia, ela tem dom de cura, ela tem
2: tem dom de interpretar língua, ela tem o dom de língua, ela tem profecia dentro da igreja, ela tem doutorado dentro da igreja, ela tem apóstolo, ela tem discípulo, ela tem, tá recheado o corpo de Jesus Cristo, a igreja de Jesus Cristo, de pessoas usado nas mãos de Deus. E se não tem, aleluia, certamente que nós vamos perecer, ser enganado por algum espírito maligno que entra muitas vezes para trazer confusão dentro da igreja. Meu amado, meu querido irmão, essa tarde, eu te digo em nome de Jesus, vigie e ore, aleluia, e busque do Senhor. Não se contente só como membro de banco, aleluia, porque membro de banco é prego, e prego não vai entrar no céu. Aleluia, você precisa é ser membro do corpo de Cristo, ter a circulação que houve em Cristo Jesus. Paulo disse, oxalá que haja em vós o mesmo sentimento como houve em Cristo Jesus. É isso aí, meus irmãos. Paulo disse, sede também meus imitadores, como eu sou de Cristo. Ele era imitador de Cristo. E você também precisa ser imitador. E essa tarde é a tarde que você pode clamar. Quem tem falta de sabedoria, peça. Ele é o professor. Vai para a oração, vai para o clamor, vai ler a Bíblia. Aleluia, leia ao menos 3 capítulos por dia, pelo mínimo 2 capítulos por dia na Bíblia. Depois, antes de tomar mate, mas eu tenho que pegar às 7 horas no serviço. Se levanta então 6 horas e deixa 15 minutos para tu ler a Bíblia ali para Deus. Aí Deus vai contigo, porque Deus está vendo que você busca primeiro o reino do céu e a sua justiça, e as demais coisas serão acrescentadas. Aleluia, senão você começa a se abaralhar só com as coisas terrenas, as coisas terrestres, e a tua vida começa a patinar, não vai para frente e nem para trás. Mas eu quero te dizer essa tarde, aleluia, Deus quer te levantar como um farol aceso, aleluia, cheio do Espírito Santo, cheio da graça de Deus, para desbaratar com as obras do inferno, do inimigo das nossas almas. E Deus te abençoe, vou orar por você agora, para que você seja abençoado na tua vida. Pai eterno que está no céu, em nome de Jesus, esse irmão que está recebendo a tua palavra, essa irmã que está recebendo a tua palavra, e está fazendo o propósito de ler a Bíblia. Ó Deus, tenha misericórdia, meu Deus. Aleluia, que Satanás fique desmascarado, que chegue de enviar, aleluia, é sortar, aleluia, muitas vezes dados inflamados contra essa família. Aleluia, trazendo tristeza, angústia, trazendo depressão, trazendo coração triste, amargurado. Mas o nome de Jesus, toda a raiz de amargura seja tirado, e a glória de Deus entre nesse coração. Cure das enfermidades, liberta essa tarde. Quem crê em Jesus, aquele que crê, pode receber, Senhor, porque eu sei que o Senhor diz que tudo é possível ao que crê, em nome de Jesus.
1: Maelma Silva, pastor. Pastor Brasília, estou assistindo a sua live. Deus abençoe, Maelma.
2: Muito bem, meus queridos irmãos, estamos chegando no fim do nosso programa, prometendo.
1: Eu também quero agradecer a Deus que a minha filha estava com um problema lá, que ela estava com medo de perder a carteira de motorista. E eu pedia, meu Deus do bem, meu joelho lá no quarto, pedia, meu Deus, que não deixasse ela perder a carteira dela. E Deus teve misericórdia, entrou lá com providência e advogou a causa. Quero agradecer de todo o meu coração, meu Deus.
2: É isso aí, estamos gratos a Deus. Eu orei assim, meu Deus, pelo amor, ela é fraca, mas pelo amor de nós que temos na luta, lutando, que somos pai, vai e advogue essa causa. E Deus foi e advogou mesmo, meus irmãos. Ela não precisa perder a carteira. Que Deus abençoe ricamente. Isso foi um acidente que foi dado, ela não machucou ninguém, mas ela ela quebrou uma ponte com a fechada da caminhoneta, né? Mas Deus é poderoso para nós dar vitória. Até aqui o Senhor tem nos ajudado. Glória e tudo que você tem, peça para Deus, que Deus é pronto para te ajudar. Então, meus irmãos, até agora nós vamos estar até terça-feira de noite, né? Quarta-feira de noite, se Deus quiser. E sexta-feira nós temos live das 8 às 9 e você pode ser convidado para estar conosco. Deus abençoe com a paz do Senhor.
1: Que Deus
2: Jesus
1: dê uma semana abençoada contigo.

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0: que o povo desanimava de ofertar a Deus. Pense algo tão terrível acontecendo, que as pessoas desejam se afastar da presença de Deus. E vocês pensam que Deus está cego dos céus? Não, Deus está olhando dos céus, sabe o que está acontecendo. E todas as vezes que nós entendemos que a história de Samuel é paralela com a história de Ofni, Finéias e Eli, a primeira coisa que nós pensamos quando Deus chama Samuel é: Deus só está trocando a geração. Deus só está chamando Samuel porque Eli está falhando. Deus só está chamando Samuel porque Ofni, Finéias está falhando. Mas e se eu abrir a sua visão aqui esta madrugada, já início de manhã, e dizer que Deus não está chamando Samuel porque tem outras pessoas falhando naquele mesmo ambiente? Pastor, é assim, quando um falha, Deus levanta outro. Então você está me dizendo que Deus levanta chamadas por causa de pecados ou falhas de outros? Que propósito tão pequeno é esse? Que Deus vai te chamar porque outro pecou, Deus vai te chamar porque outro errou. Todas as vezes que Deus chama, a chamada e o propósito de Deus na vida de alguém não se resume à falha de outro alguém. Ou seja, se o meu ministério, o meu propósito divino que há na minha vida, ou que Deus coloca na sua, a chamada que Ele tem contigo, depende da integridade de outras pessoas, então vamos fechar a Assembleia de Deus Madureira aqui em Manaus, no Amazonas, e vamos para casa, porque ninguém vai ficar de pé. Se vocês dependem de mim, eu dependo de vocês, vamos todos falhar. É por isso que nós não temos ministérios chamados em outros, embora ministérios sejam ministrados a outros. Eu prego a vocês, quem canta ministra a vocês, quem ora, ora com vocês, vidas são geradas. Mas embora vidas sejam geradas, ministérios não dependem de vidas. Eu vou abrir um parênteses para você entender o que eu estou falando e não pensar que é heresia. Se eu pregar, se alguém cantar, se você evangelizar, pessoas podem ser salvas. Mas e se ninguém aceitar Jesus, tu vai travar seu ministério porque alguém não quis Jesus? Então lhe mostro na Bíblia o ministério de um certo Noé, que pregou por tanto tempo e ninguém ouviu. Embora ninguém ouviu, não foi um ministério fracassado. Pelo contrário, foi um ministério muito bem sucedido na presença de Deus. Porque ministério sucedido na presença de Deus não é fazer com que o povo ache coisa boa ou receba coisas que queiram receber. Ministério sucedido à luz da palavra é falar o que Deus manda, fazer o que Deus manda, ir aonde Deus manda, pregar o que Deus manda, cantar o que Deus manda. Se nós conseguimos compreender a ideia de que Deus não está chamando Samuel porque Ofni, Finéias e Eli estão falhando, então a pergunta que fica para nós começarmos a mergulhar é: por que é que Deus está chamando Samuel na história? Eu fiz questão de ler o verso 3 com vocês, porque no final do verso 3 assim está escrito: antes que a lâmpada de Deus se apagasse. Irmãos, eu quero começar a pregar agora, após esta introdução. Aqui está o motivo pelo qual Deus levanta uma nova geração dentro daquele ambiente. A lâmpada está se apagando. Lâmpada aqui não é a lâmpada do interruptor, que a gente acende um botão e liga a lâmpada dentro da igreja. Lâmpada aqui era um candelabro que existia dentro do tabernáculo e era alimentado com óleo, e em um fogo aceso iluminava o ambiente. Só que Deus foi categórico em Êxodo quando chama Moisés a uma reunião em cima do monte. Ele aponta o dedo no narigão de Moisés e diz: Moisés, eu vou dar uma ordem a você. O fogo tem que arder continuamente no altar, mas no candelabro também vai ter que arder continuamente. Moisés, eu vou acender fogo, mas não vou manter fogo aceso. Como assim, Senhor? Eu quero que tu mantenha fogo aceso. Não, eu só dou start, só dou gatilho. Eu acendo. Quem mantém fogo aceso, Moisés, são vocês que estão na terra. É responsabilidade dos sacerdotes pegar lenha toda manhã, botar no altar. E o candelabro é responsabilidade de Israel pegar o óleo puro e o óleo tratado ser colocado no candelabro, na lâmpada, para o fogo poder arder. Em outras palavras, Moisés, fogo só apaga se tu quiser que apague. Só dá errado se vocês deixarem dar errado. Moisés, o vosso culto agora não depende nem muito de quem está aqui na glória, porque não sou eu que estou dando culto para vocês, já que são vocês que estão dando culto para mim. Não deixe o fogo se apagar. Mete o óleo nessa lâmpada e deixa a lâmpada acesa dentro do tabernáculo. eu sei porque Deus está dando esta ordem a Moisés. Me sustente só mais um minuto para começarmos algumas aplicações espirituais à nossa vida. Tabernáculo funcionava desta maneira: 3 entradas. Atravessou a primeira entrada, altar de sacrifício. Atravessou o altar do sacrifício, pia de bronze. Atravessou a pia de bronze, segunda entrada. Atravessou a segunda entrada, candelabro, que revela o que está escondido. Atravessou o candelabro, mesa de pães, que é a satisfação. Atravessou a mesa de pães, altar do incenso, que é a adoração. Atravessou o altar do incenso, terceira entrada, a arca da aliança. Então tem um caminho muito sucinto para se chegar até a glória de Deus. Quem alcança a glória não alcança porque quer, alcança porque já atravessou a primeira porta, que é caminho, foi para o altar do sacrifício, se santificou na pia de bronze, atravessou a segunda porta, que é a verdade, foi para o candelabro, que revela, recebeu satisfação na mesa de pães, foi adorar no altar do incenso, atravessou a terceira porta, que é a vida, entrou para dentro do santo dos santos, aonde está a arca da aliança. Então tem que ter sacrifício, santidade, revelação, satisfação, adoração, para ir então ter glória. Ou seja, se existe um caminho específico para que a glória de Deus se manifeste, nada pode falhar nesse caminho. Não pode falhar sacrifício, não pode falhar santidade, não pode falhar revelação, não pode falhar satisfação, não pode falhar a adoração, para somente então a glória de Deus se manifestar. A ordem de Deus foi clara: se o fogo do candelabro apaga, rapaz, não tem revelação. Se não tem revelação, não tem satisfação. É mais ou menos assim: vou voltar para a casa da vigília, eu pulei, rodei, sapateei, mas eu sinto que ainda falta algo em mim, parece que Deus não falou com completude, eu preciso buscar mais. E se não há satisfação, não há uma verdadeira adoração. E se não há uma verdadeira adoração, então houve tudo menos manifestação da glória de Deus. O fogo não pode apagar. Aqui está o porquê: Deus está pisando na terra. Vai doer o que eu vou falar, mas vai curar. Vai doer por quê, pastor? Porque foi Deus quem apontou dedo bem no naricão de Samuel e começou a chamar: Samuel, Samuel, levanta que eu quero trocar a geração. A ordem de Deus foi: mantenha a lâmpada acesa. Quando você lê isso daqui a primeira vez, e vamos começar a engrossar o caldo agora, a primeira coisa que tu pensa é: me parece que se antes da lâmpada se apagar, Samuel está deitado, então todo dia alguém vai lá, apaga o candelabro e se deita. Vai lá, apaga o candelabro e se deita. Na Bíblia não está dizendo isto. O que a Bíblia está dizendo é: candelabro nunca apagou. Porque Deus nunca entrou na terra para fazer o que está fazendo agora. Então veio acesa até esse ponto. Mas é nesse ponto que finalmente alguém está esquecendo de colocar azeite. Então finalmente o fogo está se apagando. E finalmente Deus está entrando na terra. Já vai e lá foi. Deus não trocou uma geração inteira quando alguém adulterou na porta do tabernáculo. Deus não trocou aquela geração quando alguém tascou oferta dentro do tabernáculo. Deus não trocou a geração quando quem tinha que ter visão estava cego. Deus trocou uma geração quando o fogo que ele acendeu começou a se apagar, apagar, apagar, apagar. Existe um legado, e o legado não é de quem está na terra. Foi Deus quem acendeu fogo na terra, primeiro no tabernáculo, depois no templo. É Deus quem bate no peito e diz: o fogo não é teu, o fogo é meu, mas a responsabilidade de manter aceso é tua, e eu vou cobrar de quem eu coloquei lenha nas mãos para manter fogo aceso. Só porque alguém deu glória aqui no meio, vou jogar lá para cima da galeria agora. Pastor, quer dizer que eu tenho que manter fogo aqui dentro da igreja aceso? Lá vai, vai doer, mas vai curar. É, mas quem disse que tu é crente só aqui dentro da igreja? Tu também não é crente na tua casa, não? Vaso de Deus. Quer que eu engrosse o caldo para provar o que eu estou falando? Jesus apontou o dedo no narigão de um povo e disse assim: vós sois sal da terra. Ah, que coisa maravilhosa. Vós também sois luz do mundo. Quer dizer que eu posso escolher, Jesus? Não. Quem me segue tem que ser sal e tem que ser luz junto também. Se tu entende que tu é luz quando está lá fora, também precisa entender que a luz tem que vir de algum lugar. Estão entendendo onde eu estou querendo chegar, né? A luz vem da lâmpada. Não, mas aí é que está. Biblicamente não tinha dessas lâmpadas nessa época aqui. Da onde vem a luz, pastor Jonathan Carlos? Eu me lembro de uma história. 10 virgens cinco loucas, cinco prudentes. Dai-nos do vosso azeite. É porque que eu tenho que dar para tu? Porque a minha lâmpada se apaga. É porque que eu nunca tô azeite antes. É, eu não fui, mas agora eu tô vindo até você. Se tu tem, por que é que tu não me dá? Olha a resposta. Porque se eu der para ti, falta para ti e falta para mim. Que evangelho é esse? Que Deus te enche muito só para tu mostrar que tem, mas não pode dividir com outro. Tô sentindo Jesus. Se der a glória, não vão pensar que é contigo. Deus não te enche para tu falar que está cheia. Deus não te entope de glória para tu bater no peito e falar que tem. Sabe por que Deus está te enchendo aqui esta madrugada? Eu vou te mostrar o motivo agora. É a primeira vez que eu estou te pedindo isto. Você pode me suportar só este momento? Pega na mão de quem está na tua direita e na tua esquerda. Tu vai conhecer o motivo de tu estar entupido de glória até a tampa agora. Segura a mão de quem está ao teu lado. Dá uma balançada santa na mão desse e faz aí. Olha o motivo do porquê Deus está te enchendo. Espírito Santo não desce mais na terra. Ele já desceu há 2000 anos atrás. Se já desceu, tem que estar em algum lugar, não é? Está em mim, está dentro de ti. Ele não desce, agora ele transporta de um para o outro. Se o azeite para em você, tu falhou como cristão. Agora se você consegue transbordar, transferir, encher, renovar, aí nós temos cristãos verdadeiros. Eu vou começar a dar oportunidade para a crente começar a transbordar aqui dentro desta madrugada. Luz tem que vir de fogo, e fogo é alimentado por azeite. Se não tem azeite, não tem fogo. Se não tem fogo, não tem luz. Se não tem luz, esta igreja não vai conseguir fazer nada em Manaus. Mas eu profetizo, hoje tem luz, hoje tem fogo, hoje tem azeite. Manaus, que se prepare, esta igreja está chegando, vai fazer a diferença, vai arrancar a vida da mão de capeta, vai levantar quem está caído, libertar quem está cativo. Eu sei que tem gente levantando as mãos. Se é para levantar, então levanta gostoso, não abaixe não. Levante e não abaixe, não. Eu quero convidar vocês. Eu vou até parar de gritar. Não abaixe, não. Para não pensarem que tem gente dando glória. Falar baixinho. Porque o pregador está gritando muito. Para saber que esse fogo não é meu. Que esse azeite não é meu. Que essa luz não é minha. Mas é nossa responsabilidade manter aceso. Você tem 30 segundos. Se o fogo estava apagando, alimenta ele com azeite agora. Só apaga se tu deixar apagar. Mas olha quem vai fazer a diferença dentro do Amazonas. Abrindo a boca e dando glória para aquele que está sentado no trono. Daqui a pouco eu prego de novo. Vou beber água aqui. Ai, Jesus. A luz tem que vir. Para também ensinarem a outros. Sofre, pois, comigo as aflições, como um bom soldado de Cristo. Eu repito. Sofre, pois, comigo as aflições, como um bom soldado de Cristo. Quem entendeu, diga amém. Pode tomar vosso assento, que Deus lhe abençoe. Glória a Deus. Eu prometo a vocês que haverá uma ligação direta. E se já há uma ligação direta, ela será reforçada entre você e Deus. Afinal de contas, nós estamos percebendo, vendo aqui, uma particularidade muito linda que Deus libera sobre seus filhos na terra. Se nós pudéssemos mergulhar dentro da teologia, nós veríamos que existem, alguns teólogos dizem, vários tipos de graça. Mas, sem discernir isso e sem entrar para dentro dos tipos de graça, trazendo essa graça a qual Paulo se refere a Timóteo, nós percebemos que Deus trabalha e nunca para de trabalhar. Acerca disso, o próprio Jesus diz que meu Pai trabalha, trabalha até hoje. O próprio Cristo trabalha, o próprio Espírito Santo também trabalha. Se nós pudéssemos olhar para Deus agora, em toda a sua glória, sentados aqui dentro de Abreu de Lima, e olhasse para Deus sentado no trono de glória, e pudéssemos começar a discernir e a pensar acerca de toda a sua presença, graça, poder, autoridade, nós pudéssemos perceber tudo o que Ele é em toda a sua plenitude. Talvez a graça fosse só uma parte de tudo o que Ele é. Então tudo que Deus é não se resume em graça. Deus está muito além disso, é óbvio. Nós poderíamos ver, por exemplo, poder, glória, majestade, honra. O próprio Deus, eu penso assim, não raciocina. Porque quando nós raciocinamos, como eu estou fazendo agora com vocês, nós estamos raciocinando, por exemplo, para chegar a algum ponto, a algum lugar dentro da palavra. Mas quando nós olhamos para Deus, nós percebemos que Deus tem três particularidades. Ele é onipresente, ele é onisciente, ele é onipotente. E se nós pegássemos apenas a particularidade da onipresença, nós perceberemos que Deus está em todos os lugares, sim ou não? Correto, sim ou não? Mas se Deus está em todos os lugares, jovens e adolescentes, isso não diz respeito só à geografia. Eu sei que ele está aqui dentro da igreja, eu sei que ele também está na sua casa, na sua rua, eu sei que ele está lá no Rio de Janeiro com a minha família, com os meus irmãos lá no Rio de Janeiro, na minha igreja. Mas Deus é tão poderoso na sua onipresença, que isso atravessa o tempo também. É por isso que a Bíblia distingue o nosso tempo diferente do tempo de Deus. Nós, enquanto na terra, estamos agarrados ao tempo Cronos. E se eu fosse olhar no olhinho de cada um de vocês e desafiasse vocês a avançar no tempo, e dissesse assim, inventa aí uma máquina do tempo, e tenta voltar no passado ou avançar no futuro, vocês já diriam, olha, Jonathan, é impossível, porque eu estou agarrado no presente, eu estou agarrado no Cronos, eu tenho que passar os segundos, minutos, dias, meses, anos, mas Deus não está agarrado no tempo Cronos, Deus está além dele, Deus está no Kairos, é a própria vontade dele. Por isso, se nós estamos falando de um Deus onipresente, não falamos apenas onipresença geográfica, mas também onipresença temporal. Eu dava um estudo outro dia no Rio de Janeiro e dizia que ao mesmo tempo que Deus está aqui no presente, Deus também está no ontem. Deus está há 10 anos atrás. E aí um jovem levantou a mão no meio da igreja e disse assim para mim, pregador, quer dizer que se Deus está no meu passado, e se Deus está no meu futuro, e se Deus está no meu presente, ele faz visitação na minha linha temporal? Deus sai daqui de onde eu estou, vai lá no meu passado, depois volta. Aí vai lá na minha frente, depois volta de novo. Eu falei, rapaz, você não entendeu quem Deus é mesmo. Deus não vai visitar, Deus já está lá. Ao mesmo tempo que Deus está aqui no presente, Deus também está no ontem. É para dar um nó na cabeça mesmo. Aí Deus está no ontem olhando para o hoje, mas também está no hoje olhando para o amanhã. Aí já está no amanhã olhando para o ontem, que é o hoje, que é presente, que vai ser futuro, que uma hora vai ser passado. Como discernir um Deus desse tamanho? Ele está em todos os lugares ao mesmo tempo. E isso também faz referência a tempo, Kairos. Eu vou abrir um parênteses para engrossar isso que eu estou falando. E a gente entra onde o Espírito está me gritando aqui dentro da minha alma. É por isso que quando Deus levanta um profeta dentro da igreja, e o profeta vai até você, bota o dedo no meio do teu nariz. Eu sei que você já viveu estas coisas, porque a gente vive isso todos os dias. E geralmente o profeta fala assim, assim diz o Senhor, eu vou te fazer missionária, eu vou te fazer pregador da minha palavra, eu vou te fazer cantor, cantora, pastor. Eu pergunto a vocês, eu disse isso outro dia, você acha que Deus está tentando te fazer pastor? Você acha que Deus está tentando te fazer missionária? Você acha que Deus está te escolhendo avulso dentro da igreja? Eu acho que eu vou fazer ela de cantora, eu acho que esse aqui dá um bom pastor, não. É porque ele é onipresente. Já entenderam lá no meio? Se ele é onipresente, eu posso estar aqui pregando agora, mas ele já está 10 anos na minha frente. Tem gente que está aí sentado dando glória, mas daqui a 10 anos já vai ser pastor. Tem gente que está embaixo dando glória, mas daqui a 20 anos está aqui em cima pregando. Daqui a 15 anos está aqui em cima cantando, ministrando. Quem sabe daqui a 15 anos está dirigindo uma congregação, está liderando jovens. E você talvez olha para o seu presente e diz assim, Jonathan, é impossível. E eu pergunto, por que é impossível? E você começa a me denotar algumas limitações suas. Não tenho voz, não tenho aparência, não tenho altura, não tenho cor, não tenho dinheiro, não moro bem, não sei falar, não sei me portar, não tenho posicionamento bom dentro do meio social, não tenho contato, não tenho pessoas que me levem. Eu acho que você esqueceu, oh Deus, que você veio dar glória aqui dentro hoje. É sério mesmo que você vai usar as suas limitações para limitar o poder de Deus? Se Deus olha na tua cara aqui dentro hoje e diz, tu vai ser pastor, ele não está tentando te fazer pastor. Ele já te viu 10 anos na frente, pastor. Eu vou melhorar o que eu acabei de falar agora.
1: Ele só não te viu, pastor, como está contigo daqui a 10 anos sendo pastor, sendo missionária. Você nem sabe falar, daqui a 15 anos já está pregando e Deus está lá contigo derramando a glória dele dentro da igreja. Olha lá como é que eles estão pegando o que eu estou falando. Se nós estamos falando acerca de um Deus onipresente, que vai além daquilo que nós estamos vivendo, irmão, com carinho, eu estou pregando para vocês, mas a minha mãe está, como eu posso dizer, se recuperando de uma enfermidade. E ontem, antes de vir para cá, eu estava cuidando dela. Eu disse assim: mãe, eu vou pregar amanhã nessa igreja. Eu mostrei vocês dando glória aqui dentro para ela lá. E ela começou assim, recuperando as forças: olha que bênção, que jovem cheio de Deus, que glória, que bênção, aleluia. Jonathan, diz para eles que a glória está repousada lá dentro. E filho, e ela falou com essas palavras: que Deus te use, e se Deus decidir derramar a glória dele, não é sua. Eu disse: eu sei, mãe, nunca é. Ela disse: eu sei, mas eu vou sempre falar isso para você, não é sua, é dele. E eu entendi porque ela falou isso. Sabe por que ela trata de repetir para mim todos os dias, para eu nunca esquecer que a glória nunca vai ser minha, mas a glória sempre vai ser dele? Ah, irmão, vamos falar as claras. Olha para mim, vê se eu tenho jeito de pregador, vê se eu tenho cara de pregador, vê se eu tenho cor de pregador, cabelo de pregador, vê se eu tenho corpo de pregador, vê se eu tenho locução de pregador. Talvez você e eu não tenhamos aparência, não tenhamos locução, talvez você e eu não tenhamos porte, só que esqueceram que nós temos o Deus dos pregadores. E se nós temos o Deus dos pregadores, não importa o que nós somos agora, importa que daqui a 10, 15, 20 anos ele está conosco. Quer que eu te conte minha história em 10 segundos? Nascido não, mas criado dentro de uma comunidade no Rio de Janeiro chamada Comunidade do Chapadão. Pelo nome você já percebe como é uma bênção o lugar onde eu cresci. Eu vi amigos meus que cresceram comigo serem ceifados na vida, perderem a vida em agonia por causa dos caminhos que escolheram. Até que um dia eu bati pé no chão e, pregando desde os 8 anos de idade, eu disse: não, Deus, já tem 23 anos que eu prego, mas certa vez eu disse assim: não, Deus, eu vou ser seu para sempre. Eu tomei uma raiva dessa vida que existia lá dentro daquela comunidade, e disse assim: Deus, eu vou ser teu até morrer. E eu pegava a minha Bíblia, descia a rua da casa dos meus pais e ia lá para a igrejinha de terra batida no chão, concreto no chão, com um embolso de fora, pequenininha. E eu dizia assim: é aqui que eu sou tão feliz, glorificando a Deus. Sabe o que aconteceu um dia? Eu nem imaginava. Estava eu lá dedilhando o violão, dizendo: eu vou ficar aqui para sempre, porque é aqui que eu sou feliz. Um profeta marchou levantando poeira naquele chão de concreto, botou o dedo na minha cara e disse assim: se prepara, porque eu sou Deus que vou te levar às nações. Aí eu falei assim: eu acho que ele errou o dedo. Não sei falar, não tem aparência. Olha a comunidade onde eu moro, tem nem estudo direito, tenho nem dinheiro. Aí vem um profeta marchar nesse chão de concreto batido, levantando poeira, falando que eu vou atravessar as fronteiras do Brasil para pregar. Ele errou, esse negócio não é para mim não. Só que quando ele liberou esta palavra, Deus começou com uma oportunidade dentro de um quintal de uma irmã. Alguém que estava lá olhou e viu e falou assim: tu presta para pregar, vai pregar na igreja. Me botou para pregar na igreja. Tu presta para pregar, vai pregar na festa de adolescentes. Me botou para pregar. Alguém que estava na festa de adolescentes disse: tu presta para pregar, rapaz. A glória não é tua não, mas Deus move alguma coisa aí quando tu abre a Bíblia. É o seguinte: eu vou te levar na minha igreja, vou te levar na minha igreja, vou te levar na minha igreja. Quando eu dei por mim, já estava pregando fora do Brasil, pregando no Brasil. Aí Deus me deu aquele toque: lembra de quando tu estava sem dinheiro, até porque nem tenho até hoje. Lembra de quando tu estava dentro da tua comunidade. Lembra quando tu dizia: vou morrer aqui dentro dedilhando violão. O que que eu falei para você? Eu não falei para você que ia te levantar para fazer a minha obra. Acaso tem alguma coisa impossível para mim, Jonathan? Aí veio uma palavra no meu coração que eu nunca mais esqueço. Tu olhou para o teu presente. Eu já estava aqui na frente contigo. Enquanto Deus está lá, ei, Jesus amado, 17 anos atrás, dentro daquela comunidade do Rio de Janeiro, agora, fazendo promessa para o Jonathan Carlos lá, ele também está aqui, neste momento, olhando para lá e dizendo, compro ou não compro, sou fiel ou não sou, faço ou não faço, levanto ou não levanto. Jesus grandão. Pregador, por que que você acabou de falar isso? Para mostrar a você que o que Deus tem com vocês não se resume a você. Aqui eu entro, agora eu falo. Jonathan, por que que não se resume a mim? Ah, irmãos e irmãs, seria tão fácil se dependesse só de mim para mim. O momento que eu quisesse desistir, eu falava, é só chutar pau da barraca, sou só eu que paro. Aí Deus faz lembrar, tá, tu para, olha quantos vai parar contigo se você desistir. Tem gente aqui que se parar, tá pensando que para só ela, que para só ele. Talvez tenha alguém que tu nem esteja vendo, tu nem está enxergando. E está dizendo, olha como aquela jovem está passando o que passa, mas não desiste da presença de Deus. Olha como aquele jovem está passando o que passa, mas não abandona a presença de Deus. Ah, Deus, se você me fizer igual ela, se você me fizer igual ele. Eu estou gritando isso nesse microfone para que vocês entendam. Que Deus tem onipresença e está em todos os lugares ao mesmo tempo. Vamos voltar para dentro daquilo que o Espírito Santo está me gritando agora. O escritor é categórico. Crescei na graça e no conhecimento. Era aqui que eu queria chegar. Vocês perceberam que ele não manda só crescer na graça? Perceberam que ele manda crescer no conhecimento também? A pergunta é uma pergunta simples para vocês pensarem e raciocinarem agora. Por que que não só crescer na graça? Se em 2 Timóteo capítulo 2, verso 1, Paulo está mandando Timóteo se fortificar na graça. Por que que não manda esquecer de crescer no conhecimento? Eu poderia dizer o célebre versículo. O meu povo perece por falta de conhecimento. Vocês todos conhecem. Mas existe um pensamento mais simples dentro disso. Quem cresce muito na graça e esquece o conhecimento, desnivela de conhecer Deus em sua plenitude de manifestação, enquanto ainda a limitação no nosso corpo terreno. Eu vou repetir o que eu acabei de falar. Neste corpo, não suportaríamos a plenitude da glória de Deus. É por isso que Deus se apresenta em certas formas, em certas parábolas, como Jesus falava, através da palavra, com a sua presença, com a sua glória. Mas a palavra é quem diz, não cresce só na graça. Porque quem cresce muito na graça e esquece o conhecimento, se torna, eu sei que vai doer, mas vai curar, se torna fanático religioso. Agora quem cresce muito no conhecimento e esquece a graça, se torna um teólogo engessado que não tem presença nenhuma. Agora, quando se cresce na graça e no conhecimento, quem é que segura uma pessoa dessa? Se tem a palavra, tem a unção, tem a glória, tem a presença. É por isso que quando Paulo manda Timóteo se fortificar, ele é categórico, se fortifica, filho, na graça que há em Cristo Jesus. Ai, Jesus amado, quando nós olhamos para a graça de Deus, nós pensamos que a graça de Deus é só algo que Deus fez e nós não merecíamos. Mas olha aqui no meu olhão. Porque todos nós somos consequentes em direcionar o nosso coração. Já sei, Jonathan. A graça é o que Jesus fez na cruz. Correto. É sim o que Jesus fez na cruz. Mas lembra o que eu comecei falando? Que Deus não se resume só à graça. Está muito além disto. Por que que Deus não se resume só à graça? Porque se eu resumo a graça apenas ao que Jesus fez na cruz, e não ao que Deus é, eu poderia dizer que eu estou me relacionando com Deus, por causa dos meus interesses. Eu sei que a graça é um favor imerecido. Ninguém aqui mereceu ser salvo do inferno. Ninguém aqui mereceu que Jesus viesse morrer na cruz do Calvário. Mas se eu me aproximo de Deus, sei que vai doer, mas vai curar. Só para não ir para o inferno, eu estou dizendo para Deus o seguinte, eu estou contigo, não pelo que tu é, eu estou contigo porque eu tenho mais medo do inferno do que você. Eu vou falar de novo, eu não estou contigo pelo que tu é, eu estou contigo só porque eu tenho medo do inferno. E como eu não quero ir para o inferno, eu te uso para escapar de lá. Então se a graça é apenas um escape do inferno, então é muito pouca coisa. Eu já volto nisso aqui, já volto nisso aqui. Está todo mundo indo embora. Jesus olha para os 12. Pedro, Tiago, João, Tomé, Judas estava lá no meio também. Vocês dois que andam comigo, come comigo, prega comigo, tá comigo para cima e para baixo, pega a malinha de vocês, bota a Bíblia dentro e vai embora também com eles. Vai embora também com quem já foi. Aí imagina o Pedro olhando para o lado, para o outro. Aí imagina eles, rapaz, Jesus está expulsando a gente também. Imagina Pedro, não, segura aí que eu vou responder ele com todo carinho. Ô Senhor Jesus, leão de Judá, raiz de Davi, permite-me tomar a palavra agora, coisa da cabeça de pregador. Eu sei, Jesus, depois que eu comecei a te servir, tu está tendo que tirar a moeda da boca de peixe para pagar minhas contas aí. Minha sogra está doente lá em casa, tu vai ter que ir lá curar ela. Eu vou ser crucificado de cabeça para baixo. Eu também tenho um gênio meio difícil. Eu não posso ouvir nada que meta a mão na espada. Quero cortar a orelha dos outros. Vai ter que mudar isso aí também, Jesus. Às vezes empresta a boca para Satanás. Mas para onde iremos nós? Olha lá, pastor, tem gente chorando. Para onde iremos nós? Se só tu tem palavras de vida eterna. Eu sinto ele passeando entre nós. Eu posso liberar uma palavra para esta casa, esta tarde. Paulo foi muito taxativo. Muito taxativo. Timóteo, fortalece-te na graça, não na tua oratória. Fortalece-te na graça, não na tua força. Fortalece-te na graça, não no teu dinheiro. Fortalece-te na graça, não no teu poder aquisitivo. Fortalece-te na graça, não na tua beleza. Fortalece-te na graça, não no teu anel teológico. Fortalece-te na graça, não no tamanho do teu diploma. Fortalece-te na graça, não no teu conhecimento. Fortalece-te na graça, não nos teus contatos. Fortalece-te na graça, não no tamanho do teu emprego. Fortalece-te na graça, não no número dos teus amigos. Fortalece-te na graça. Se alguém tem mão para levantar, levante ela agora e não abaixe. Isso. Mantém ela assim, não abaixa não, que eu vou profetizar agora. Eu estou olhando para uma geração dentro de Abreu Lima, aqui dentro desse estado brasileiro, que está numa tarde dessas com um solzão lá fora. Eu vim do hotel para cá, está cheio de gente na praia uma hora dessas. Eu posso perguntar para vocês de mão levantadas, por que que tu não rasgou essa camisa verde e foi para a praia aproveitar a tua vida? Eu posso responder por você, a quem tem ouvidos para ouvir, é que tu diz, eu não estou só no pão da terra, eu não estou só passando para aproveitar a vida, eu não estou só passando por causa dessas coisas, essas coisas perecem, eu quero pão que perma. Daqui a pouco eu prego de novo. Alamandonde que te leva uci rementria. Quem ainda está comigo, diga amém. Olha lá, estou olhando ali, pode ficar tranquilo. Então olhe para mim, senhoras e senhores lindos e lindas de Jesus. Estamos vendo algo muito maior do que apenas o sacrifício na cruz. Pregador, a Bíblia diz que é tudo por ele, tudo para ele. Sim, eu não estou desvalidando. Por favor, não estou desvalidando. Eu estou dizendo que se você procura a Deus apenas porque tem medo de ir para o inferno, precisa melhorar um pouco o teu relacionamento com Ele. É por isso que quando nós olhamos dentro da Bíblia e percebemos que Jesus não segurou ninguém na presença, era aqui que eu queria chegar. A maior pergunta para uma geração que está lá fora, vocês não. Vocês, eu sei que vocês são crentes. Uma geração lá fora, que vive uma teologia que tem destruído e minado muito da fé das pessoas que estão dentro das igrejas hoje em dia dentro do Brasil. Eu, antigamente, uma teologia que prosperava era a teologia da prosperidade. Surgiram profetas que a combateram. Depois foi a teologia da exaltação. Deus vai te exaltar, Deus vai te exaltar. Profetas a combateram. Agora surge novamente uma nova teologia em tempos onde as pessoas contristaram seus corações por causa dos tempos difíceis na face da terra. A nova teologia que surge é a teologia do coaching. E nada contra, nada contra. Quiser escutar coaching, escuta. O problema é substituir a palavra pelo coaching. Aí não. E mais ainda, pegar o evangelho, e substituí-lo pelo coaching. E aí pega o coaching e veste o coaching com uma roupagem. Coloca palavras do evangelho. Parece que é evangelho. Tem jeito de evangelho. Quando você ouve, causa emoções como se fosse o evangelho. Mas pega na raiz por dentro que você verá que nunca foi evangelho de verdade. Era aqui que eu queria chegar. Pregador vai falar isso mesmo? Vou. Isso aí vai dar polêmica, tem problema não. Vou falar do mesmo jeito, o Espírito Santo mandou. Por que, Jonathan? Simples. Coach não leva para o céu. Teologia da prosperidade não leva para o céu. Teologia da exaltação não leva para o céu. O que eu conheço que ainda leva para o céu é arrependimento, é transformação e restauração dentro da palavra de Deus. O que estão pregando aí fora hoje não é evangelho. E eu sei que nós estamos em um tempo aonde está tão fácil acessar conteúdo. Você senta no conforto da sua casa, dobra as tuas pernas, pega o seu celular e escreve assim: hoje eu quero ouvir que sou amada. Vai aparecer 20 pregações dizendo que tu é amada. Hoje eu quero ouvir que sou bonito. Vai aparecer 30 palavras dizendo que tu é bonito. Hoje eu quero ouvir que você é trilionário. Vai aparecer 50 etapas para alcançar o primeiro bilhão, primeiro trilhão. Hoje eu quero ouvir que vou ter um casamento perfeito, que nunca vou brigar com a minha esposa ou com meu marido. Vai aparecer mais de 100 pregações te ensinando. É muito bom, mas nunca vai substituir a palavra de Deus. Eu estou pregando hoje para vocês com uma urgência, um alerta. Cuidado, cuidado com vozes mansas. Com vozes mansas que pregam algo que parece ser evangelho, por vezes resvala lá dentro, mas sai de novo, e não causa, não causa, porque quando Jesus fala, quer saber quem são? Olha para os frutos. Se eu olho para alguém que ouve uma palavra, essa pessoa chora, se alegra, se entristece, sai mais leve, mas não é confrontada a mudar de vida, que evangelho é esse? Que passa a mão na minha cabeça, mas não diz: Jonathan, larga teu pecado, larga a mulher que não é tua, larga o homem que não é teu,

Se é, não sabe se não é. Aqui que eu queria chegar, Jesus lá, vai. Porque o que é construído parece, mas não é. Olha para a sociedade lá fora. Vê o que, que essa sociedade está fazendo. Jovens até mais novos que vocês, e eu posso falar porque eu sou de lá, criança, com armas maiores do que elas, nem suporta o peso da arma. Está fazendo o que aí? É porque isso é legal, tio. Para elas é brincadeira. Gente que está dentro de baile funk, vira a madrugada, está fazendo o que aí? Estou tentando ser feliz. Gente que vai para motel com 10, com 15, está fazendo o que? Estou vivendo a experiência da vida. Eles lá de fora olham para vocês aqui dentro e chamam vocês tudo de escravos. Porque dizem assim, vocês não podem fazer nada. A gente é que pode fazer tudo. Nós é que somos livres. A gente mata, a gente cheira, a gente bebe, a gente fuma, vai para motel, a gente rouba, nós fazemos tudo o que nós queremos. Só que aí é que está a diferença. Eles podem olhar lá de fora aqui para dentro e dizer que aqui só tem escravo. Mas existe uma diferença nisso tudo. Pode olhar de volta para eles e dizer assim, olha, eu prefiro ser escravo aqui dentro do que ser escravo lá fora. Só que eu sou tão livre, sou tão livre, sou tão livre. Eu vou ficar repetindo, sou tão livre, eu sou tão livre, eu sou tão livre, eu sou tão livre. A cruz me libertou tanto, a graça de Deus me alcançou de tal maneira que eu posso beber, mas não bebo. Eu posso cheirar, mas não quero cheirar. Eu posso fumar, mas não quero fumar. Eu posso trair, mas não quero trair. Eu posso adulterar, mas eu não quero adulterar. Já que tu levantou a mão, desce a mão no ombro de quem está do teu lado, devagarinho aí. Eu estou dentro do tempo que me foi proposto. Isto. Eu sinto a presença do Espírito de Deus aqui. Relendando que telebe da calúbria. Anubicatau entre que levra. Uma palavra para essa geração. Nós não fazemos porque não podemos. Não fazemos porque não queremos. Somos livres, mas pela palavra de Deus. Não use a vossa liberdade para dar lugar à carne. Use a tua liberdade para dar lugar ao Espírito. Sabe por que Adão falhou? Não tira a mão do ombro. Porque na viração do dia, Deus descia no jardim. Adão confundiu o tudo com um momento de experiência. Deus não era um momento de experiência tardinha. Deus era a vida inteira, de dia, de tarde, de noite, de madrugada, de dia à tardinha, de noitinha. O problema é quando inverte e trocou tudo por um momento de experiência. Eu estou olhando para jovens aqui embaixo na galeria, que não se resume a 2 horas de culto, a 3 horas de culto, a 4 horas de glória, a 5 horas de marcha. Tem gente lá fora resistindo a Satanás todo dia. Tem gente aqui que está dando glória, mas está rejeitando o prato do pecado. Aí tu pergunta, para que está rejeitando o prato do pecado? Para que está rejeitando a árvore do conhecimento do bem e do mal? Para que está rejeitando o pecado? Sabe qual vai ser a resposta delas? É porque hoje, 1 hora da tarde, vai ter congresso. E Deus vai descer. E quando ele desce na viração do dia, eu não quero ter que me esconder entre as árvores do jardim. Eu quero botar a cara bem na frente dele e dizer, eis-me aqui, enche-me com a tua glória. Eu sinto ele aqui. Alabandugue te leva a úlcia. Feche teus olhos e não abra agora. Desceu uma graça de Deus sobre as nossas cabeças. Eu vou falar igual lá no Rio, meu amigo Alan. Desceu um comando do céu aqui agora. Tem jovens em confusões na alma terríveis, que por fora é só a capa de crente. Deus quer o teu interior agora. A graça de Deus não se resume a um momento de experiência aqui dentro. A graça de Deus não é a tua casca exterior. Se for para ser, vai ser o tudo, não só o momento.

Se é o homem quem está falando aqui no microfone dele mesmo, acaba agora, a gente vai para casa, eu adianto o avião, vou para o Rio de Janeiro e embora. Mas se é Deus quem está falando na boca do profeta, eu vou parar de falar nesse microfone. E como a glória é dele, a honra é dele, o louvor é dele, a graça dele vai entupir essa casa agora. Olha lá, na galeria começou. E aonde houver um crente, uma crente, que não está se importando com quem olha ou deixa de te olhar aí do lado, está mais preocupado que já é viração do dia, e Deus está entrando à tardinha no jardim. Olha lá como é que já tem jovem chorando, levantando a mão para dar glória. Eu lhe convido a um minuto, em nome de Jesus. Abre a tua boca, levanta a tua mão e se apresenta para Deus agora. Eu vou parar de falar. Glorifica quem quer, seja cheio quem quer. Daqui a pouco eu prego de novo.

minakatawa. Alabandugi teleminakantoi relebia. Alabandoi deke. É a última vez que eu vou te pedir isso e não peço mais hoje. Segura na mão de quem está do seu lado aí. Eu sinto Deus aqui. Alando reneketeia. Nobicata lava útia. Meu Deus, estou com vontade de sair correndo no corredor. É, na casa de papai tem liberdade. Ai, farão de mistério que passeia. Farão que convide essa geração a um profundo. Deus vai levantar aqui dentro hoje jovens que serão chamados leões e leoas da presença de Deus. Abreu Lima vai mudar, essa cidade vai ser transformada. Olinda vai mudar. Recife vai mudar. O Nordeste vai mudar. E vai começar pelo fogo que Deus vai derramar na cabeça de jovens aqui agora. Tu não merecia. Tu não merecia. Tu não merecia. Tu não merecia. Tu não merecia. Mas já que está aí, minha filha, aproveita o que ele está liberando.

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muito boa tarde na paz do nosso Senhor e Salvador Jesus Cristo. Quem vos salva, nossa irmã em Cristo, Divani. Estou aqui fazendo a programação do meu pai, nosso irmão Pedro Paulo Schmitz, que ainda não se encontra aqui presente, mas mais um pouco ele vai estar aqui presente e daí fazendo a programação dele. Mas, entanto, vamos ler uns salmos. Salmos primeiro. Dizem assim: Bem-aventurado o varão que não anda segundo os conselhos dos ímpios, nem se deita nos caminhos dos pecadores, nem se assenta nas rodas dos escarnecedores. Senhor amado, vem de tua presença, Senhor, te agradecendo um dia a mais, Senhor, estar aqui fazendo essa programação. Oh, Senhor, muito obrigado, Senhor, por tudo. Vem ajudar cada ouvinte, Senhor, que está à escuta dessa programação. Oh, Senhor, venha falar através dos louvores, Senhor. Venha falar com cada um deles, Senhor. Aquele que está triste, abatido, venha alegrar, Senhor. Venha dar força, Senhor. Aquele que está doente, venha dar cura, Senhor. Venha abençoar cada ouvinte que está na escuta dessa programação. É que nós te pedimos, te agradecemos, no nome do Pai, do Filho e do Espírito Santo. Amém. Tô bem atacada da gripe, né? Mas graças ao Senhor que já Deus me deu vitória, né? Tava bem pior, mas Deus me ajudou. Vamos estar escutando o primeiro louvor desta programação, que vai estar cantando a dupla Deus é Amor, que é o meu consolo. O nosso consolo só vem do Senhor Jesus, né? Se não é do Senhor Jesus, nós não vencemos, né? Esse consolo é maravilhoso. Vamos estar escutando o seu louvor.

precioso louvor estamos escutando aí, ó. Nosso consolo é Jesus, né? Se não é o Senhor Jesus nos ajudar, nos dar força, nós não vamos vencer este mundo. Cada vez está pior, né? Temos que se agarrar com Jesus para poder vencer, né? Quero mandar um abraço aí para o nosso irmão Marcos e a sua esposa Dirce, que estão escutando a programação. E eles estavam pedindo um louvor. E eu vou estar passando o louvor para eles, que é Trio que Clama no Deserto, que é Lembranças. Vai aí para o Leio Espiritual dos Irmãos.

0: essa viagem, né? Todos nós estamos aguardando, né? Mas devemos que estar preparados, né? Para nós viajarmos, né? Porque senão tá difícil, né? Estar despreparado e querer viajar e não conseguir, né? A passagem, né? Mas Deus é bom e maravilhoso, Ele vai dar força para nós conseguir essa passagem. Vamos estar escutando mais um louvor? Antes de passar o louvor, eu quero passar para nossa irmã Thalita, que ela vai estar passando os meus telefones, né, da emissora. Então, a paz do Senhor, irmã Thalita.
1: Paz do Senhor, irmã Irivânia. Paz do Senhor aí a toda a audiência na tarde de hoje. 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Para os nossos irmãos brasileiros aí também, através da área 55, é o 999-10-1707, vai estar aí também disponível para sua participação. Nossos irmãos brasileiros. Diz aqui, paz do Senhor, nós aqui da Alegria estamos na escuta do programa que está uma bênção. Eu, Tatiana, minha mãe e Sueli pedimos o hino Casa de Oração de Débora e Ereni Miranda. E dois, mandai oração por nós e nossa família. Deus abençoe a irmã Tatiana, irmã Sueli. Abraço aí para as irmãs que estão ouvindo. Nós vamos estar aí escutando esse louvor que as irmãs têm pedido. Temos aqui mais participações aí através de áudios.
2: A paz do Senhor, irmã operadora. Estou escutando a programação. Está muito lindo. Gostava de escutar o hino Soldado Lutador. Se for possível, passar para mim. Fanny Nardes.
1: Deus abençoe, irmão Fanny Nardes. Aí está ouvindo também o programa. E o pastor Moisés está aí ouvindo também a programação. Paz, estamos na escuta. Deus abençoe o pastor Moisés aí que está ouvindo também a programação. Temos aí mais participações através de áudio.
3: Paz, o Senhor. Estou na escuta da programação, é uma bênção. Eu peço louvor. Quem irá com a dupla Herdeiros do Reino? Deus abençoe. Paz do Senhor Jesus.
1: Paz do Senhor, irmão Jair dos Reis, aí está ouvindo também a programação. Obrigado pela sua participação aí na tarde de hoje. A irmã Natiele de Santa Rosa também está ouvindo o programa. Deus abençoe a irmã Natiele, aí que está na escuta da programação. Vamos então estar escutando a alabança com dito do Evangelho, Eu Venci o Mundo. Va para todos ustedes, ahí que están en sintonía de esta programación, ahí en esta tarde, para los hermanos ahí programadores ahí también, que están participando.

Muito obrigada, Natalia, por passar e as participações nos ouvintes. Eu quero agradecer nossas irmãs aí de alegria, a nossa irmã Tatiane, nossa irmã Sueli. Um abraço aí para as irmãs, que Deus abençoe. Já estou sentindo saudade, né? Mas eu acho que não vai demorar muito tempo, nós vamos se encontrar novamente. E vamos matar a saudade. Também, a paz do Senhor também para o nosso irmão João. Hernández, acho que é, se não me engano. É Juan Hernández. E Deus abençoe o irmão aí, que está aí na escuta da programação. Também o irmão, o pastor Moisés também. Que Deus abençoe o irmão. E venha também dar força, né, para pastorear a igreja do Senhor. E também nosso irmão Jair dos Reis. Que Deus abençoe. E também nossa. Ai, agora me. É de irmã de Santa Rosa. Que Deus abençoe. Agora não me lembro mais o nome. Mas vai um abraço aí para a irmã. Se não me engano, é Tatiane. Deus abençoe. A irmã ali de Santa Rosa. Vamos estar escutando mais um louvor que vai ser graças a Deus. Temos que dar graças ao Senhor em todo momento, né? Agradecer a Ele pela vida, por tudo que Ele faz em nossas vidas. Vamos estar escutando este louvor.

Deus abençoe nossos queridos irmãos que estão na escuta da programação. Quero pedir mil desculpas para nossa irmã lá de Santa Rosa. Não é Tatiane, é Natiele. Vai um abraço aí para a irmã, que Deus abençoe. Eu me enganei aqui no nome, né? Mas faz parte, né? Como diz, né? Isso acontece com os vivos, né? Também quero dar um abraço aí para a nossa irmã Inês. Que Deus abençoe a irmã. Também um abraço para a sua irmã Dirce e o irmão Marcos, que estão à escuta da programação. E vamos estar passando louvor também para o elevo espiritual dos irmãos, que vai ser do... Multidão de Branco, acho, se não me engano, aqui. É, Multidão de Branco, vamos escutar este louvor. Que nós devemos estar preparados para esse dia, né? Para nós tiver nossas vestes brancas como a neve, né? Para nós esperar nosso Senhor Jesus Cristo.

Deus venha abençoar cada um dos irmãos que estão na escuta da programação. Quero mandar também um abraço para minha avó, a Semilda, também meu avô Heraldo, que está na escuta da programação. Que Deus abençoe grandiosamente. Também um abraço aí para minha tia Rosana, que está escutando a programação. Que Deus abençoe. E também um abraço para minha tia Uda e meu tio Canise. Que Deus abençoe os irmãos. E com as mais ricas bênçãos do parto do nosso Senhor e Salvador Jesus Cristo. Também quero mandar um abraço aí para a nossa irmã Rosana, que é a esposa do irmão Ferraz. Que Deus abençoe a irmã, se está escutando a programação, que Deus te abençoe. Também eu quero mandar um abraço para a madre da irmã Thalia, que Deus te bendiga grandiosamente. Nossa irmã Norma, agora me acordei. Que Deus la bendiga, hermana. Con las más ricas bendiciones de parte de nuestro Señor y Salvador Jesucristo. Vamos a estar escuchando más un louvor que es el dono del poder.

abençoa cada um dos irmãos. Quero agradecer aí a nossos irmãos que estiveram participando agora neste momento, que é nosso irmão Paulo. Deus abençoe. O irmão vai ter que me desculpar que eu não toco instrumento, né? Daí eu canto na igreja, mas tocam para mim. Então, um dia Deus vai preparar de gravar aí um áudio cantando na igreja e passar para os irmãos escutarem. Também quero agradecer a participação do nosso pastor Sérgio dos Santos, lá de Sarandi, acho que de Sarandi, se não me engano. Que Deus abençoe a ele, a sua esposa, as suas filhas, que Deus abençoe grandiosamente a vida dos irmãos. Também nós chamamos o Roberto, que está pedindo oração aí, que Deus venha dar cura para o irmão e também dar força, né, para suportar aí a dor, né? Vamos estar escutando mais um louvor que é Raízes Cristãs. Vamos ver o que vai sair nesse louvor.

aí tivemos escutando esse louvor, né, falando dos cristãos, né, que passaram, né, eles deixaram experiência para nós, né, que nós também podemos fazer o que eles fizeram, né, não abandonar Jesus por nada, seguir os seus caminhos santos até o fim, né, porque eles lutaram e até o fim venceram, né, que nós também venhamos fazer isso até o fim e vencer. Vamos estar escutando mais um louvor que é Jesus. Fala para o jovem, né? Que é só Jesus, né? Na vida do jovem. Mas muitos jovens não querem, né? Jesus. Não querem saber e preferem as coisas do mundo menos que Jesus, né? Mas graças a Deus que Deus deu esse privilégio para nós, que nós queremos as coisas de Deus, né? Que é a coisa mais linda que existe nesse planeta, né? Que é guardar a sua palavra. E eu agradeço a Deus que nasci num berço cristão, né? E até que o Senhor me sustentou, nunca me desviei. Graças a Deus que pela misericórdia de Jesus que tenha comigo, né? Até o fim, né? Que nunca venha me desviar dos caminhos do Senhor. Vamos estar escutando esse louvor. É Jesus.

só Jesus mesmo, né? Sem Jesus, nada podemos fazer e não vencemos nada. E quero também mandar um abraço, uma saudação para o nosso irmão Pastor Ari, também a sua esposa e também a sua neta Raquel. Que Deus abençoe os irmãos aí. Vamos estar passando um louvor para os irmãos também. E vamos estar passando louvor agora é Levanta e Vai. Esse aí é para todos os jovens, né? Que é para nós levantar e fazer a obra de Deus, né? Não se acanhar, né? Senão fazer aquilo que o Senhor requer em nossas vidas. E aí, daí vai ser outro louvor também que vou passar, que vai ser Casa de Oração. Daí vai para o nosso irmão Ari e a sua esposa e a sua filha. Deus abençoe.

estivemos escutando o hino, levanta aí, né? Temos que levantar aí, né? Não ficar ali, né? Sem levantar, senão tem que ir fazer a obra de Deus, né? E também a casa de oração estivemos escutando. Eu quero mandar um abraço para todos os irmãos aqui de irmão e irmã de Três Passos, que Deus abençoe a cada um dos irmãos. Também de Bicaco, que Deus abençoe os irmãos. Também de Campo Novo, que Deus abençoe os irmãos também de Campo Novo. Do Braga, que Deus abençoe os irmãos do Braga. Também Barra do Gravatá, também que Deus abençoe os irmãos do Barra Gravatá. Também Pedro Garcia, que Deus abençoe aí os irmãos do Pedro Garcia. E aproveitando, falando Pedro Garcia, quero anunciar os cultos aí, que é terça, né? E a sexta, e os domingos, que começa o culto às 19 horas. E todos estão convidados aí, Pedro Garcia, para participar dos cultos aí conosco, que vai ser uma bênção da parte do Senhor e Salvador Jesus Cristo. Também um abraço no Monte Palmeiras das Missões, também de Santa Rosa, que Deus abençoe a cada irmão aí que eu pronunciei da cidade, que Deus abençoe grandiosamente a vida dos irmãos. Vamos estar escutando o louvor por livro espiritual dos irmãos, que é Quero Te Ver Lá no Céu. É esse hino maravilhoso, né? Dia nos encontraremos lá no céu. Se não nos encontraremos aqui na terra, mas no céu, vamos nos encontrar. Paz com Jesus.

mandemos saudação aí pros irmãos do Brasil, mas agora vamos ter que mandar saudação pros nossos irmãos argentinos que estão na escuta da programação. Que Deus bendiga os irmãos de Soberbio, São Vicente, São Pedro, El Dorado, os irmãos aí da Argentina, que Deus bendiga cada um de vocês. E vamos passar uma alabanza também em espanhol, não? Que é Quiero verte en el cielo, não? Passamos em português, agora vamos passar em espanhol para os irmãos escutar. Que Deus lo bendiga a los hermanos.

18 horas 13 minutos. Tenemos aquí más participaciones. Paz do Senhor, Piduino Milagre em Mogi das Cruzes. Deus abençoe a irmã Denise, irmão José, que estão aí ouvindo a programação. Estão pedindo hino, acho que é Veneno na Marmita, né? Deus abençoe os irmãos. Paz do Senhor, estou na escuta, tira um maná, se puder rodar. Trono Branco, Elias de Santa Rosa. Deus abençoe o irmão Elias. Obrigado pela sua participação também. Os irmãos aí que estão participando da programação na tarde de hoje. E já está novamente a irmã Edivânia aí com

Deus abençoe a todos os irmãos ouvintes dessa programação Semente Divina, com Jesus São Pedro Paulo Schmidt. Quero agradecer a participação do nosso irmão Denise, irmão José, que Deus abençoe os irmãos grandiosamente. Também nosso irmão Elias, que Deus abençoe o irmão também, com as mais ricas bênçãos parte do nosso Senhor e Salvador Jesus Cristo. Vamos estar ouvindo mais um louvor, mas antes de escutar o louvor, vamos mandar um abraço aí para nossa irmã Esther, não? Também irmãos do Júnior, Ezequiel, Eliel, Emanuel e ele. Que Deus abençoe os irmãos aí, que estão aí na Bahia, que também, a mãe do irmão Júnior também, que se está escutando, pai, meu abraço também. E o hino que vamos estar escutando é El Galileo.

abençoar os irmãos que estão na escuta da programação, Semente Divina. Aí tínhamos escutando um louvor em português, em espanhol, né? O Galileu e ele Galileu. Precioso louvor, né? Jesus veio para o mundo para salvar a humanidade, né? Graças a Deus por isso, né? Se não fosse a misericórdia de Deus, o que seria de nós, né? Mas ele teve compaixão e misericórdia de nós. Veio a este mundo para sofrer, para morrer, mas ressuscitou. E está junto com o Pai. Vamos estar escutando mais uns louvores aí. Agora a irmã Thalinha vai escolher um louvor da sua eleição aí. E vai botar aí para os ouvintes escutarem.

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1: A paz, Señor, Matali, a paz, Señor, irmã Edivane. A paz do Senhor a todos os ouvintes desta programação, Semente Divina. Irmãos, estamos aí escutando a programação, mais uma terça-feira, né? Se deslocando hoje também para a cidade de Sede Nova, onde temos o culto lá, preparação para início de campanha. Mas estamos escutando aí, um hino maravilhoso. Então já quero aí pedir um louvor à escolha da irmã Thalia, mãe de Vânia aí, e oferecer a todos os ouvintes dessa programação. Estamos juntos aí, minha esposa, meus filhos. Que Deus abençoe a todos os irmãos. Fique na paz do Senhor Jesus.
0: Paz do Senhor aí, pastor Lucas Canabarro, irmã Ana, que estão aí ouvindo a programação. Já o próximo louvor aí para vocês que estão na escuta também. Abraço, pastor Lucas e irmã Ana, seus filhos que estão aí na escuta, indo para a missão e também escutando a programação. Deus abençoe. Temos aqui mais participações.
2: Paz do Senhor, presbítero Pedro Paulo, paz do Senhor, irmã Edvânia, paz do Senhor, irmã Thalia, paz do Senhor a todos os irmãos e ouvintes desta programação Semente Divina, que vos cumprimenta nesta noite, seu irmão em Cristo, Edivaldo Júnior. Deus abençoar a todos em nome de Jesus Cristo. Quero pedir um hino. Estão na estrada dirigindo, mas estamos escutando a programação, que é de bênção para o lar e para as famílias. Deus abençoe.
0: Deus abençoe aí o pastor Júnior, que está aí ouvindo também a programação. E Deus abençoe o pastor Júnior e a sua família na tarde de hoje. Obrigado pela sua participação também. Dice paz, hermano Leo Manay, pasar alabanza de los ya vi amado Jesucristo para escuchar en familia. 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Y ya va a estar ahí nuevamente la conductora ahí con toda la audiencia. 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

gracias, bueno, Talía, por estar pasando ahí las participaciones, los hermanos que están ahí escuchando la programación Semilla Divina. Quiero agradecer a nuestra hermana Rosana, ¿no?, que está escuchando, y su esposo y Ferraz, que Dios bendiga. 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También un abrazo para los seus filhos, o Mateus y a... Ay, meu Deus, acho que é a Laura, se não me engano. Mas se não é, peço mil desculpas. Mas que Deus abençoe os irmãos aí. E que venha ter um culto maravilhoso nas mãos do Senhor Jesus. Também nosso irmão Júnior, também, que está escutando nessa ministério, a sua família. Que Deus abençoe aí os irmãos. Também nosso irmão César, também, que Deus bendiga o irmão também, com as mais ricas bendições de parte de nosso Senhor e Salvador Jesus Cristo. Vamos estar escutando mais um louvor, que é Lei e Mel.

Muito obrigada, Natalia, por passar a participação dos irmãos. Quero agradecer aí ao nosso irmão José, que está no escute, que Deus abençoe o irmão. Também, irmão Maurício de Almeida, que Deus bendiga o irmão aí. E muitas graças por participar da programação. Vamos estar escutando mais um louvor aí, que é Rosas de Alegria. E nesta.

Muito obrigada a todos os irmãos ouvintes que estão escutando a programação. Que Deus abençoe os irmãos. Quero agradecer também a nossa irmã Raeli, né, que está escutando a programação. Vai um abraço aí para a irmã, que Deus abençoe a irmã e com as mais ricas bênçãos do parto do nosso Senhor e Salvador Jesus Cristo. Até aqui eu cheguei com a programação, né? Agora vai fazer o condutor da programação, né? Nosso irmão Pedro Paulo Schmitz, né? E quem se despede dessa querida audiência aí que teve participando, agradeço de coração os irmãos que estiverem participando, que Deus abençoe com as mais ricas bênçãos do Pai, nosso Senhor e Salvador Jesus Cristo, é nossa irmã Crista de Joane. E a continuação, nosso irmão Pedro Paulo Schmitz. Vamos estar escutando o louvor de William Bentancur, vai ser lindo demais.

Deus abençoe esses ouvintes, essa programação Semente Divina. Quem sauda é seu irmão em Cristo, Pedro Paulo Schmidt. Estou aqui para finalizar essa programação dessa terça-feira abençoada por Deus. Mas queria, antes de fazer uma oração, ler uma palavra, né? Que está em 1 Tessalonicenses, capítulo 5, e versículo 27. 1 Tessalonicenses, capítulo 5, e versículo 27. E a irmã Thalia já pode ir preparando um louvor para os filhos da libertação, fim dos tempos. Quando eu pedi um louvor, daí a irmã passa isso, tá? Senão eu vou me esquecer. É 27, versículo, capítulo 5, 1 Tessalonicenses. É o apóstolo Paulo, né, falando com a igreja de Tessalonicenses, a igreja pública de Tessalonicenses. Diz assim: pelo Senhor vós conjuro que esta epístola seja lida a todos os santos irmãos. Repetindo, pelo Senhor vós conjuro que esta epístola seja lida a todos os santos irmãos. Vamos fazer uma oração. Senhor Jesus, estou orando, pedindo, clamando, Senhor, para que o Senhor venha abençoar mais ainda essa programação que tem abençoado. Venha me usar como uma ferramenta útil, Senhor, nessa tarde. Em nome

Pai, do Filho e do Espírito Santo. Cura, liberta, transforma, faça sinal e maravilha, Senhor. Porque assim começou a igreja de Jesus, aleluia, a tua igreja, em nome do Pai, do Filho e do Espírito Santo de Deus. Amém. Aqui nós lemos a palavra, e toda a programação sempre a gente medita um pouco na palavra de Deus, se assim Deus permite e dá tempo, né? E aqui eu quero meditar um pouco com os ouvintes de casa, essa leitura dessa palavra, né? Capítulo 5, versículo 27 de 1 Tessalonicenses. O apóstolo Paulo falando com a igreja de Tessalônica, né, de Tessalonicenses, os irmãos, aí, que se chama Tessalonicenses, né, esse livro que Paulo escreveu para eles. Aí ele disse que era para ler para todos os santos irmãos. Quer dizer que tem leitura que é só para a igreja. É só para aqueles que alcançaram um nível espiritual. Porque quem não alcançou não vai entender, não vai compreender. E como disse ele mesmo, o apóstolo Paulo, né, que para criança tem que dar leite, e para quem é adulto, comida sólida. Então, aqueles, né, que não sabem ainda discernir a mão direita nem a esquerda, essa carta que ele mandou ler para os santos irmãos era para aqueles que estavam preparados e para que assim eles pudessem administrar os outros. Então, tem coisa que nós temos que estudar muito a Bíblia para nós poder explicar tal como ela é. Porque aqui não é o público, é para os irmãos. É como se fosse uma reunião, né? Um culto especial da membresia, somente eles, para entender essa carta, né? E também o pastor que estava lá, né, o obreiro que estava lá, cobrado por depois, né? Depois de lida e ensinada, vem a cobrança. Como vai ensinar se não lê? E como, né, vai ler se não ensina? Tem que ensinar, né? E depois cobrar das pessoas que já estão incorporado no corpo de nosso Senhor e Salvador Jesus Cristo, os membros do corpo do Senhor Jesus. Então, aqueles que não ainda chegaram àquela altura, o nível, ou que seja, não conhecem a palavra de Deus, não sabem o que se trata de Novo Testamento e nem de Velho Testamento, então não podemos nós aplicar nessas pessoas. Porque eles não entendem, não compreendem, fica como diz, mas não sei do que está falando, né? Tem gente que nem sabe que está na Bíblia, tem Moisés o nome aí, né? Tem gente que não sabe, não entende, não compreende, nunca leu a Bíblia, nunca escutou. Então, essa parte que nós lemos nessa tarde, nessa programação, é para nós ter mais cautela, né? Para ganhar alma. Sábio é quem ganha alma. Então, diz a palavra, né, que Jesus mesmo profetizou, falou e mandou: ide pregar o evangelho a toda criatura. E aquele que crê e foi batizado será salvo. E aquele que não crê já está condenado. Quer dizer que temos que pregar o arrependimento e daí é falar para o povo que se arrependeu e tem uma solução para eles. Que Jesus, né, salva eles, perdoa eles, cura eles, liberta eles, prospera eles. E nem que esteja morto viverá. Então as pessoas vão pensar, mas eu quero mesmo, eu quero ser participante desse povo. Agora, se nós aplicar o que é para os santos irmãos, que já são maduros, pessoa já adulta espiritual, eles vão até se escandalizar. E daí não vamos ganhar nada, né? E vamos perder até a nossa alma se nós facilitar. Porque duro é juízo, o duro juízo é para aquele que quer ser maestro, aquele que quer ensinar. Então o apóstolo Paulo foi muito claro: é para ler para os santos irmãos. Eu conjuro vocês, lê para os santos irmãos, né? Não vão aplicar aí naqueles que ainda nem sabem o que é o evangelho. Então, meu irmão, minha irmã, nós temos que buscar a sabedoria de Deus para ser ganhador de alma, né? Agora,
Depois que a pessoa, né, já se bautizou, já conhece o bem e o mal, e daí a gente começa a cobrar, segundo a palavra. E conforme está escrito no Atos Apóstolos também, que tem as coisas necessárias, né? As primeiras coisas, coisas necessárias, conforme o próprio, né, os apóstolos ali falaram no Atos dos Apóstolos, que era para se afastar da fornicação, né, para se afastar da idolatria, do sufocado e outras coisas, né? Eles mandaram se afastar, que isto era as primeiras coisas. E depois eles iam ensinar o resto. O próprio Paulo falou, sobre o bautismo, eu vou ensinar vocês, né, o dia que eu chegar lá. Então tem coisa, meus irmãos, minhas irmãs, que nós temos que aprender, nós como pregador, mensageiro da palavra de Deus, para que nós, seja útil o que nós falemos, o que nós anunciemos, que seja de benefício para os perdidos e também para os ouvintes, aqueles que já são salvos em Jesus Cristo. Então eles vão dizer, está falando bem, está ensinando bem, ele vai ganhar essas almas. E se é que está pregando, ensinando para os santos irmãos, segundo o que a Bíblia nos relata, né? E temos que ensinar, né? Culto de ensinança, cobrança. Eles vão dizer, nós vamos se salvar, porque agora nós sabemos como se faz para ser um servo do Senhor. Que bênção, né? Não é uma vitória? Então, meu irmão, minha irmã, vamos cuidar para não aborrecer ninguém. Vamos cuidar para nós não matar ninguém. Vamos cuidar, meus irmãos, para não esparramar, porque tem muitos que ajuntam, está bem, é assim que você faz. Mas tem muito que esparrama também. E quem não ajunta, esparrama. E aí, né? Cobrar, fazer uma comparação, coisa de quem nem sabe do que se trata, vai escandalizar, vai esparramar tudo. Mas tá bom, que Deus abençoe os ouvintes dessa programação Semente Divina, porque nós estamos aqui para falar a realidade, a verdade. Que Deus abençoe. Vamos escutar esse louvor, que é muito antigo e muitos gostam, né? E igual, não ofereço para ninguém, porque nós vamos meditar na letra desse louvor, daquelas raízes, né? Esses dias eu falei sobre raízes, né? Que nós temos que honrar, né? Esse é um dos primeiros que gravaram, assim, na gravadora Voz da Libertação. Creio que veio, mas não sei pela idade, eu creio que já partiram em Jesus Cristo, pelo tempo que eu conheço os louvores deles. Mas se ainda eles vierem, que Deus dê mais vida. E se já partiram, estão dormindo em Jesus Cristo. Só que é de doutrina. Adelante, irmã Natalia.

mídia divina, de eu quero fazer um segundo de oração e me despedir desses que estão escutando esta rádio amiga. Senhor Jesus, bendito, guarde de todo mal, em nome do Pai, do Filho e do Espírito Santo, eu creio no milagre, eu creio na liberação, eu creio na prosperidade, eu creio em todas as promessas, em nome do Senhor. Socorre essas audiências, Deus meu, que está necessitado, e protege aqueles que estão bendecidos. Amém. Quem se despide da amada audiência nessa tarde, o seu irmão em Cristo, Pedro Paulo Schmidt, até dia martes, se assim Deus permitir. Delante, hermana.

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0: paz do Senhor a toda a audiência da FM Renascer 91.3. Estamos aí no horário da programação do irmão Sérgio dos Reis. Deus abençoe o irmão Sérgio, toda a sua família. Até o momento o irmão não tem chegado no estúdio da Rádio Renascer. Estamos aguardando a chegada do nosso irmão Sérgio.
1: Ele está em nosso meio.
0: E vamos aí dando início na programação. Se assim o irmão chegar, vai seguir juntamente com toda a audiência que estão na sintonia da Rádio Renascer nessa noite de terça-feira. É dia 2 de junho, já sendo 19 horas e 8 minutos.

0: Tiramos aqui o maná bíblico para darmos leitura. Diz aqui: tu, pois, meu filho, fortifica-te na graça que há em Cristo Jesus. 2 Timóteo 2, verso 1. Com essa palavra, nós queremos aí dar início no programa Deus Verdadeiro, na apresentação do irmão Sérgio, toda terça, das 19 às 21 horas. Deus abençoe também os colaboradores, os irmãos que estão colaborando com o programa aí do irmão Sérgio, os irmãos que com certeza estão aí na sintonia, aguardando o começo da programação, os louvor ao vivo e estão ajudando aí a levar cada terça-feira das 19 horas em diante o programa Deus Verdadeiro. Palavra lida, queremos desde já deixar o telefone para você que está na sintonia da rádio, você que deseja se comunicar. Temos aí os telefones da Rádio Renascer, telefone brasileiro, telefone argentino. Hoje cambiou, como dizem, trocou do operador, né? Vamos aí juntamente com os irmãos, através aqui da Rede Renascer. O telefone brasileiro da rádio é o telefone da Vivo, 999-10-1707.
1: Deus fez uma prova, se era mesmo o Senhor.
0: 999-10-1707. Também temos o WhatsApp brasileiro, mais um contato brasileiro. Nesse momento, para ligação, também mensagem, 999-56-3916. É bem fácil para você se comunicar nesse contato. Também temos o WhatsApp argentino. WhatsApp argentino, você que está aí na sintonia, pode participar através aí do 3755-643636. 643636, o telefone argentino para você participar através aqui da programação. Estamos ao vivo também através do aplicativo da Rede Renascer. Os irmãos podem sintonizar através também da página, através do fmrenascer.com ou também através do rederenascer.com. Você pode estar aí sintonizando através aí do link, da página e também do aplicativo. 19h12, vamos aí dando sequência no programa aqui do irmão Sérgio. Estamos aguardando a chegada do irmão. E se, quem sabe, o irmão não vai poder chegar hoje, nós vamos aí seguindo, levando aí os louvor e compartilhando juntamente com os ouvintes que estão na sintonia da rádio. Hoje é o segundo dia do mês de junho, um mês mais que começa. Creio que aí onde congrega o irmão Sérgio é semana de oração. E por aí, por motivo de compromisso também, o irmão não vai poder chegar. Mas vamos em frente. Enquanto isso, você vai desfrutando de belos louvor para você que está na sintonia, tomando teu chimarrão, teu mate. Você da cidade, você lá do interior, da chácara. Vamos junto, levar o ar, belos louvor para a tua e para a minha meditação. Vamos aqui já abrir a parte musical.

Muito bem, precioso louvor que ouvimos aqui de abertura, cantou os irmãos Para. Os irmãos Para cantou aí Levar a Palavra. Vamos em frente. 19:16, em seguida nós vamos dar leitura já nas mensagens. Vai participando. Esse é o programa Deus Verdadeiro, na apresentação cada terça do irmão Sérgio, juntamente com os colaboradores da programação. Glória, Senhor.

0: Esta alabanza nos dejó. O sea, es de Paula también. Lo mismo LP, señor Pérez. Adelante, hermana Natalia.
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2: Paz de Deus, irmãos del mar. Está muito lindo o sino cantado ao vivo, irmão. Deus que te abençoe. Um abraço para a família Calvário, todos vocês. Um abraço para toda a família Calvário. Que Deus abençoe, irmão del mar. A tua esposa também, irmã Mita. A irmã Aurélia.
1: Deus abençoe a nossa irmã que esteve participando da programação. E adelante, irmão del mar.
0: Eu digo, irmã Aurélia. Irmã Aurélia, já tempo não escutava mais, não seja aqui. Saudades, entende, né, de visitar os irmãos, mas são horas que vai se ajeitar para visitar os irmãos aí, né? Ainda moram no mesmo lugar, né, irmã Aurélia? Eu vendi a irmã Aurélia, que eram tudo vizinho aqui no Israel, no Barreirinho, quando eu era criança, né? E a irmã depois se cambiou ali para São Vicente e a irmã fica no mesmo lugarzinho sempre, né? Deus abençoe a irmã. É um prazer, irmã Aurélia, escutar a sua voz, né? Também vou entregar o saludo aí pro... Meu pai já escutou, porque ele tá escutando. A irmã vai preparar um grão de areia com o Toniel e ela, né? Vamos estar passando pro irmão Abel Carvalho, meu pai, né? Meu pai que estive ontem visitando um pouquinho lá. E hoje ele tá escutando a rádio. Deus abençoe também o Marcos, a sua família, o Nicolau, o guitarreiro. Tem que trazer ele junto aí, né? Preparar pra gente vir aí cantar um pouco e tocar, né?

aquella linda alabanza, ¿no? Un gran de arella. Los mismos cantores que cantan, autoniales de arte, cantan 30 peças de prata. Tem vários hinos deles, né? Muito lindo. Também tem o hino aquele de missionária, né? A missão missionária, que é muito lindo também aquele hino. Se eu quiser ser um missionário, né? Levar a palavra. Eu me digo, irmão, também há participação, estamos ligando no horário, já ligou, não? Já listo, bueno. Me despido na paz do Senhor a todos os irmãos e vou orar porque já se foi o horário. Eu mandei a Manuel Elias que já vai prosseguir com a programação também, Manuel Elias do Rei. Tchau, tchau, na paz do Senhor.

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com muita alegria este momento que estamos entrando em vossos lares para mais uma apresentação do programa musical evangélico pela 91.3 Rádio Renascer de El Soberbio, Misiones, Argentina. Bem-aventurados que trilham o caminho reto e andam na lei do Senhor. Bem-aventurados que guardam seus testemunhos e o buscam de todo o coração e não praticam iniquidade, mas andam em seus caminhos. Tu ordenaste os teus mandamentos para que diligentemente os observamos. Altíssimo Deus e Pai, neste momento queremos orar, queremos te agradecer por mais essa oportunidade que o Senhor tem nos dado de nós estarmos aqui para transmitir esta programação. Pai amado, que esta noite possamos servir de bênção aqui esta hora, o qual estaremos aqui ministrando a palavra e também trazendo louvores. Pai amado, assim nós oramos e acreditamos em nome de Jesus. Amém e amém. E neste momento, quem vos cumprimenta e saúda na paz do Senhor é o vosso irmão Elias dos Reis. Estamos aqui para mais uma edição do programa musical evangélico pela 91.3. Há mais de 22 anos estamos aqui levando o melhor da música evangélica e também a palavra do Senhor. Um abraço aí para os irmãos Castelhano, o irmão Ademar Carvalho aí estava fazendo a programação. Um abraço aí para o irmão Sérgio aí, que é o titular da programação aí no Djervas, né? Não conseguiu sair do Djervas hoje, né? Um abraço, irmão Sérgio, também a sua esposa, a irmã Liliana, o Fernandinho, isso aí. Que bênção de Deus e a todos os irmãos aí do Djervas, do Paraíso aí, né? Do quatro também, do alto, baixo, alto, agudo, baixo, agudo, alto aí, né? Muita gente maravilhosa aí. Um abraço também para o diretor da rádio, irmão Francisco, também, irmã Marli, irmã Liliane, toda essa gente aí vai, nosso abraço. Nosso carinho, e para que não dizer a família Renascer de Programadores, um abraço